0: 3.
1: É isso aí, Gino Gino, ficava só no refrão aí, criatura. Você foi na Iberê emprego, num bovalá bubiça. Chegando agora, saudade com o Pedro Paulo e Matheus. Vamos chacoalhando o Pelo agora.

0: É isso aí, galera. ONG, vamos. São 21 horas, 10 minutinhos. É, Pedro Paulo e Matheus. Mas me dá uma giriza danada quando eles gritam pra gente. Agora é com vocês, uai. E eu paguei pra ver vocês cantar, mas agora se fosse pra me cantar, eu cantava no chuveiro. Aí eu não pagava nada, não é mesmo? Então vamos lá agora. Teodoro Sampaio, amigos de bar, prego, Muki.
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Olha, não, fica com a bambasca bem bonita pra ele.

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Prego o muque, Neneco! Zulivre!

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1: É isso aí, galera, 21h53. Vamos lá com a galera que tá chegando com o Neneco Bala.
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1: É, a primeira etapa tá paga, né? Vamos que vamos.
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1: Boa noite, Neneco! É, mandando aqui a foto da minha princesa Natasha. Boa noite, Neneco, tudo bem com você, Neneco? A minha irmã Luciene, também a minha netinha Natasha, fez aniversário domingo passado. Manda pra nós, mulher chorona!
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1: Beleza, Vera Reis? Vamos pregar um bugo numa mulher chorona aqui, deixa comigo.
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1: Quem mandou um oi pra nós, vamos lá, boa noite. Boa noite, minha amiga Exalda. Boa noite, Neneco, Exalda de Três Pontas. Manda um alô pra nós aí, forte abraço, um abraço pra você, Zalda. Pra toda a galera aí na querida Três Pontas. Quem mais chegou comigo?
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1: É, meu amiguinho Tatuzinho, boa noite, Tatu.
2: Beleza, boa noite. Aqui, uma música pra nós aí, pra minha esposa Cidinha. O meu filho Júlio César.
1: Beleza, Tatu.
2: Pra minha filha Beatriz. E pra todos que tá ouvindo aí, Neneco. Beleza,
1: Tatuzinho.
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1: Beleza.
2: Alô, Nené.
1: Prego o Muk, Tatu. Ô, Neneco, boa noite. Neneco, gostaria de ouvir uma música com Lourinho Lorival, Estrada Velha. É o Luiz lá do Parque Boa Vista. Ô, Luizinho.
3: Você.
1: Abraço, meu querido Luizinho do Parque Boa Vista. Obrigado pelo carinho. Essa é das antigas mesmo, viu, Luizinho? Mas nós temos ela aqui, criatura. Nós vamos chacoalhar o pelo daqui a pouquinho. Boa noite, Neneco. Boa noite, meu amigo Zé da Égua. Prega o muque.
4: Neneco, Zé da Égua. Boa noite.
1: Boa noite.
4: Toca pra mim, modão, hein? Toca o Zé da Égua, mais Luciano, hein? Essa na era, o Jardim Estrela. Pro Luiz, Loi Mendes. Pro Carlos, Loi Mendes, meu primo. Vai pra você, Thiago Oliveira, Rodrigo Safim, Juliano Cowboy, Paulinho do Burro, Sal Valandino, pro Quiabo, pro... o nosso amigo lá em Cambuquira, o Fabrício.
1: Fabrício, beleza,
4: Fábio, né? Pra todo mundo te ouvindo.
1: Beleza,
4: e
1: meu irmão.
4: Se eu assistir alguém, me desculpe, vai ser mesmo. Pra todo mundo.
1: Beleza, Zé.
4: E boa noite.
1: Abraço pra você, meu querido. Boa noite pra você também. Deus abençoe. Chegou a mulher chorona aí, prega o muque. Pera aí, Joel Ward, ela aqui. Tem mais um comigo aqui, ué. Pera aí, Neneco. Mais um, tem uma montanha aqui, vamos lá. Boa noite, Neco. Boa noite, meu amiguinho. Tudo bem com você? É... o Senhor abençoe você, sua noite, sua família. Que você seja brilhante. Grande abraço pra você, Neneco. Tamo junto. A Odete, a Érica, a Dona Isabel. A minha irmã que amo muito, a Sueli, meu cunhado Celso. Galera da Fazenda Santa Rita. Eles me mandaram um áudio, tá ligadinho aí. Abraço pra vocês aí, gente.
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1: Meu amigo Edenilson, Neneco Barros, boa noite. Manda pra nós dois corações e uma história com Zezé e Luciano. Beleza, Edenilson?
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1: Neneco, aí o Roberto Pedreiro lá do Centenário. Prega o mugo, Robertão.
6: Seu programa é muito bom, cara.
1: Obrigado, Roberto.
6: Só o Colorado, mas de manhã, 4 horas da manhã, até às 6, por aí, pra sair pra trabalhar. Mas eu vi só uma ou duas vezes teu programa, é bom. Obrigado, manda uma casa querido. Amarela aí pra mim, o Roberto Centenário, Pedreiro. E manda aí também as boas melhores pro Colorado.
1: Opa.
6: Garganta deles, se Deus quiser, que tudo ilumina ele. Ele é gente boa também, demais.
1: Com certeza.
6: Ó, o Colorado é da Itatiaia. Não tem nada a ver, não. Vocês são parceiros.
1: É, tudo amigo.
6: São todos locutores. Faz programa aí, né? As emissoras. Dá um alô pra ele lá, ver se melhorou.
1: Beleza.
6: Lá. E abraço pra vocês dois aí.
1: Abraço, Robertão. Que papai do céu possa abençoar o nosso companheiro Colorado, né? Ele que é amigo de rádio, companheiro aqui de microfone. Tá lá na querida co-irmã Rádio Itatiaia. mas é um amigaço, né? Papai do Céu abençoe a garganta dele aí, né? Ele faz aí algumas locuções de rodeio também, né? Tem que forçar bastante, né, pra animar a galera. Mas ali tá um homem que tem todo o dom pra poder fazer isso aí. Colorado, um abraço pra você. Receba um abraço aí do Robertão Pedreiro, mas receba um abraço também do amigo Neneco Barros. Ele tá me devendo uma visita, viu, Colorado? Precisa vir cá beber um café com o Neneco Barros.
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1: Boa noite, Neneco. Boa noite, Pedro César.
3: Alô, Neneco. Que é o Pedro aqui. Pedro aí é participante do programa, fazendo essa delícia. Ô, Neneco, manda a música aí do Renan Raí, me liga. E aquela lá, como é que chama? No Bar da Esquina, pra nós aí.
1: Bar da Esquina, deixa com nós.
3: Falou, Neneco, fica abraço, com Deus, Pedro. Aí, um abraço.
1: Prega o muque aí.
3: Ô, Neneco, eu e a Eva também tá oferecendo aí pro Roberto Carlos aí, que trabalha na Rádio Melodia aí.
1: Robertão, companheiro de rádio.
3: Esse pro Chuchu.
1: Ô, Chuchu.
3: Viu? Manda pra ele é também lá pelo aniversário dele, que ele fez aniversário domingo.
1: Ah, é?
3: E pra Isabel também lá em Noimento, Isabel, meu irmão.
1: Beleza, falou, Pedro.
3: Fica com Deus aí.
1: Um abraço pra você. Tá vendo aí? A gente fica sabendo, né? Meu companheiro de rádio aqui, Roberto Carlos. É, fez aniversário domingão. Colheu mais uma abóbora, Robertão. Um abraço pra você, meu querido. Tive com você hoje, não sabia que você fez aniversário, viu? O pessoal aqui não avisa a gente, não. Abraço pra você, Roberto. Que Deus te abençoe. Que essa data, Robertão, repita por mais 3.900 anos. É, nós vamos aguentar você aqui na Rádio Melodia mais 3.950 anos, viu? Abraço, querido.
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1: Prega o Muguizé.
7: Neném, que é o Zé da Ego do. Já tô mais louco que eu bato. E bochechando, mano.
1: Beleza.
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1: É, tem que lavar.
7: Mas faz. Eu tenho que melhorar um dia, né? Você vem pra cá. Continua a empreitada.
1: Beleza, pura Zé. Qualquer hora dentro, arrebenta a mamona pra esse lado aí.
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1: Mais um aqui, eu vou pras modas. Prega o bug aí. Quem tá comigo aqui? É meu amigo Caio César, boa noite, Caio!
8: Neneco, boa noite, tudo bem? Aqui é o Caio de Santa Maria. Gostaria que você tocasse uma música pra mim, O Milagre da Santa.
1: Milagre da Santa. Queria
8: essa música para minha mãe, Elisângela.
1: Beleza, abraço, Caio, abraço pra Elisângela. Vamos cortar essa moda Teodoro Sampaio aqui, que eu cortei ela no meio do caminho, o pessoal me pediu ela, vamos lá. Prega o muque aí, vamos lá.
9: Agora eu vou tomar um
1: cafezinho. Foi nessa não,
10: hein? Um pedacinho de queijo. Nu! Ô, trem bom, senhor!

0: isso aí, Tatuzinho. Segura aí, criaturinha. Prega o muque aí. Vamos lá, fica alguém pra trás aqui. Prega o muque, vamos lá.
1: Oi, Neneco, boa noite, tudo bem? Que Elisângela aqui de Santa Maria. Queria que você mandasse um alô pra minha mãe Maria. Opa. Pro meu filho Caio César. Pra minha filha Kathleen Rayane. Pra minha irmã Rosângela. Pro meu sobrinho Otávio Augusto, pro meu namorado Highlander e principalmente pra minha sobrinha Manuele, que vai fazer aniversário amanhã.
0: Ah, Manuele!
1: Mas a gente já tá comemorando aniversário hoje.
0: Tá certinho. Tá bom?
1: Desejo que ela seja essa pessoa incrível que ela é. É, tem como você colocar a música pra gente, Relógio Quebrado? É, com Nestor, Nestorzinho?
0: Beleza pura! Tá em cima aqui. Minha amiga Elisângela, abraço pra você. Manda um abraço especial aí pra Emanuele, né? Que tá a completar mais um aninho de vida. Vai colher mais uma abobrinha no roçado amanhã. Emanuele, um abraço pra você. Que Deus te dê muita paz, muita saúde, muita prosperidade, viu? Que mamãe do céu possa te cobrir com um manto sagrado. Receba aí o abraço de toda a sua família. Mas receba também o abraço do amigo Neneco Barros e de toda a nossa família Melodia. Prega o mugre daí, Manoel. Chacoalha o pelo e sobra as velas.
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3: Que é, velhinho?
0: Olha a criatura que faz aiada aí. Vamos soltar as motos nesse Lorival.

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1: É.

0: isso aí, galera. 22 horas 47. Vamos bater um papo com a minha amiga Roselene aqui. Vamos lá, Roselene. Boa noite pra você, criatura. Prega um muque.
1: Boa noite, Nenê Cubão.
0: Boa noite.
1: Aqui é a Roselene, sou ouvinte de todo dia. A Roselene do Jardim Orlândia.
0: Abraço.
1: Gostaria
0: pra você.
1: Gostaria de ouvir uma música de Amado Batista, Monotomia.
0: Monotomia.
1: E oferecer pra minha amiga Evanilda e seu esposo Reinaldo, meu filho Fernando, Fábio, pra você e pra todos que estão ouvindo a melodia. Pega o muque!
0: Beleza, minha amiga Roselina, um abraço pra você, tamo junto! Aô, Neneco Barros, Casa Amarela é com Guilherme Santiago.
2: Ô Neneco, essa Casa Amarela é com Guilherme Santiago.
0: Ah, beleza, alô? Vamos dar uma corrigida aqui. Abraço pra você, meu querido Roberto, ele que é o artista do cimento.

0: isso aí, galera. Mais um alô aqui pra nós encerrar essa nossa terça-feira com chave de ouro. Prego, Muki.
1: Ô, Neneco, boa noite. Manda um abraço aí pro Cristi, cavaleiro, vigia do fórum. Falou? Um
0: abraço, meu querido.
1: Tchau, obrigado. Você é cachorro.
0: Prego, Muki.
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0: Ele não vai, não.
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0: música no programa do Neneco, compadre.
1: É verdade, compadre. Vamos pedir uma música, né, compadre?
0: Mas tá no final, compadre. Vai acabar.
1: Vai acabar, compadre? Não é possível, compadre. Eu queria pedir uma música.
0: Já acabou, compadre. Já estamos indo embora. O Neneco já tá lá no portão, compadre. E vamos embora, compadre.
1: Mas que tristeza, compadre. Acabou o programa do Neneco.
0: Tchau.
1: Então tchau, né, pessoal?

isso aí, galera. Tá na hora de ir embora. São 23 horas, um minutinho. É, agradeço você pelo carinho, pela audiência, pela tua participação, né? E o Neneco Barros promete voltar amanhã, quarta-feira, se assim lá em cima, meu papai do céu, deixar. É, porque aqui eu faço aquilo que eu gosto, na rádio em que eu gosto. E pra vocês que eu amo de paixão. Gente, até amanhã, se Deus quiser. Bom final de terça-feira. E uma quarta-feira mais abençoada ainda. Até 20 horas. Tamo junto. Prego, Muque.

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2: Trabalhadores da Copasa denunciaram problemas nas condições de trabalho e preocupação com a saúde mental dos funcionários após mudanças na empresa. As denúncias foram apresentadas durante uma audiência pública na Assembleia Legislativa de Minas Gerais. Segundo representantes sindicais, cerca de 3 mil funcionários de um total de aproximadamente 9 mil trabalhadores estariam passando por transferências para outras unidades, algumas delas localizadas até 900 quilômetros de suas residências. A categoria afirma que muitos empregados estão sendo pressionados a aceitar os deslocamentos ou deixar os cargos. Durante a reunião, representantes também relataram casos graves de sofrimento psicológico entre trabalhadores. De acordo com o sindicato, há registros de 3 casos de suicídio possivelmente relacionados ao adoecimento mental de funcionários que não teriam suportado a piora do ambiente de trabalho. Os sindicalistas pediram mais diálogo, apoio psicológico e respeito às condições familiares dos trabalhadores. O Ministério do Trabalho informou que acompanha a situação. O deputado que solicitou a audiência anunciou que vai pedir a suspensão e a revisão das transferências até que os casos sejam analisados.
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1: FM. 0:02.
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3: Uma hora e um minuto.
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0: 1:34.
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2: 1:59.
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0: 2:50.
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2: 2 horas e 57 minutos.
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0: 3:29.
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1: 3 horas e 58 minutos.
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0: 4:33.
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1: 4 horas e 50 minutos.
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4: Prefeitura de Varginha, através da Secretaria Municipal de Obras, segue avançando com a obra de ampliação da ponte da rua Abraão Cainelli, no bairro da Vargem. Nesta semana, teve início a instalação das aduelas, as estruturas fundamentais para o alargamento da nova ponte. Segundo a Prefeitura, a obra é importante porque vai melhorar o fluxo de veículos e aumentar a segurança no trânsito, beneficiando quem circula entre os bairros da Vargem, São Lucas e outras regiões da cidade. Ronaldo Trombini, repórter Melodia.
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1: 4 horas e 53 minutos.

Deus, nosso Pai, que sois todo poder e bondade, dai a força àquele que passa pela provação. Dai a luz àquele que procura a verdade. Ponde no coração do homem a compaixão e a caridade. Deus, dai ao viajor a estrela guia, ao aflito a consolação, ao doente o repouso. Pai, dai ao culpado o arrependimento, ao espírito a verdade, à criança o guia, ao órfão o pai. Senhor, que vossa bondade se estenda sobre tudo o que criastes. Piedade, Senhor, para aqueles que vos não conhecem. Esperança para aqueles que sofrem. Que vossa bondade permita aos Espíritos Consoladores derramarem por toda parte a paz, a esperança e a fé. Deus, um raio, uma faísca do vosso amor pode abrasar a terra. Deixai-nos beber na fonte dessa bondade fecunda e infinita, e todas as lágrimas secarão, todas as dores se acalmarão. Um só coração, um só pensamento subirá até vós como um grito de reconhecimento e de amor. Como Moisés sobre a montanha, nós vos esperamos com os braços abertos. Ó bondade, ó beleza, ó perfeição, e queremos, de alguma sorte, forçar vossa misericórdia. Deus, dai-nos a força de ajudar o progresso, a fim de subirmos até vós. Dai-nos a caridade pura, dai-nos a fé e a razão. Dai-nos a simplicidade que fará das nossas almas o espelho onde se deve refletir vossa imagem.

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0: 5 horas em ponto. Bom dia, menino. Se aproxime, menina. Vem pra cá, comadre. Vem pra cá, compadre. Alô, meu senhor. Alô, minha senhora. Bom dia, bom dia. Com muita, mas com muita alegria mesmo no seu rádio. Vamos junto, gurizada velha. Sem medo de meter o peito na meiuca da semana já, hein? É com a Ertô que fala, com a graça de Nosso Senhor, mês de julho aí, rasgando e costurando em 2026. Segundo semestre a todo vapor. Estamos com voz mecê em Varginha, no sul de Minas, em aproximadamente 60 cidades acá de nossa região e no celular, aplicativo Radiosnet, em qualquer parte desse mundão de Deus. Muito grato pelo carinho da sua conexão. Não sei de onde tu tá ouvindo, de onde é a sua querência. Mas o importante é que juntos vamos ficar por aproximadamente 3 horas, iniciando a primeira hora da programação do Bom Dia Trabalhador. 11 graus é a temperatura do momento acá pra Varginha, no sul de Minas. A máxima, rapaz, tá pititinha, mas tá pititinha de com força, viu? Apenas 22 graus é a máxima de hoje. Vamos atingir essa temperatura por volta das 14 horas, tá? Bora ver se vai chover. Se chover, aí congela tudo, né? Vamos ver aqui. De acordo com o clima-tempo, muitas nuvens durante o dia, período de céu nublado, à noite também com muitas nuvens. Chuva tá passando longe, pelo menos por enquanto. Agora 5 horas e 1 minuto, para você que já está iniciando a sua jornada. Um ótimo dia de trabalho, tá nos apreparos aí para daqui a pouquinho. Tamo junto contigo. Os amigos e amigas que vão finalizar a jornada aí daqui a pouquinho. E pra voz mecê que tá de boa na lagoa com os pés pra cima, tá chegando modão pra turma que tá de folga hoje. E ligou o rádio mais cedo pra ouvir nós, aí a gente fica satisfeito. João Carlos e Maurício Poeiras da Estrada, de Buia.
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5:12, você está na emissora mais simpática do sul de Minas, Melodia FM. Seja muito bem-vindo, bem-vinda à nossa programação. E por aqui estamos na participação com o nosso amigo Patrick, da Fazenda São Geraldo, que está parabenizando o aniversário do sogrão, o senhor Joaquim Sapa. Bom dia, é Sapa mesmo, né? O sobrenome, o Patrick, depois, se estiver errado aí, pode ser algum erro, mas o sobrenome aqui, o Patrick mandou o nome do sogrão aí como Joaquim Sapa. Sr. Joaquim, parabéns pro senhor, viu? O senhor tem um genro muito grato aí por tudo que o senhor ensinou a ele, por tudo que o senhor promoveu na vida dele. Ele considera você, Sr. Joaquim, o senhor, como um verdadeiro pai, um texto aqui de muita gratidão demonstrada pelo senhor. E Patrick, parabéns, viu, por reconhecer isso, é muito importante. Não somente o Patrick na Fazenda São Geraldo, mas a sua esposa também, a filha do senhor Joaquim Sapa, né, Joaquim Sapa aí, a Thaís, também parabenizando essa data tão importante na vida do papai aí. Que Deus dê muitos anos de vida, muita paz, muita luz aí ao sogrão, que é papaizão também. Isso é tudo de bom. Parabéns, parabéns, seu Joaquim. 5:14 nesta manhã de 8 de julho. Qual santo do dia vamos falar de hoje?

0: Às 5 horas e 14 minutos, hoje, dia 8 de julho, a Igreja Católica celebra o dia de São Áquila e Santa Priscila. São os grandes exemplos de amor e fé celebrados hoje. Esse casal foi parceiro de primeira hora do apóstolo São Paulo na pregação do Evangelho. Eles eram fabricantes de tendas e abriam as portas de sua própria casa para acolher os primeiros cristãos. Com muita coragem e união, São Áquila e Santa Priscila enfrentaram as perseguições da época sem nunca desistir da missão. São considerados os padroeiros dos casais cristãos porque mostraram que a família pode sim trabalhar junto pela comunidade. A história deste casal está gravada na Bíblia como um símbolo de parceria, companheirismo e hospitalidade no início, nos primórdios, no início da Igreja Cristã. Hoje é o dia perfeito para a gente pedir proteção deles para todos os lares, para todos os matrimônios que buscam caminhar na luz. Que a força desse casal, São Áquila e Santa Priscila, que seguiram São Paulo, abençoe as nossas famílias e nos dê mais união no dia a dia. São Áquila, Santa Priscila, rogai por nós. Tá aí o santo do dia de hoje, esta singela homenagem que nós fazemos, eu ofereço ao nosso aniversariante, o Sr. Joaquim aí, mais o Patrick, o genro, muito grato pela vida que o senhor Joaquim aí promoveu a sua existência. Parabéns, parabéns. Leôncio e Leonel, comitiva da saudade de Buia.
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0: Tu achou que era o Bruno Marrone, que era o Eduardo Costa que tinha composto essa música? E não, moço, é modão das antigas, mas das antigas com vontade, viu?
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0: 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Pedro Bento e Zé da Estrada, tá aí pra você.
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0: Os cantores de hoje, graças a Deus, os bons cantores de hoje, eles bebem água na fonte, né?
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0: E não poderia ser diferente, como estamos fazendo todas as manhãs, vamos relembrar a história, homenagear a história de uma das maiores duplas sertanejas do Brasil.
1: Amigo.
0: Pedro Bento e Zé da Estrada marcaram a nossa música caipira por 60 anos.
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0: Valdomiro, o nosso Zé da Estrada, nasceu em Pratânia, interior paulista, e nos deixou em 2017 com quase 90 anos de idade. Já o Joelzão, eterno Pedro Bento, faleceu em 2019 também com quase 90 anos de idade. Eles ficaram conhecidos em todo o nosso território nacional como os Amantes da Rancheira. O diferencial da dupla no palco era o visual marcante, inspirado nos cantores mexicanos, com direito àquele chapelão grandão, aquela roupa bem característica, tipo cucaracha, e os trompetes que não podiam faltar nas apresentações. Ao longo de toda a carreira, eles gravaram cerca de 2.000 músicas, é música barbaridade. O primeiro grande sucesso aconteceu em 1959, com Seresteiro da Lua. Eu até ia colocar esse modão, mas a gravação é tão... 1959, gente, é ano barbaridade aí. E a qualidade do Seresteiro da Lua, de Pedro Bento e Zé da Estrada, não estava muito legal, estava chiando muito. Eu optei por não colocar. Além do sucesso no rádio e nos palcos, a dupla também brilhou no cinema na década de 60, compadre, com o filme Os Três Boiadeiros. Tem o modão Os Três Boiadeiros, que nós vamos tocar pra tu.
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0: Às 5 horas e 29 minutos, a gente homenageando a dupla Pedro Bento e Zé da Estrada. Se você quiser conhecer um pouco mais sobre essa história bonita, existe o Museu da Música na cidade de Pratânia, interior paulista. O espaço fica aberto ao público, guarda um acervo emocionante, com troféus, discos, fotos, além de duas indumentárias... Além de várias indumentárias, eu escrevi errado aqui, vários instrumentos que eles usavam aí, uma homenagem que com certeza o Museu aí da Música em Pratânia faz com muito carinho. E nós por aqui na Melodia FM também homenageamos de forma muito carinhosa esta dupla que faz a diferença no rádio, não somente no sul de Minas, mas por todo o nosso território nacional. Parabéns aí a Pedro Bento, Zé da Estrada, aos parentes, amigos e familiares que teve a honra de conviver com esses nobres homens. 5 horas e 30 minutos, 7 palavras. Uma das mais ouvidas por todo o território nacional. Na sequência, nós vamos com Velho Sozinho e fechamos com Os Três Boiadeiros, tá aí Pedro Bento e Zé da Estrada.
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0: Numa cidade pequena do interior, o forró estava comendo solto. A moça bonitinha, gente humilde, se prepara toda pra ir ao baile. Chegando lá, um rapaz feio, desengonçado, que transpirava e suava demais, aproximou-se dela e convidou pra dançar. Ela, muito sem graça, por educação, acabou aceitando. Mas o rapaz suava tanto, mas tanto, que uma hora ela não aguentou mais e disse:
1: "Você é sua, hein?"
0: Nessa hora, o rapaz sorriu sem dentes, apertou com força e respondeu:
2: "Eu também vou ser seu, minha princesa."
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0: 5h43, eu repito para vocês, 5h43, então espicha o corpo, largatixa véia. Vamos junto, firma o pé no eito aí, mas antes de qualquer coisa, na hora que levantar, finca o joelho no chão, agradece a Deus por mais um dia e vamos junto entrando de sola, quase que finalizando já, passando da metade aí, quase que finalizando a nossa primeira hora de Bom Dia Trabalhador, mas é... Bora sair rasgando com a 102,3, eu pego carona na frequência modulada, sentido Pedreira Santo Antônio, um catiquinho mais pro lado nosso aqui, no sítio Sol Nascente. Bom dia, bom dia! Maurizão, mais amada esposa Dom Regina, o Rodrigão, a Laurinha, os Fiote aí, um abraço pra vocês, o irmão do Mauri, o Zé Moselli, o titi do Mauri, o Sr. Luiz Moselli, aí na Vila Barcelona, cá em Varginha, tá sempre ouvindo a gente. Obrigado, viu, gente? Vocês estão ouvindo família Moselli aí, muito bacana, show de bola. Viu? Obrigado mesmo pelo carinho da sintonia. Ainda na estrada da mineradora, rumo à mineradora, e agora tá asfaltado, né, rapaz? Ei, mas aquilo ali ficou ajeitado, né? Nós vai pro sítio, agora é quase que pertinho da mineradora mesmo, pro sítio Nossa Senhora Aparecida. Bom dia, a turma daí, o Sr. Jaci, mais a Dona Creuza, o Fiotão Tchão Pedreira, que tá com nós aqui. Bom dia, Tchão, o que que se assunta com nós hoje de bom, meu amigo? Como é que tá aí a colheita do café no sítio Sol Nascente? Provavelmente já deve ter acabado, né? Eu acho que a turma ficou muitos dias apanhando café, já deve estar quase finalizando. Agora é a outra etapa da panha. Mas vamos ver o que o Tchão tem para falar com nós. Bom dia, Tchão.
1: Bom dia, Bruno. Bom dia, pessoal aí da Melodia FM. Já estamos firmes aqui, Bruno, no sítio Nossa Senhora Aparecida. Tirando leite branco da vaca preta, hein? Como dizia o nosso amigão Barretão.
0: É, o Barretão gostava.
1: Ô, Bruno, quero te dar os parabéns aí pela iniciativa aí de homenagear os cantores antigamente, né?
0: Obrigado.
1: Que todo dia aí você está colocando a biografia do pessoal aí. Parabéns, ótima ideia. Continue assim. Tá
0: valeu,
1: bom?
0: Valeu, Tchão.
1: Pra encerrar, pedir um modão aí, couro de boi. Beleza, Bruno? Alô, abraço.
0: Beleza, Tião. Tá na ponta da antena. Muito obrigado. São palavras assim que motivam a gente a ficar com sangue nos olhos e produzir um conteúdo decente no rádio aí pros nossos amigos acá no sul de Minas. Obrigado, Tião. Quem também parabenizou foi o Fernandão Serafim, na região da mineradora também. Ele ficou muito satisfeito de saber que a cultura raiz é muito mais do que só modão, né? Tem uma história por trás. Tchau, obrigado. Fernandão Serafim, obrigado também, viu, meus amigos? 5h46! Repito mais uma vez, 5h46, coro de boi, César e Paulinho de Buia.
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0: 5:58, momento de fé, chegando na Melodia FM, onde os ponteiros estão apontando para o alto e nós também, unindo os nossos pensamentos, entregando para você, querido amigo, amiga, ouvinte, a mensagem do Evangelho de hoje, que está no livro de Mateus, capítulo 10, versículos 1 a 7. Jesus chama os 12 discípulos e os envia em missão, mostrando que Deus não espera pessoas perfeitas, mas corações dispostos a servir. Cada apóstolo recebeu uma missão especial, assim como eu e você também recebemos a nossa missão no dia a dia. Evangelizar não é apenas falar de Deus, mas demonstrar o amor, a paciência, o perdão e a esperança em cada gesto. O reino dos céus continua próximo de quem escolhe viver o bem e estender a mão ao próximo. Que hoje tenhamos coragem para responder ao chamado de Jesus e levar paz onde houver conflito, esperança onde houver desânimo e fé onde existir dúvida, da mesma forma que Jesus chamou os 12 apóstolos, também chama eu e você, pessoas pecadoras e limitadas, a viver o reino dos céus. Está aí o Evangelho do dia de hoje, 8 de julho de 2026. Vamos agora com a Hora da Ave Maria e, na sequência, a consagração a Nossa Senhora Aparecida.
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vamos consagrar-nos a Nossa Senhora. Quem se consagra à Virgem e aos santos está se consagrando a Jesus, porque Nossa Senhora e os santos são apenas participação dessa vida infinita que brotou na eternidade. Ó Maria Santíssima, que em vossa imagem milagrosa de Aparecida espalhais inúmeros benefícios sobre o Brasil, eu, embora indigno de pertencer ao número dos vossos servos, mas desejando participar dos benefícios da vossa misericórdia, prostrado a vossos pés, consagro-vos o entendimento para que sempre pense no amor que mereceis. Consagro-vos a língua para que sempre vos louve e propague a vossa devoção. Consagro-vos o coração para que depois de Deus vos ame sobre todas as coisas. Recebei-nos, ó Rainha incomparável, no ditoso número dos vossos servos. Acolhei-nos debaixo da vossa proteção. Socorrei-nos em nossas necessidades espirituais e temporais, e sobretudo na hora da nossa morte. Abençoai-nos, ó Mãe Celestial, e com vossa poderosa intercessão, fortalecei-nos em nossa fraqueza, a fim de que, servindo-vos fielmente nesta vida, possamos louvar-vos, amar-vos e render-vos graças no céu, por toda a eternidade, assim seja. A bênção. Pela intercessão de Nossa Senhora Aparecida, Rainha e Padroeira do Brasil, a bênção de Deus Todo-Poderoso, Pai, Filho e Espírito Santo, desça sobre vós e permaneça sempre. Amém.

0: 6:11. Firma o pé no eito, vamos junto aí, já estamos na nossa segunda hora de Bom Dia Trabalhador. Por demais, agradeço o carinho da sua sintonia, da sua conexão. Vamos junto com ele, tá assuntando com nós aqui, mensagem de áudio chegando. Arthurzão do Jardim Áurea, o que você conta pra nós? Bom dia, bom dia.
1: Bom dia, Brunão. Dia abençoado, você aí na rádio aí, meu querido.
0: Amém.
1: A turma tava me zoando lá na Kombi ontem lá. Ô, Arthur, você não tem mais idade pra chorar não, Brunão falou. Olha, o Brunão não tem jeito com ele não, o Brunão é atrapalhado mesmo. Manda um modão pra nós aí do Lourenço Lorival, as três namoradas, tamo junto, Brunão.
0: Tamo junto, Arthurzão, a turma que o Arthur puxa na Kombi. Ô, Arthur, depois quando sobrar um tempinho você fala pra mim, apanha, já acabou o período da colheita da safra do café aí? Pelo visto ainda tá, né? Tá moendo. Um abraço pra turma toda aí, tamo junto, os nossos apanhadores de café acá no sul de Minas, faturando um din-din, rapaz. Ô, gente, vocês não vão acreditar, 6:12 pela Melodia FM. Não é brincadeira, agora é papo sério mesmo, viu? Principalmente com os nossos amigos da internet aí que estão em outras regiões, que não o sul de Minas, que não o estado de Minas aí, a turma de outros locais do nosso Brasil varonil. Tem empanhador de café aqui no sul de Minas, gente, que tá ganhando mais que engenheiro. Dá pra acreditar num trem desse? Só que trabalha barbaridade, isso aí, a realidade seja dita, né? Um abraço pra homens e mulheres que não tem medo de meter o peito no serviço. Águas de minha saudade! Lady Laura de Buia!
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0: O caipira veio para São Paulo e ficou completamente perdido. Então perguntou para um sujeito que estava sentado na praça fumando.
1: Bom dia, moço. O senhor sabe dizer onde é que fica o terminal de ônibus da Praça da Árvore?
0: Praça da Árvore.
1: Isso, exatamente. Praça da Árvore.
0: Fica ali, ó. A primeira rua esquerda. Qualquer idiota sabe.
1: Mas é por isso mesmo que eu vim perguntar pro senhor.

0: 6h23, repito mais uma vez, 6h23. A hora certa tá chegando aí na área rural de Monsenhor Paulo. Bom dia, Fazenda São Sebastião. Região do Mundo Novo, muito grato, Marlene, pelo carinho da sua sintonia, da sua conexão a toda a região do Mundo Novo. Muito obrigado pelo carinho da sintonia. Vamos junto no modão da Mula Preta instrumental aí de Nestor da Viola. Entregar um recado importantíssimo para a voz de Mice que mora no bairro São Geraldo, no bairro Pinheiros. Bom dia, com muita alegria, turma. Hoje, meiuca da semana, os nossos agentes de mutirão de combate à dengue estarão por aí daqui a pouquinho, daqui uma hora no máximo, entregando, levando, melhor dizendo, a tranqueirada embora que o senhor, mas a senhora já deixou na calçada, eu tenho certeza que já deixou na calçada, né? Os móveis velhos, vidros, latas, pneus, metais, plásticos, tu imaginar que a tranqueira que está sendo acumulada no quintal da sua casa, no pátio do seu serviço, aí no São Geraldo e no Pinheiro, por gentileza, faça a sua parte, tá? Apenas o bairro São Geraldo, apenas o bairro Pinheiros. Outros bairros não, vai guarda tranqueirada por enquanto. Quando chegar no seu bairro, nós avisa, viu? Assuntando só com a turma do São Geraldo e Pinheiros, um ótimo dia pra tu que tá por aí, nos apreparo pra ir trabalhar, tá saindo pro serviço, pra você que está chegando no São Geraldo ou no Pinheiros, pra poder lutar pelo pão de cada dia, tem nosso máximo respeito. Essa turma aqui já tá firme no pé do índio. Eli Silvio Zé Goiano, Viola Sagrada, derrama!
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1: 6:30.
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1: 6:31.

0: 6:31, 6:31. Melodia FM, só no Larilarai. Muito agradecido pelo carinho da sua sintonia e da sua conexão acá em Varginha, no sul das Minas Gerais. Se aproxime mais, não importa a querência, a turma do terno e da gravata, do ar-condicionado. Os meninos das mãos calejados vão das unhas sujas de terra, de graxa, moço. Por acá na cidade ou por aí na área rural, não importa a querência. O importante é que nós gostamos dos modão aí. É, o cheiro do mato entranhado na alma. Não importa onde nós estamos, o importante é que estamos sintonizados e conectados na mesma frequência. Às 6:32, na conexão ele está em Santa Catarina. Moça, tá longe, né? Mr. Dan, ele é daqui da cidade de Varginha, mas está em Piçarras, Santa Catarina, aí, sempre conectado conosco. Muito grato, viu, Mr. Dan? Não sei se eu já falei isso para você, mas a gente fica muito agradecido. Um amigo aqui de Minas Gerais, que foi para outro estado, mas mantém aí a segura audiência com a gente aí, junto à conexão. Divulga nosso serviço aí, viu, Mr. Dan? E hoje nós temos acá no sul de Minas, acá em Varginha, o nosso amigo João Paulo Sarto, que é amigo do Amsterdã também, da Romaria Roquim, hoje completando mais um ano de vida, né, João Paulo? Família Sarto é uma família muito conhecida acá em Varginha, acá no sul de Minas. Um abraço, João Paulo, que Deus te ilumine, te abençoe muito, com muitos anos de vida, muita qualidade de vida, né, Mr. Dan? O nosso amigo João Paulo Sarto aí, e que a Romaria Roquim também faça orações pro nosso amigo João Paulo aí, a todos da Romaria Roquim, um abraço para vocês, o nosso irmão aí, completando mais um ano de vida, e que venham muitos e muitos para frente com muita tranquilidade. Parabéns, parabéns, João Paulo. 6:33, eu repito mais uma vez, 6:33. Naquele modão referência cabeceira de No Frank Moraí de Buia.
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0: 6h43, Galo Velho. Eu falo mais uma vez, 6h43. Vamos junto, Machado é velho, mas é velho não, é desgastado. Mas é afiado, vai rachando até o toco sem medo de meter o peito na meiuca da semana. Tamo contigo aí, quais que finalizando a nossa segunda hora de Bom Dia Trabalhador. Começamos às 5 da manhã e vamos rasgando e costurando até às 8 horas da manhã, viu, compadre velho? Tá chegando agora, seja bem-vindo, seja bem-vinda à programação mais variada de prego batido em ponta virada que tem no sul das Minas Gerais, mas é... Programas esportivos, mas tem... Religiosos, sim senhor... Programas educativos, programas musical, é claro, né? É a tônica, programas jornalísticos, de tudo e um pouquinho mais em algum momento, com os nossos vários estilos musicais que passeiam ao longo das 24 horas, junto à nossa emissora, em algum momento nós vai te agradar. De repente, não é o sertanejão que lhe agrada e tá tudo bem, né, moço? Às 6 horas e 44 minutos, põe sentido você aqui de Varginha, no sul de Minas. A vacinação contra a gripe continua disponível para toda a população a partir dos 6 meses de idade, viu? Você pode procurar uma sala de vacinação mais próxima do seu bairro, no horário de rotina de cada posto aí para garantir a sua proteção. Mas tem novidade, temos novidade. Para você que não consegue ir até o posto de saúde no horário comercial, a Prefeitura de Varginha, ela fez um negócio muito interessante, viu? A Prefeitura está oferecendo horário estendido em 4 unidades de saúde. As unidades da Vila Barcelona, do Imaculada, do Novo Tempo e do Girassol, que estão atendendo aí em tempos mais estendidos aí até as 8 horas da noite, beleza? É só chegando, não deixa para depois, leva o seu documento e fique protegido. A unidade do Girassol, se não me falha a memória, é no bairro Pinheiros, né? Deixa eu confirmar aqui rapidinho, agora 6h45, você está na Melodia FM e por aqui seus melhores amigos também estão apreciando. A unidade, a policlínica do Girassol fica no bairro Pinheiros. Então, reforçando aí, até 8 horas da noite, você pode ir na policlínica da Vila Barcelona, Imaculada, Pinheiros e Novo Tempo. Tamo junto, recadinho entregue. Vamos aqui às 6h45 com os nossos amigos e amigas na Bardes e Vazão. Cadê o nosso zap zap? Sumiu o zap. Não brinca não, hein? Pera aí, deixa nós encontrar o zap zap aqui. Apareceu a Margarida. bom dia, turma do Zap. Qual é que eu não achei vocês? Bom dia, meu amigo Todinho, Todinho, que abre as avenidas do Progresso. Ele é aqui de Varginha, do sul de Minas, e com o seu maquinário pesado, está no interior paulista, em Atibaia. Bom dia, Todinho. Obrigado por estar com nós aí na conexão, meu querido. Bibata de uma vez. Trio Parada Dura, modão cabeceira de buia.
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0: 6:52.
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2: 6 horas e 57 minutos.
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4: Bom dia. O sul de Minas voltou a ganhar destaque internacional. O azeite Alto da Serra Blend, produzido na cidade de Cristina e extraído no campo experimental da EPAMIG em Maria da Fé, conquistou a medalha de ouro no Evo International Olive Oil Contest 2026, um dos principais concursos de azeite do mundo realizados na Itália. O produto ficou entre os 5 melhores da América do Sul e chamou atenção pela qualidade. O produtor Alisson Moreira comemorou o reconhecimento e contou que a família começou a plantar oliveiras em 2017, após buscar orientação na EPAMIG. Hoje, a produção já ultrapassa 300 litros de azeite por safra. O pesquisador da EPAMIG, Luiz Fernando Oliveira, destacou que a conquista confirma a excelência dos azeites produzidos em Minas Gerais e mostra que a olivicultura na região vem conquistando espaço entre os melhores produtores do mundo. Ronaldo Trombini, repórter Melodia.
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2: 7 horas e 1 minuto.
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0: 7h10, você está na Melodia FM, por aqui seus melhores amigos, registrando o carinho da sintonia e da conexão na meiuca da semana, quarta-feira, 8 de julho. Com a graça de nosso Senhor, vamos rasgando a nossa terceira hora de Bom Dia Trabalhador. Eu estou recebendo a presença aqui do nosso amigo Devair, da Construção Civil, Deva, que nós solta uns áudios. O homem não quer falar, o homem tem um vozeirão bonito. Dá um bom dia aí, Deva, ajuda nós aí, puxa o microfone aí. Esse aí, ó, chega pertinho. Isso, homem do céu.
1: Bom dia, pessoal. Estou visitando o meu amigo Bruno.
0: É isso aí,
1: que é de participa do programa, pedindo alô e mandando abraço a todos os ouvintes. Bom dia.
0: Isso aí, Devair. Muito obrigado, meu amigo, que tá com a gente aí. É o, qual que é o bairro que você tá trabalhando mesmo? Porto Real, não. Imperial 2, a turma aí do Imperial 2. Devair tá por aqui, viu? Pode ficar tranquilo que o homem chega mais tarde. Muito obrigado aos amigos da Construção Civil que estão sempre aí registrando a sintonia, a conexão em Varginha, no sul de Minas Gerais. Agora 7h12. Vamos junto aqui com mais participações. Chegando por aqui, rapaz, que maravilha, tá moendo nosso zap zap aqui. Tem a turma do Gesso também, Devair, que também gosta muito de participar com nós, os meninos gesseiros aí, o Luiz Fernando e o Tiagão, que tá em Carmo do Rio Claro hoje. Carmo do Rio do Claro fica onde? É Minas, né? Descendo a 491, rasgando morro abaixo aí. Um abraço, ô Luiz Fernando. Obrigado por estar com a gente, meu amigo. Você mais o Thiago aí. Que Deus abençoe o corre de vocês aí. Uma ótima jornada na instalação dos gessos aí, viu? É a 102,3, mandando um alô todo especial às 7h12 para os nossos amigos aí da Rua Coronel João Urbano, para Dona Maria. A Dona Maria aí que tá sempre curtindo a nossa programação. Vamos junto, é a 102,3. Tem mais um alô. Bruno, manda um alô pro meu sobrinho Matheus. Muito obrigado, fiquem com Deus. Filho do Messias. Um abraço para essa turma toda. Pais e filhos, Chitãozinho e Chororó.

0: 7h23, repetindo mais uma vez, 7h23, digo mais, não importa a querência não, viu, compadre velho? Chega chegando, se aproxime, porque aqui a gente trabalha nos modão verde, amarelo, azul e branco, com as cores de nossa bandeira, só nos modão patriota, viu, compadre velho? Modão com cor diferente, sem comentário. Vamos junto, o Machado velho tá rachando até o toco, sem medo de meter o peito, até as 8 horas da manhã, com os nossos amigos e amigas aqui no Zap Zap. Eu tô conversando com ele, que é do Jardim das Oliveiras. Se não me falha a memória, é Jardim das Oliveiras, o amigo Silvio. Bom dia, Silvio!
1: Ô, Bruno Menezes! Bom dia, companheiro, só alegria?
0: Bom!
1: Comigo, só alegria! Ô, Bruno, toca um modão pra nós aí do Joaquim Manuel, Boate Azul.
0: Ei.
1: Tem jeito?
0: Uai, demorou.
1: Troca pra nós, faz favor.
0: Tá bom.
1: Nós estamos aqui rasgando esse chão preto aqui. Vamos que vamos. Então, Fernão tá. Dique me espera.
0: Amém.
1: Tchau, obrigado.
0: Silvão, você é motorista? Depois você fala pra mim aí, viu? Que São Cristóvão ilumina o caminho de todos os nossos motoristas, cada quilômetro rodado aí, que Nossa Senhora proteja vocês, viu, meu amigo? Tamo junto. Vamos junto aqui pela 102,3 também com ele, o Romão, que tá no edifício Itamaraty, lutando pelo pão de cada dia, controlando o acesso da turma aí, né, Romão? Um abraço pra você, pra todos os moradores deste edifício residencial acá no centro de Varginha. E vamos junto agora com Paulo Souza e Andressa, esse modão cabeceira. E lá vai rasgando o fole chonado. Paulo Souza, papai, Andressa, filhota, da cidade de Eloy Mendes, no mesmo lugar, de Buia.
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violeiro. E o violeiro criou a viola. Que ideia maravilhosa que Deus teve nessa hora de juntar numa canção Deus, o violeiro e

7:35. Eu repito, dentro da hora 7, nós temos 35 minutos. E eu quero dizer para tu que o Museu Municipal de nossa cidade está recebendo a exposição de desenhos do artista Paulo Antônio de Carvalho. São 50 obras feitas todas à mão, em papel rústico, sem nada de computador. E hoje nós temos que salientar isso, né? E sem nada de IA, galo velho. O público vai conferir charges, cartoons e desenhos clássicos muito bonitos. O artista, que é de Baipendi, mas mora em Varginha já há muitos anos, já ganhou vários prêmios nacionais importantes. Ele já trabalhou como ilustrador e foi até o criador do famoso personagem ETzinho de Varginha. Essa mostra tem o apoio da Prefeitura, através da Fundação Cultural. É uma chance bacana de você valorizar a nossa arte da nossa região. Prestigie, então, a exposição.

0: Priscila, do bairro Porto Real. Pri, o homem falou que te amo demais da conta, viu? Ei, te contar, esse Marcelão é apaixonado demais. Mais um zap aqui antes da gente liberar modão. Bruno, que Deus abençoe sua quarta-feira. Santo Padre Vitor, que cubra com o seu manto sagrado. Manda um alô pra turma do Angu. Manda uns modão caprichado aí pra nós. E... Ruth Montagnoli, bom dia, Rutinha. Deus é contigo, mulher. Obrigado por estar conosco. 7h37 na mais simpática do sul de Minas Gerais. A Marcinha, do bairro Damasco. Bruno, parabéns pelo programa. Pode mandar o evangelho de hoje. Mando sim, Marcinha. Obrigado por você estar com nós aí. Sumiu, hein, Márcio? Quanto tempo que você não participa com nós? Tá tudo bem? Espero que sim, viu? Um abraço forte e apertado pra você. Lamento de um peão goiano e paranaense de buia.
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0: 7h45, bora para nossa última sequência do Bom Dia Trabalhador de hoje. Mas antes, nossos alôs finais chegando por aqui, ainda em tempo. Tamo junto com Dona Creuza. Bom dia, Dona Creuza na Vila Ipiranga. Alô, Laide na Vila Ipiranga, bom dia. O nosso amigo Giovanni, bom dia do sertão. Abraços, bora pra Lida, Bruno. Giovanni aí na área rural da Fazenda Estrela, né, Giovanni? Um abraço pra você, pra Dona Ceia Paiva, área rural de Eloy Mendes, pra Cebolão, o nosso mecânico dos brutos, aí na Vila Floresta. Um forte abraço pra essa turma toda de prego batido em ponta virada, que tá sempre curtindo a nossa sintonia. Também o nosso amigo e ouvinte que curte, aprecia a nossa programação. Ele trabalha no setor de informática da Central Joias e Relógios aqui em Varginha, na Presidente Antônio Carlos, o Ricardo. Bom dia, Ricardão! Levando o fiote pra escola aí e no intervalo vai ouvindo a melodia aí, né, meu amigo? Um abraço pra você, a todos aí da equipe Central Joias e Relógios no centro de nossa cidade. Indo para a área rural, nós vamos com a Rosana e com o Lucas no sítio Tiago, área rural de Monsenhor Paulo. O Lucas, 4 horas da manhã, já tá moendo a melodia, né, Lucão? Um abraço para você, tamo junto aí. Quem mandou, fez eu lembrar você, rapaz, foi o Vanderlei, mais a Francislene aí. Um abraço, Vanderlei, obrigado, viu, ter lembrado do Lucas aí, mais a Rosana. Acho que a Rosana é irmã do Vanderlei, se não me falha a memória. A memória de nós é uma beleza. 7h46, repetindo mais uma vez, 7h46, hora certa chegando aí para o bairro São Geraldo e para o bairro Pinheiros, dizendo que tem uma atividade muito importante da prefeitura hoje, de hoje até quarta, o mutirão de combate à dengue por aí, viu, turma? Bora fazer a nossa parte, mutirão de combate à dengue moendo no São Geraldo e no bairro Pinheiros, tranqueirada na calçada, viu? Bora para nossa última sequência do nosso Bom Dia Trabalhador de hoje, e a gente volta logo mais às 10 com uma outra variação do sertanejo, sertanejão romântico dos anos 80, 90, para estourar 2000, aquele sertanejo de prego batido em ponta virada, às 10 horas da manhã. Eu me despeço e deixo uma sequência bem bonita, e na sequência, daqui a pouquinho, 8 e pouquinho, Ronaldo Trovini com flashback nacional e internacional. Moi, o homem do rádio, abrindo a nossa última sequência. Canta Teodoro, canta Sampaio de Buia.
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4: Varginha deu mais um passo para fortalecer o turismo local. A prefeitura, em parceria com o Senar e a FAENG, promoveu o curso de condutor de turismo, capacitando novos profissionais para receber e orientar visitantes, além de valorizar a história, cultura e atrativos do município. Durante 4 dias de atividades, os alunos participaram de aulas no Museu Municipal e também fizeram visitas técnicas a pontos turísticos, como o Memorial do ET, Teatro Capitólio, Estação Ferroviária, Parque Zoobotânico, Alambique da Cachaça Soberana e fazendas centenárias da região. A prefeitura destaca que investir na qualificação das pessoas é fortalecer o turismo, gerar oportunidades de trabalho e movimentar a economia da cidade. A Secretaria Municipal de Turismo e Comércio afirmou que a proposta é fazer com que visitantes permaneçam mais tempo na cidade, impulsionando o comércio e os serviços locais. A procura pelo curso superou expectativas. Foram 30 inscritos para apenas 12 vagas. Diante da grande procura, a Secretaria de Turismo já negocia com o Senar a realização de uma nova turma para atender mais interessados. Ronaldo Trombini, repórter Melodia.
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Você que está na nossa sintonia Melodia 102.3 FM. Começamos mais um flashback nacional e internacional nesta quarta-feira, 8 de julho de 2026. Sejam todos muito bem-vindos. E a sua música rola aqui na nossa programação também, 3690-2743. Para começar o programa de hoje, o som do Billy Idol, Sweet 16. Música inspirada numa história real de um homem que construiu um castelo depois de ser abandonado por uma noiva de 16 anos. Refletindo aí um esforço sobre-humano desse homem que dedicou anos de sua vida erguendo um monumento para um amor perdido. O termo Candy Castle na letra faz referência ao castelo, símbolo de uma tentativa de preservar ou quem sabe reconquistar um sentimento que se foi. Vamos curtir então Billy Idol, Sweet 16.

Melodia 8 e 17, o som é a cor do som, alto astral, 14 bis, uma velha canção, rock and roll, Billy Idol, Sweet 16, abrindo o flashback nacional e internacional de hoje. Alô Potinho, Márcia, Inês, Daniel, obrigado pela sintonia, bom dia pra você! 102.

Melodia FM 8:30, Cleiton e Cledir, deu pra ti as multilinhas do horizonte. Você viajou aí no som do Bad Company, Simple Man. 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Seguimos com Shanna, Falling Slowly.

Melodia 8h44, Dalto quase não dá pra ser feliz. Roupa nova, amar é. Beto Guedes, Quando Te Vi, e a Xana, Falling Slow. Bob Seger and the Silver Bullet Band. In Your Time.

0: Melodia FM 859, o Commodores, Easy Javan, Nem Um Dia, Cazuza Exagerado e Bob Seger, Silver Bullet Band, In Your Time. Na sequência vem aí o repórter Melodia e a gente volta a conversar depois, já já.
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3: Bom dia, ouvinte da Rádio Melodia. Hoje, quarta-feira, 8 de julho, Dia Nacional da Ciência e do Pesquisador Científico, Dia Mundial sobre a Conscientização sobre a Prevenção da Alergia e Dia do Panificador. Atenção! O mutirão de combate à dengue segue nos bairros São Geraldo e Pinheiros até sexta-feira. O objetivo é eliminar criadouros do mosquito Aedes aegypti. A limpeza é sempre das 7h30 da manhã às 4h30 da tarde. A prefeitura pede que os moradores façam sua parte, eliminando objetos que acumulam água e colaborando com as equipes. Denúncias de possíveis focos do mosquito podem ser feitas pelo telefone 3690-2230. 3690-2230. O combate à dengue depende da participação de todos. Lembrando que a equipe do mutirão de combate à dengue não recolhe galhos de árvores e entulhos de construção.
4: Plantão de farmácias.
5: Farmácias que vão fazer plantão diurno 24 horas, de 8 da manhã às 8 da noite até domingo, dia 12. Drogaria DSG Popular, da Rua Presidente Antônio Carlos, 393. Drogaria São Paulo, da Rui Barbosa, 184. 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Para saber mais a respeito do plantão de farmácias em Varginha, é só entrar em contato com a Rádio Melodia ou então consultar a Prefeitura através da internet.
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3: De acordo com o Climatempo, hoje em Varginha, dia de sol com muitas nuvens e períodos de céu nublado. Noite com muitas nuvens. A máxima pode chegar aos 22 graus, agora 16 graus na cidade. Amanhã será um dia de sol com névoa fraca ao amanhecer. Mínima de 11 e máxima de 23 graus amanhã.
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3: A Prefeitura de Varginha, em parceria com a Pactual Assessoria em RH, realiza um novo processo seletivo com 84 vagas de emprego na área de logística para trabalhar no Porto Seco de Varginha. As vagas são para auxiliar de logística com ensino fundamental completo, conferente de materiais com ensino médio completo, operador de empilhadeira com ensino médio completo, CNHB e curso de empilhadeira e experiência na área. Também há vaga para operador de transpaleteira. Os benefícios são transporte fretado, refeitório no local e cesta básica. É necessário ter disponibilidade para trabalhar em turno fixo das 14h20 às 22h49 e das 22h40 às 6 da manhã. As entrevistas vão acontecer nesta quinta-feira, dia 9, a partir das 8h30 da manhã. O agendamento pode ser realizado hoje, de 1 às 5 da tarde. Mais informações pelo telefone 3690-4103, 3690-4103. E a FUVAI, Fundação Varginhense de Assistência aos Excepcionais, a APAE de Varginha, prorrogou o prazo de inscrições do processo seletivo para contratação de profissionais.

0: em Varginha. No próximo sábado, dia 12 de julho, das 2 às 5 da tarde, acontece a gincana, ou melhor, no próximo domingo, dia 12 de julho, de 2 às 5 da tarde, acontece a Gincana da Alegria, uma programação gratuita voltada para crianças e suas famílias. O evento será no espaço ao lado da Avan e vai contar com diversas atividades recreativas. As vagas para participação na gincana são limitadas. Por isso, a organização orienta que os interessados cheguem com antecedência. A programação foi preparada para diferentes faixas etárias e inclui oficina de slime, pintura facial, a tradicional brincadeira de torta na cara, espetáculo infantil Amigos Heróis e diversas provas recreativas conduzidas por monitores. Além das atrações, haverá distribuição gratuita de picolés a partir das 2 da tarde, enquanto durarem os estoques. E está aberta no Museu Municipal de Varginha a primeira mostra de traços e desenhos do artista Paulo Antônio de Carvalho. A exposição reúne 50 obras feitas totalmente à mão, entre charges, cartuns e desenhos clássicos, valorizando a arte sem recursos digitais. Natural de Baipendi e morador de Varginha, Paulo Antônio é um dos nomes mais importantes do desenho e do humor gráfico da região, com prêmios nacionais e uma longa trajetória na cultura. Ele também é o criador do personagem ETzinho de Varginha. A visitação é gratuita e segue até o dia 20 de julho, de segunda a sexta-feira, das 7 da manhã às 5 da tarde, no Museu Municipal. Outras notícias você confere ao longo da programação nas edições do Repórter Melodia e logo mais no Jornal do Cidadão. Nos trabalhos técnicos aqui comigo, Jefferson Lima. Keila Costa para o Repórter Melodia.
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FM 919, a gente fechando a sequência com Jim Cliff, Peace, Bob Marley, Is This Love, e abrindo a sequência o A-ha com Early Morning. 102,3. Segue o Flashback Nacional e Internacional. Tracy Chapman.

0: 42, Madonna, Papa Don't Preach, Dr. Hook, Sharing the Night Together, Elton John, Rocket Man. Alô, Alessandra, Lilian, Denise, também a Lilian, o pai dela, o Carlinhos Narente, a mamãe Aparecida e as filhas Helena e Esther. Obrigado pela companhia. Valeu, segue o flashback.
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0: Vamos de Roger Hodgson.

0: Melodia FM. Começamos com Roger Hodgson, também Four Non-Blondes, Benny Mardones, Johan Donovan e também Raul Seixas com Metamorfose Ambulante. Olha aí, dia 11 tem Toca Raul no Império da Serrinha. Fechamos com chave de ouro o flashback nacional e internacional de hoje. Obrigado pela sua companhia. Amanhã tem mais. Fique agora com o repórter Melodia e o Saudade Sertaneja.
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4: Olá, muito bom dia. Eu sou Paula Freire. Acompanhe comigo algumas das principais notícias desta quarta-feira, 8 de julho. A Justiça Eleitoral começou a enviar as cartas de convocação para os mesários que vão trabalhar nas eleições de outubro. O documento informa o local de votação, a função que será exercida e os detalhes sobre o treinamento. Quem não puder atuar tem até 5 dias para solicitar dispensa ao juiz eleitoral, desde que comprove o motivo. Os mesários têm direito a benefícios como 2 dias de folga para cada dia trabalhado e de treinamento e auxílio alimentação de R$ 65. O primeiro turno das eleições será no dia 4 de outubro. Atenção, artistas, produtores culturais e agentes da cultura de Varginha. O prazo para inscrições nos editais da Política Nacional Aldir Blanc de Fomento à Cultura, a PNAB, termina na sexta-feira, dia 10, às 5 da tarde. Para ajudar quem ainda tem dúvidas, a Fundação Cultural de Varginha reforçou o atendimento aos proponentes. Até esta quinta-feira serão feitas orientações individuais online com agendamento pelo telefone 99955-1544, 99955-1544. Já na sexta-feira, último dia de inscrições, o atendimento será presencial na antiga estação ferroviária. O endereço é Praça Mateus Tavares, no centro, das 9 da manhã ao meio-dia e de 1 às 5 da tarde. A Fundação Cultural orienta que os interessados não deixem a inscrição para a última hora e aproveitem esse suporte para esclarecer dúvidas sobre a documentação, o preenchimento dos formulários e todas as etapas do processo. Outras notícias você confere no Jornal do Cidadão, que começa daqui a pouco, às 11h15 da manhã. Um bom dia para você, Paula Freire, para o repórter Melodia.
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0: 10 e 16, eu repito mais uma vez, 10 e 16 no Saudade Sertaneja. Seja bem-vindo, seja bem-vinda, bora dar continuidade à melhor programação do Sul de Minas, sentindo saudade agora no Jeitão Sertanejo, vamos juntos até as 11 horas e 15 minutos. Uma abençoada manhã de quarta-feira para você que já tá no corre, para você que tá nos apreparos aí, daqui a pouquinho vai começar a lutar pelo pão de cada dia. Responda. Tamo junto com os nossos amigos e amigas que hoje estão de boa na lagoa, com os pés para cima, apreciando a programação de folga, bacana, bom demais, muito grato por estar conosco. A você, em uma de nossas 60 cidades a cada região do sul de Minas, ou a você que está no celular, no aplicativo Radiosnet, em outras regiões que não o sul de Minas Gerais. Aqui em Varginha, neste momento, temperatura, bora ver, 19 graus, máxima de 22, sendo quase atingida, nuvens por aqui, por acolá, céu nublado, tá com jeitão de chuva. Mas o clima-tempo tá falando que não vai chover não, então bora chover modão pra você aí, modão sertanejo romântico, até as 11h15. Vamos junto na meiuca da semana, quarta-feira, 8 de julho, reforçando a data aí, a hora, 11h17, para os nossos amigos e amigas que estão na participação. E a gente começa já com uma aniversariante pescadora. E ontem eu desdenhei dela, ela estava às margens do Rio Verde, na região da Ilha das Orquídeas, uma área rural de Eloy Mendes, amiga Dri. Ela é daqui da cidade de Varginha, mas os papais, Sr. Milton, Dona Olga, moram na Ilha das Orquídeas e estão sempre curtindo a nossa programação, né, Adriene? Adriene Junqueira, falei que ela não ia pescar nada, mandou uma foto, não deu tempo de mostrar ontem. Mostrar não, né? Não deu tempo de descrever o tamanho do bichão que ela pegou. Que raça que é esse bicho aí? Deixa eu ver. Bruno, deixa eu ver, não pega não. Curimba. Um peixe lindo aí. Eu conheço você pessoalmente, né, Dri? Então, assim, pela sua altura, esse peixe aí, nossa, ele é grande, hein? Ele deve ter aí uns 45, 50 centímetros, tranquilo, 2 quilos, 1,8 kg, né? Não? Peixão bonito, parabéns, viu? Mas hoje nós vamos dar os parabéns para você que colhe mais uma flor no Jardim da Existência, amiga Adriene Junqueira, sempre curtindo a nossa programação aí do bairro Bom Pastor, da área rural de Eloy Mendes. E que, Bruno, que Deus possa abençoar com muita saúde para eu poder acordar todos os dias e sintonizar a 102,3 e ouvir meu locutor preferido. Não me elogia, Adri, não faça isso. Não, não cometa esse erro, a gente tem um ego muito, muito fácil de ser inflado. Obrigado, minha amiga, hoje o foco é você, viu? Parabéns, felicidades, muitos anos de vida. Você tá com a gente aí, acompanhando o trabalho do Bruno Menezes já desde o comecinho. Essa brincadeira já faz 10 anos que eu tô aqui na emissora e eu fico muito grato você ter acompanhando a gente melhorando por aqui, na programação, na conversa com você por aí. Enfim, não tem conversa, a conversa que tem é que você vai continuar, sim, muitos anos de vida com a gente, com muita qualidade de vida, você, o papai, a mamãe, o seu marido, os seus filhos, turma toda aí curtindo a melodia. Muito obrigado, parabéns, mulher! Vamos junto, oferecendo toda a programação da Dri, só música bonita. Zezé e Luciano, só amor pra ela.
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1: 10 horas e 29 minutos. Bom dia, com muita alegria. Você que mora no São Geraldo ou no Pinheiros. Tô passando por aí só para reforçar o recadinho da prefeitura, só para reforçar que o mutirão de combate à dengue tá aí, viu, gente? Já tá moendo, já, o pessoal já tá firme, começou cedinho. Pinheiros e São Geraldo, faça a sua parte. Você que mora ou trabalha por aí já sabe o dever de casa. Móveis velhos, vidros, latas, pneus, metais, plásticos, qualquer coisa acumulando água, céu aberto. No quintal da sua casa ou ainda no pátio do seu serviço, já sabe como que funciona. Até a próxima sexta-feira, a turma vai estar por aí levando a tranqueirada embora. Bora fazer sua parte também. 10 horas e 30 minutos, bora mandar aquele alô todo especial para Dona Zaira, na cidade de Machado. Dona Zaira, eu vi as fotografias que a senhora mandou para mim ontem, essa semana, não sei se foi ontem, vamos confirmar aqui. Enfim, foi essa semana aí, e da sua família, parabéns, uma família linda, viu? Deus, não deu tempo de ver, da gente conversar sobre isso. A senhora tem uma família muito bonita, tá? Não somente no sentido de aparência, viu? Mas dá pra ver a alegria dos parentes e amigos aí na fotografia. A senhora, com todo o respeito, a senhora mandou, a senhora tá na casa dos 70 anos, né? A senhora não tem vergonha de falar a idade, a gente fica à vontade de falar a idade da senhora aqui. A dona Zaira, na cidade de Machado, professora aposentada, na casa da 70 Primavera, mandou uma fotinha dela, gente, quando tinha 18 aninhos. Mas que é isso, hein, dona Zaira? Mas a senhora deve ter machucado muitos corações com essa beleza que a juventude entregou para a senhora no seu tempo, né? Gente, que morena bonita! 10 horas e 31, Deus abençoe, tamo junto, viu? Obrigado por estar com a gente. Vamos junto com ela que tá na flor da idade. Ela já era bonita naturalmente, agora ficou mamãe, tá com cara de mamãe, tá com aquela beleza que só as mães têm, só a maternidade entrega. Tô falando dela, da Paloma, do bairro São Lucas. Bom dia, Paloma. Um abraço pra você, pra toda a família aí. Bruno, quero ouvir a música Desmachucar. Eita, nós, hein? Escutei esse modão aí, ele é dilurido, hein, Paloma? Vamos ouvir esse modão do Jadson e Jadson. A Paloma oferece pra mim, muito obrigado. Pra mamãe, dona Silvana. Alô, vovó Creuza oferece pra senhora também. E pros titios, pra Neuza e pro Edinho aí, que vão apreciar esta linda canção no vozeirão dos rapazes aí, Jadson e Jadson, moendo agora no nosso rádio, celular e computador.
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2: Dez horas e 39 minutos na mais simpática do sul de Minas Gerais, Melodia FM, muito mais que uma emissora, tá? Uma referência no seu rádio, 102,3, fazendo contato com ele, o nosso amigo da construção civil, Francisco Tibúrcio. Bom dia, Francisco, aplicando verniz agora, acabamento, né? Na casa do senhor Pedro e da dona Andréia. Francisco Tibúrcio hoje conta com o auxílio do filhotão Gelson. Bom dia, Gelson! E dele, o seu parceiro inseparável Betão. Um abraço, rapaz. Tamo junto. Agora vai, viu, senhor Pedro? Dona Andréia, agora vai. Faltando 20 minutos para as 11 horas da manhã. Moendo! Leonardo Madrugada Triste. Bom dia, com muita alegria, nossa amiga do bairro Sion, Lúcia. Deus é contigo, mulher. Leonardo, canta pra gente do comecinho, por favor.
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0: 10 horas e 47 minutos, conferindo a hora certa, 10h47. Tamo junto contigo, fazendo um convite pra você. Amanhã, Quinta da Boa Música, vai contar com a apresentação da Prime Banda Show, tio. Promete colocar eu e você pra cantar e dançar, viu? A Prime Banda Show, com mais de 10 anos de carreira, vai apresentar um repertório sem preconceito musical. Por quê? Põe sentido aí, ó, sucessos internacionais, flashbacks, samba, pagode, sertanejo, clássicos dos anos 80 e muito rock and roll, tudo isso num caldeirão só. Eles são bem versáteis, né, gente? Porque geralmente, assim, não é uma crítica, tá, mimizeira de plantão, não é uma crítica, mas geralmente, por regra, a banda sobe no palco, ela é especializada ali no estilão só, não é verdade? Tem a turma do rock, a turma do samba, do axé, do pagode, porque é Quinta da Boa Música, e boa música tá em vários estilos musicais. E aí os meninos da Prime Banda Show vai moer praticamente todos os estilos aí. E nós vamos ver, mas com certeza, amanhã, quinta-feira, a partir das 8 horas da noite, entrada gratuita na antiga estação ferroviária. Chegando, um ambiente acolhedor, vai ter barraquinha com comidas e bebidas típicas. E claro, aquele ambiente familiar, gostoso, aconchegante, para receber eu e você de Varginha, eu e você aqui do sul de Minas. É só chegando que a Fundação Cultural, a nossa equipe, vai estar por ali entregando o melhor serviço que tem na cultura de Varginha. 10 horas e 49 minutos, 10 e 49 para ela que tá apaixonada, barbaridade. Rosali, bom dia, com muita alegria, mulher. Cadê você? Bom dia, Bru. Rosali do Snooker Bar Manga Larga, no bairro Santana. Manda um modão para nós aí, vou deixar para sua escolha hoje que tá lasqueiro. Tá bom, Rosali. Olha... fazer o seguinte, eu vou mandar te oferecer a programação inteira pra você, viu? É a 102,3, vou abrir com essa aqui, ó, vou mandar essa sequência pra tu. Adalberto e Adriano, Se Você Topar! Na 102,3, Se Você Topar continuar na programação, você vai encontrar aqui vários estilos musicais ao longo das 24 horas. Né, Rosa? Em algum momento a gente vai agradar a turma que não é do sertanejo, de outros estilos musicais. Vamos junto até às 11h15.
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1: 10 horas e 57 minutos.
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acontecer. 11 horas em ponto, chegando aqui na nossa última sequência do Saudade Sertaneja de hoje. Vamos aqui no bairro Padre Vitor com o amigo Luizão. Bom dia Luizão, muito obrigado aí na Rua Geraldo Ferreira. Muito obrigado aí a todos da Rua Geraldo Ferreira, curtindo a nossa programação. Quem tá na Vila Floresta é a nossa amiga Natalina. Bruno, 7.5 na idade, quando eu entro no forró, fico com um corpinho de 40 bebendo todas as águas. Tá aí as palavras de Natalina, jovem por dentro sempre, né Natalina? A idade não tem como correr, né mulher? Isso aí, graças a Deus, se tu chegou nessa idade, tu já tem muita história boa e ruim, claro, pra contar, muitas experiências pra compartilhar. Mas se a cabeça tá com uma mocinha de 40, tamo junto, viu? 11 horas e 1 minuto, vamos junto também com os destaques do Jornal do Cidadão, que será apresentado daqui a pouquinho. Logo mais às 11h15, Justiça Eleitoral começa a convocar mesários para as eleições de outubro, viu? Hospital Bom Pastor vai treinar chefias e líderes sobre proteção de dados dos pacientes. Últimos dias para artistas, atenção classe artística de Varginha, últimos dias para os nossos artistas varginhenses se inscreverem nos editais da Lei Aldir Blanc aqui em nossa cidade. É importante lembrar também que a Fundação Cultural vai abrir caminho para a convocação de suplentes da PNAB na cidade. Mais uma aqui, vamos falar do agro. Chuva atrasa a colheita do café e impacta produção na região de Varginha. Tudo isso e muito mais daqui a pouquinho no Jornal do Cidadão, porque tá chegando aquela sequência top no seu rádio. Canta César Menotti, canta Fabiano. Até amanhã, se Deus quiser, assim espero. Às 5 da manhã, tô contigo, viu? Sertanejão caipira, bom dia, trabalhador.

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6: Olá, muito bom dia. Eu sou Paula Freire. Está começando mais uma edição do Jornal do Cidadão, com informação, prestação de serviço e os principais acontecimentos de Varginha, da região, do Brasil e do mundo. Sejam muito bem-vindos.
7: Bom dia, eu sou Keila Costa. Fique com a gente, porque a partir de agora, você acompanha os fatos mais importantes do dia, com credibilidade, rapidez e muita companhia no seu rádio.
6: Hoje é quarta-feira, 8 de julho, Dia Nacional da Ciência e do Pesquisador Científico, Dia Mundial sobre a Conscientização sobre a Prevenção da Alergia e Dia do Panificador.
7: Agora são 11 horas e 15 minutos e esses são os destaques do dia.
6: Justiça Eleitoral começa a convocar mesários para as eleições de outubro.
7: O Hospital Bom Pastor vai treinar chefias e líderes sobre proteção de dados dos pacientes.
6: Últimos dias para artistas se inscreverem nos editais da Lei Aldir Blanc em Varginha. E Ministério da Cultura abre caminho para a convocação de suplentes da PNAB na cidade.
7: Chuva atrasa a colheita do café e impacta a produção na região de Varginha.
6: Mercado do café segue aquecido, com estoques baixos e atenção dos produtores.
7: Comissão da LMG volta a defender proibição do leite reconstituído em Minas.
6: Uvai realiza processo seletivo com vagas para fonoaudiólogo e orientador social.
7: TRT reverte justa causa de trabalhador em Três Pontas após rasura em atestado médico.
6: Via Café Shopping Center promove tarde de diversão gratuita para crianças no domingo.
7: Nave desiste do Amadorzão 2026 e anuncia foco em projetos sociais.
6: Varginha brilha em Festival Nacional de Artes Aéreas e conquista 6 pódios.
7: O Jornal do Cidadão começa agora. Bom dia, Paula.
6: Bom dia, Keila.
7: Giro de notícias. Governo deve aumentar mistura de etanol na gasolina. Esse e outros destaques do dia você confere agora com Norberto Notari.
8: O Conselho Nacional de Política Energética deve se reunir hoje para anunciar o aumento da mistura de etanol anidro na gasolina de 30 para 32%. A medida busca reduzir os impactos da variação do preço internacional do petróleo. A Receita Federal abre hoje a consulta ao lote especial de restituição automática do imposto de renda da pessoa física. O lote é destinado a pessoas que não estavam obrigadas a entregar a declaração do imposto de renda em 2025, mas tiveram o imposto retido na fonte ao longo de 2024 e possuem valores a restituir. O pagamento deverá ocorrer dia 15. A Bahia lidera o ranking nacional de mortes violentas intencionais e, ao mesmo tempo, apresenta uma das menores taxas de esclarecimento de homicídios no país. As informações são do estudo diagnóstico sobre a investigação de homicídios no Brasil do Instituto Sou da Paz. Em 2023, foram mais de 6.500 casos. O presidente dos Estados Unidos, Donald Trump, disse hoje que o acordo de paz firmado com o Irã acabou e que não quer mais diálogo com o Teherã. Republicano concedeu entrevista coletiva antes de uma cúpula da Organização do Tratado do Atlântico Norte, a OTAN, na Turquia. Ele classificou as autoridades iranianas como pessoas doentes e o povo como violento e maldoso.
6: Hora certa, 11 e 18. A colheita do café está mais lenta no sul de Minas por causa das chuvas dos últimos dias. Na região de Varginha, o atraso já chega a 35%. E apenas 20% da safra foi colhida até agora. Segundo especialistas, a chuva atrasou a maturação dos grãos e ainda provocou a queda de muitos frutos no chão, o chamado café de varreção, que tem qualidade inferior.
7: Além de prejudicar o cronograma da colheita, a menor oferta de café neste momento pode influenciar o mercado e contribuir para a alta dos preços. Apesar dos impactos, ainda é cedo para afirmar se haverá prejuízos para a próxima safra.
6: E a Fundação Procafé divulgou uma análise sobre o mercado do café, assinada pelo analista João Marcelo Oliveira de Aguiar, superintendente executivo da instituição. O levantamento mostra que o mercado segue em um momento de atenção para os cafeicultores. Os estoques mundiais continuam em níveis preocupantes e a oferta mais apertada mantém as cotações firmes.
7: O atraso na colheita brasileira, provocado pelo excesso de chuvas em importantes regiões produtoras, preocupa o setor, porque pode comprometer a qualidade e o volume final da safra. Outro fator que movimentou o mercado foi a atuação dos fundos de investimento, que aumentaram as compras e ajudaram a impulsionar os preços do café na Bolsa de Nova York.
6: Por outro lado, a expectativa de uma safra brasileira e mundial maior em 2026 e 2027 traz um ponto de cautela para o futuro. A orientação da Fundação Procafé aos produtores é aproveitar momentos de valorização para proteger custos e garantir segurança financeira. O cenário exige atenção, já que o mercado continua influenciado pelo clima, estoques, dólar e movimentos dos investidores.
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2: O mercado cafeeiro na região fechou em queda no dia de ontem e o café tipo 6 bebida dura foi cotado a R$ 1.792 e o tipo 7 a R$ 1.720. No mercado futuro da BMF, a cotação fechou a US$ 379,30, com queda de US$ 15,30 em saca. São informações do Centro do Comércio de Café do Estado de Minas Gerais. E agora as informações do mercado financeiro para esta quarta-feira. O dólar abriu hoje a R$ 5,16 e o euro a R$ 5,89.
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7: 11:22. De acordo com o Climatempo, hoje em Varginha, dia de sol com muitas nuvens e períodos de céu nublado. Noite com muitas nuvens. A máxima pode chegar aos 22 graus. Agora, 21 graus na cidade. Amanhã, o dia será de sol com névoa fraca ao amanhecer. Mínima de 11 e máxima de 23 graus. Confira agora como fica o tempo hoje no Sudeste.
9: A previsão do tempo para a região Sudeste indica predomínio de muitas nuvens com possibilidade de chuva isolada em parte da região. Em São Paulo, a capital terá muitas nuvens com possibilidade de chuva ao longo do dia. Os termômetros variam entre 12 e 22 graus. Já na faixa litorânea, em áreas do Vale do Paraíba, podem ocorrer pancadas isoladas de chuva. Na capital fluminense, os termômetros variam entre 15 e 24 graus. O tempo muda na região metropolitana e em trechos da Costa Verde, onde há previsão de pancadas de chuva. Em Minas Gerais, Belo Horizonte terá poucas nuvens, com temperaturas entre 14 e 27 graus. Já no Espírito Santo, Vitória terá muitas nuvens com possibilidade de chuva isolada. A temperatura varia entre 19 e 25 graus. A previsão indica pancadas de chuva isoladas no litoral e nas áreas próximas. As informações são do Instituto Nacional de Meteorologia. Viviane Oliveira, o tempo e a temperatura.
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6: Atenção, artistas, produtores culturais e agentes da cultura de Varginha. O prazo para inscrições nos editais da Política Nacional Aldir Blanc de Fomento à Cultura, a PNAB, termina na sexta-feira, dia 10, às 5 da tarde. Para ajudar quem ainda tem dúvidas, a Fundação Cultural de Varginha reforçou o atendimento aos proponentes.
7: Até esta quinta-feira serão feitas orientações individuais online, com agendamento pelo telefone 999-55-1544. 999-55-1544. Já na sexta-feira, último dia de inscrições, o atendimento será presencial na antiga estação ferroviária, na Praça Mateus Tavares, no centro, das 9 da manhã ao meio-dia e de 1 às 5 da tarde.
6: A Fundação Cultural orienta que os interessados não deixem a inscrição para a última hora e aproveitem esse suporte para esclarecer dúvidas sobre a documentação, o preenchimento dos formulários e todas as etapas do processo. A PNAB é uma importante política de incentivo à cultura e representa uma oportunidade para artistas e produtores desenvolverem projetos culturais aqui em Varginha.
7: O Ministério da Cultura confirmou que os recursos do segundo ciclo da PNAB poderão ser usados para convocar suplentes dos editais lançados no primeiro ciclo. A informação foi repassada à Fundação Cultural de Varginha por meio de um parecer oficial recebido nesta semana. Segundo o Ministério, a legislação da PNAB não proíbe esse procedimento.
6: Pelo contrário, a convocação dos suplentes é considerada uma continuidade do processo seletivo já realizado. Com essa definição, a Fundação Cultural agora analisa os procedimentos administrativos necessários para fazer as convocações, sempre seguindo as exigências legais e técnicas estabelecidas pelo Ministério da Cultura.
7: A medida pode ampliar o número de projetos culturais contemplados em Varginha, fortalecendo o setor e garantindo que mais artistas tenham acesso aos recursos da Política Nacional Aldir Blanc.
6: 11h26. As férias de julho vão ganhar um clima especial de brincadeira em Varginha. O Via Café Shopping Center realiza no próximo domingo a Gincana da Alegria, uma programação gratuita para crianças e famílias. O evento será das 2 às 5 da tarde no espaço ao lado da Avan. Vai ter oficina de slime, pintura facial, brincadeiras recreativas, torta na cara, provas com monitores e o espetáculo infantil Amigos Heróis.
7: A criançada também vai poder aproveitar a distribuição gratuita de picolés a partir das 2 da tarde, enquanto durar o estoque. As vagas para participar da gincana são limitadas e a inscrição será feita no próprio local, conforme disponibilidade. A Gincana da Alegria é no domingo, no Via Café Shopping Center.
6: Benedito Rui Barbosa deixa obras que marcaram a dramaturgia. Confira na reportagem de Cassie Balog.

0: Morreu nesta terça-feira, aos 94 anos, o dramaturgo e escritor Benedito Rui Barbosa, um dos maiores autores da teledramaturgia brasileira. A morte foi confirmada pelo Hospital do Coração, em São Paulo, onde ele tratava uma insuficiência renal crônica. Nascido em Gália, no interior paulista, Benedito começou a trabalhar ainda criança para ajudar a família. Antes da televisão, foi revisor de jornal e escritor. Estreou como roteirista na TV em 1966 e, poucos anos depois, em 1971, já conquistava o público com Meu Pedacinho de Chão. Ao longo de 6 décadas de carreira, transformou o Brasil rural em protagonista de grandes histórias. Escreveu clássicos como Cabocla, Renascer, O Rei do Gado e Terra Nostra. Suas novelas marcaram gerações ao retratar a vida no campo, a imigração italiana, os conflitos pela terra, as tradições brasileiras e as histórias de amor. Pantanal, por exemplo, foi exibida originalmente em 1990 e revolucionou a televisão ao apostar em gravações em locais naturais e se tornou um dos maiores sucessos da dramaturgia nacional. Décadas depois, em 2022, ganhou uma nova versão baseada em sua obra. Assim como Renascer, que em 2024 voltou às telas revisitada pelo olhar do autor Bruno Luperi, neto de Rui Barbosa. Sua última novela foi Velho Chico, em 2016, produção que ficou marcada negativamente pela morte do ator e protagonista Domingos Montanher, que se afogou no Rio São Francisco durante a produção da trama. Benedito Rui Barbosa deixa um legado que ajudou a contar a história e a identidade do Brasil por meio da ficção.
1: E ouça depois do intervalo. Porto Seco realiza processo seletivo nesta quinta. São mais de 80 vagas de emprego.
2: Quase 10 mil mulheres sofreram violência no sul de Minas em 5 meses.
1: E ainda nesta edição,
2: CEMEL realiza a primeira caminhada rural do ano, no próximo sábado.
1: Polícia Militar divulga operação que acabou com rinha de galos em Carmo da Cachoeira.
2: A gente volta já já.
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2: 11:31. Eleições 2026. Justiça Eleitoral inicia nomeação de mesários para eleições. Os detalhes com Gésio Passos.
5: A Justiça Eleitoral começou nesta terça-feira a nomear os mesários que vão atuar nas eleições de 2026. Serão indicados os integrantes das mesas receptoras de votos e de apoio logístico ao pleito. Também será feita pela Justiça Eleitoral a convocação oficial por meio de carta, que irá detalhar a função a ser desempenhada pela pessoa que foi chamada, além de data e do local do treinamento e da eleição. As nomeações devem ser feitas por edital até 28 de agosto. Segundo a legislação, o mesário convocado pode alegar razões de impedimento até 5 dias depois de publicação do edital de nomeação. O convocado pode encaminhar pedido de dispensa ao juiz eleitoral, juntamente com a comprovação da impossibilidade de trabalhar. O pedido pode ser aceito ou não pela justiça. Quem atua como mesário nas eleições tem direito a 2 folgas para cada dia trabalhado e para cada dia de treinamento. Também é pago um auxílio alimentação de R$ 65 por turno de trabalho. Em concursos públicos, a participação nas eleições também é um critério de desempate. O convocado ainda pode pedir validação dessas horas como atividade extracurricular em universidades conveniadas com a Justiça Eleitoral. Qualquer eleitor pode se inscrever como voluntário para o trabalho nas eleições pelo aplicativo E-Título e pelos sites dos Tribunais Regionais Eleitorais.
1: As chefias e líderes das equipes do Hospital Bom Pastor em Varginha têm compromisso marcado nesta sexta-feira, dia 10. Eles vão participar de um treinamento obrigatório sobre a Lei Geral de Proteção de Dados, a LPG, com foco na proteção das informações de saúde dos pacientes. A capacitação será conduzida pela encarregada pelo tratamento de dados pessoais do hospital, Josimara Rezende Serafim, que traz todos os detalhes.
6: A Lei, né, Geral de Proteção de Dados, ela já entrou em vigor desde 2018, cuja vigência foi em 2020. Diante disso, a FOMUV, né, verificou a necessidade de adequar a instituição de acordo com os regulamentos da Lei Geral de Proteção de Dados. Diante disso, nós iremos realizar, né, inicialmente a capacitação de todos os servidores. No dia 10 de julho, no Imprev, nós iremos realizar a capacitação das lideranças, porque elas serão o elo, né, de direcionamento dessa necessidade para os demais servidores. E depois disso, nós iremos capacitar os servidores internamente em todos os setores. É de suma importância, porque a FOMUV precisa se adequar, mas para isso nós precisamos que os servidores se adequem, conheçam sobre a Lei Geral de Proteção de Dados, para que isso depois se propague para todos os demais setores da FOMUV. Porque essa capacitação, ela é direcionada para a área da saúde, porque a Lei Geral de Proteção de Dados, ela traz para várias vertentes, né? Mas para a saúde é importante a gente fazer essa capacitação específica, para que o servidor entenda o que pode, o que não pode, né? Praticar dentro do ambiente hospitalar para não infringir a Lei Geral de Proteção de Dados. É de suma importância, né? Até mesmo para que o paciente ele se sinta confiante, né? Que a instituição está guardando seus dados, protegendo o seu sigilo. Então é importante até para a segurança dos próprios servidores, para que a gente possa prestar um atendimento de saúde de qualidade e dentro das conformidades da LGPD.
2: Através da LGPD, as regras de privacidade no Brasil eram fragmentadas em leis como o Código de Defesa do Consumidor e o Marco Civil da Internet. Na prática, as empresas coletavam, armazenavam e vendiam dados pessoais livremente, sem autorização clara, deixando cidadãos sem controle sobre suas próprias informações e sem um canal centralizado para fiscalizar os abusos.
1: Um levantamento da Secretaria de Estado de Justiça e Segurança Pública acende um alerta no sul de Minas. Entre janeiro e maio deste ano, quase 10 mil mulheres foram vítimas de violência na região. Ao todo, já são mais de 22 mil registros de ocorrências relacionadas à violência contra a mulher, o equivalente a quase 14% dos casos registrados em todo o estado.
2: Os números mostram que a violência doméstica e familiar continua sendo um dos principais desafios da segurança pública e reforçam a importância da denúncia e da rede de proteção às vítimas. Especialistas alertam que comportamentos abusivos, controle excessivo e ciúmes podem ser sinais de relacionamentos violentos e que a busca por ajuda deve acontecer o quanto antes.
1: Em Minas Gerais, as mulheres contam com delegacias especializadas de atendimento à mulher, patrulhas de prevenção à violência doméstica da Polícia Militar e o apoio da Justiça para solicitar medidas protetivas. Em casos de ameaça ou agressão, procure ajuda imediatamente.
2: Em Varginha, mulheres vítimas de violência contam com atendimento especializado no Centro de Referência Integrado de Atendimento à Mulher, o CIAM, que atua em parceria com a Delegacia Especializada de Atendimento à Mulher. O endereço é Rua Coronel José Alves, número 159, na Vila Pinto. Mais informações pelo telefone 3221-6217. 3221-6217. Em caso de urgência e flagrante, ligue 190 na Polícia Militar.
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7: 11:38. A Polícia Militar divulgou nesta terça-feira detalhes de uma operação que desmantelou uma rinha de galos na zona rural de Carmo da Cachoeira. A ação aconteceu no dia 20 de junho, após uma denúncia feita

0: dinheiro, medicamentos veterinários, anotações, panfletos do evento, um troféu, 7 veículos e ainda uma motocicleta com registro de furto.
1: Também foram resgatadas 32 aves com sinais de maus tratos, como lesões e mutilações. Os animais foram encaminhados para atendimento especializado. A prática de rinha de galos é considerada crime ambiental e prevê punições previstas na legislação brasileira.
0: A Polícia Federal deflagrou a Operação Risco Oculto para investigar uma suposta rede de contrabando e distribuição ilegal de medicamentos usados para emagrecimento. A ação aconteceu em Poços de Caldas, com o cumprimento de 2 mandados de busca e apreensão. Durante a operação, os policiais recolheram um aparelho celular que será analisado pela perícia.
1: Segundo a Polícia Federal, os produtos investigados não possuem registro obrigatório na Anvisa e estariam sendo comercializados de forma irregular. As investigações continuam e são coordenadas pela Delegacia da Polícia Federal em Varginha para identificar os envolvidos e esclarecer o caso.
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0: 20 para o meio-dia. O Porto Seco de Varginha abriu mais de 80 vagas de emprego, 50 para auxiliar de logística com ensino fundamental completo e não precisa de experiência. Também há 25 vagas para conferente de materiais, 7 para operador de empilhadeira e 2 para operador de transpaleteira. Os contratados terão benefícios como transporte fretado, refeitório no local e cesta básica.
1: O salário será informado durante a entrevista. O processo seletivo será conduzido pela Prefeitura de Varginha em parceria com a Pactual Assessoria em Recursos Humanos. As entrevistas serão nesta quinta-feira, amanhã, a partir das 8h30 da manhã. Para participar, é necessário agendar o horário, ainda hoje, pelo telefone 3690-4103. 3690-4103. O atendimento será de 1 às 5 da tarde.
0: A FUVAI, a PAI Varginha, realiza seleção para contratação de profissionais. Tem uma vaga para fonoaudiólogo com exigência de ensino superior completo em fonoaudiologia e uma vaga para orientador social que exige ensino médio completo. É desejável experiência como cuidador de pessoas com deficiência. Os interessados têm até o dia 10 de julho para se candidatar às vagas disponíveis. O edital completo está disponível no site fuvai.org.br.
1: A rede Cinemark está com vagas de emprego abertas para a unidade de Varginha. A empresa procura profissionais comunicativos que gostem de trabalhar em equipe. Além do salário, os contratados terão benefícios como vale transporte, vale refeição ou alimentação, convênio com o SESC, ingressos gratuitos para o cinema e oportunidade de receber bônus de até R$ 1.000, conforme metas da empresa.
0: Os interessados podem tirar dúvidas e enviar o currículo pelo WhatsApp 359-9868-4882, repetindo 359-9868-4882.
1: E a Vidraçaria Bom Pastor, em Varginha, está com vaga aberta para auxiliar administrativo do sexo masculino. A empresa aceita currículos de profissionais com ou sem experiência na função. Os interessados podem enviar o currículo pelo WhatsApp 998-670321, repetindo 998-670321.
2: Plantão de farmácias.
3: Farmácias que vão fazer plantão diurno 24 horas, de 8 da manhã às 8 da noite até domingo, dia 12. Drogaria DSG Popular, da Rua Presidente Antônio Carlos, 393. Drogaria São Paulo, da Rui Barbosa 108.

0: 84, Farmácia Minas Master, da Avenida dos Imigrantes 415, na Vargem, e Drogaria Natus Farma, da Avenida Almirante Barroso 135, no São Geraldo. As drogarias Natus Farma, da Avenida Rio Branco 304, e Drogazil da Praça da Fonte, número 40, vão fazer plantão 24 horas e plantão noturno no sábado, de 8 da noite às 8 da manhã de domingo. E a Natus Farma, da Rio Branco, também vai fazer plantão noturno no domingo, de 8 da noite às 8 da manhã de segunda-feira, dia 13. Para saber mais a respeito do plantão de farmácias em Varginha, é só entrar em contato com a Rádio Melodia ou então consultar a Prefeitura através da internet.
1: E ouça depois do intervalo. Grupo de Fibromialgia de Varginha promove feijoada beneficente e prepara lançamento de livro.
2: Agro 3 começa hoje com consultorias gratuitas do Sebrae para produtores e empreendedores.
1: E ainda nesta edição,
2: servidoras denunciam assédio e pressão por favorecimento em Carmo da Cachoeira.
1: Registânia e CRC têm nova data para a decisão da Copa Sul Mineira em Varginha.
2: A gente volta já já.
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1: 14 para o meio-dia. Um grupo formado com fibromialgia em Varginha está mobilizando a comunidade para o projeto que une conscientização, solidariedade e apoio a quem convive com a doença. No próximo sábado, dia 11, será realizada uma feijoada beneficente no Bar do Galo, no bairro de Fátima. Toda a renda arrecadada será destinada à impressão do livro O Jardim das Dores Invisíveis, obra que reúne relatos emocionantes de pessoas que enfrentam diariamente os desafios da fibromialgia.
2: Após o lançamento, a venda dos exemplares deve ajudar na criação de uma associação voltada ao atendimento de pacientes em situação de vulnerabilidade social, oferecendo suporte e fortalecendo a rede de apoio na cidade. Os ingressos para a feijoada custam R$ 25,00. Mais informações pelo perfil do Instagram, @fibromialgiavarginhaoficial.
1: A Prefeitura de Varginha iniciou hoje as obras de pavimentação asfáltica na estrada de Monsenhor Paulo. As equipes e os maquinários chegaram ao local após a conclusão das melhorias nos acessos para Carmo da Cachoeira, Flora e região do Zé Pintinho.
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3: Quina e Mega Sena acumularam no sorteio de ontem, realizado no Espaço da Sorte da Caixa Federal em São Paulo. A Loto Fácil premiou R$ 1.966.000 para uma aposta de Salvador, na Bahia. A Quina sorteou as dezenas 27, 47, 57, 70 e 78. 27, 47, 57, 70, 70 e 78, 78. A Mega Sena teve os seguintes números: 2, 10, 11, 25, 51 e 56. 2, 10, 11, 25, 51 e 56, 56. E o prêmio subiu para R$ 45 milhões para o sorteio de amanhã. Para hoje, Quina com R$ 8.500.000, Lotomania, Dupla Sena e Loto Fácil. Façam suas apostas e boa sorte!
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2: 11:49. A primeira caminhada rural de 2026 em Varginha será no próximo sábado, com um percurso de 17 quilômetros até a venda do Carlinhos. A saída está marcada para as 7 da manhã da Academia de Rua do bairro Santa Maria. Os participantes terão carro de apoio, acompanhamento de profissional de educação física, kit de primeiros socorros e ônibus para o retorno à cidade.
1: O retorno para Varginha está previsto para 1 da tarde. A organização destaca que, mais do que uma atividade física, a caminhada proporciona saúde, bem-estar, socialização e uma experiência em meio à natureza. As inscrições são gratuitas e podem ser feitas pelo formulário disponível nas redes sociais da SEMEL Varginha. O evento é realizado pela Prefeitura por meio da SEMEL.
2: O jogo decisivo entre Registânia e CRC de Campo do Meio pelas quartas de final da Copa Sul Mineira teve nova mudança de data e vai acontecer no próximo sábado, dia 11, às 14h30, no Estádio Rubro Negro, aqui em Varginha. A partida vai definir o último semifinalista da competição regional.
1: No jogo de ida, o Registânia venceu por 2-1 fora de casa e agora joga com a vantagem do empate para avançar. Já o CRC precisa vencer para seguir vivo no campeonato. Se o time visitante ganhar por um gol de diferença, a decisão vai para os pênaltis. Já uma vitória por 2 gols ou mais elimina o Registânia. O confronto terá transmissão ao vivo com imagens pelo canal Futebol Varginha.
2: Varginha conquistou um resultado histórico no cenário das artes circenses. A delegação da cidade voltou premiada da 25ª edição do Festival Valinhos em Dança Brasil, realizado no início deste mês em Vinhedo, interior de São Paulo, um dos maiores eventos do segmento no país. Ao todo, foram 6 pódios conquistados em modalidades como tecido acrobático e trapézio.
1: Os destaques ficaram por conta de Aislan Fácil, campeão no trapézio profissional e terceiro colocado no tecido acrobático profissional, e João Otávio Biancastelli, campeão no tecido acrobático adulto masculino. Também conquistaram medalhas Esther Souza Ferreira, Patrick Carvalho Riveiro e Luana Silva Sá, reforçando o excelente desempenho da equipe varginhense diante de competidores de vários estados brasileiros.
2: Coordenado pelo acrobata, bailarino e professor Aislan Fácil, o projeto de artes aéreas de Varginha tem pouco mais de um ano e já começa a colecionar importantes conquistas nacionais.
1: A nave Nação Azul de Varginha anunciou que está fora do Amadorzão 2026. Depois de 10 anos de participação no futebol amador da cidade, a diretoria informou que a decisão foi motivada pelos altos custos e pelas dificuldades de planejamento da equipe. Em nota, o grupo agradeceu atletas, torcedores e parceiros pela trajetória.
2: A partir de agora, os investimentos que seriam destinados ao futebol serão direcionados para fortalecer ações sociais já desenvolvidas pela entidade, como a Páscoa Solidária e outros projetos voltados às crianças e famílias de Varginha. Com a desistência, a vaga no campeonato deve ficar com o Alvinegro, quarto colocado no último campeonato bairrão.
1: Copa do Mundo de Futebol. Suíça despacha a Colômbia nos pênaltis e define quartos de final da Copa. Quem traz os detalhes é Rafael Guimarães.
4: A Colômbia lutou, mas caiu diante da Suíça e está eliminada da Copa do Mundo de 2026. Em partida pouco inspirada, a equipe europeia superou os colombianos nos pênaltis por 4-3, nesta terça-feira, em Vancouver, no Canadá, e está classificada para a próxima fase da competição. Assim, as quartas de final da Copa do Mundo estão definidas. A Suíça enfrentará a Argentina, que passou pelo Egito com uma virada histórica também nesta terça. As equipes se encontram no próximo sábado, dia 11, às 10 da noite, no horário de Brasília. França e Marrocos jogam na quinta-feira, dia 9, às 5 da tarde. Espanha e Bélgica disputam uma vaga na semifinal do Mundial na sexta-feira, dia 10, às 16 horas. Já a Noruega, algoz do Brasil, e a Inglaterra entram em campo também no sábado, às 6 horas da tarde, sempre no horário de Brasília. Com a queda da Colômbia, apenas a Argentina segue representando a América do Sul na Copa do Mundo deste ano. Das outras 7 seleções classificadas para as quartas de final, 6 são europeias e uma africana, Marrocos. As semifinais do Mundial acontecem nos dias 14 e 15 de julho, terça e quarta da semana que vem, às 4 da tarde. A disputa pelo terceiro lugar será no sábado, dia 18, às 6 horas da tarde. E a grande final da Copa do Mundo de 2026 será disputada no domingo, dia 19, às 16 horas no horário de Brasília, em Nova York, nos Estados Unidos. O mundo então saberá quem vai ocupar o topo do futebol mundial pelos próximos 4 anos.
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2: 11:55. O Tribunal Regional do Trabalho de Minas Gerais reverteu a demissão por justa causa de um trabalhador de uma fábrica de embalagens em Três Pontas. A empresa alegava que ele apresentou um atestado médico com rasura, alterando o afastamento de 3 para 7 dias. Mas, segundo o TRT, o funcionário já havia enviado o documento original por WhatsApp no mesmo dia da consulta e a empresa sabia que o afastamento correto era de apenas 3 dias.
1: O trabalhador afirmou que a rasura foi feita pela filha, de apenas 10 anos. Como ele voltou ao trabalho no prazo certo, não houve prejuízo para a empresa. A justiça também considerou que a punição demorou semanas para ser aplicada e decidiu converter a demissão em dispensa sem justa causa, garantindo o pagamento de todas as verbas rescisórias e demais direitos trabalhistas.
2: Servidoras da Prefeitura de Carmo da Cachoeira denunciaram casos de assédio moral e violência psicológica durante uma audiência na Assembleia Legislativa de Minas Gerais. Uma auxiliar administrativa da Secretaria de Saúde relatou que teria sido ofendida por um vereador após se recusar a passar um paciente na frente da fila de consultas.
1: Segundo a servidora, ela apenas cumpria a ordem de atendimento já existente. Outras funcionárias também denunciaram perseguições e defenderam que as vítimas denunciem esse tipo de abuso. A Comissão de Defesa dos Direitos da Mulher reforçou a importância de combater o assédio e garantir um ambiente de trabalho seguro e respeitoso para servidoras públicas.
2: A Comissão de Agropecuária da Assembleia Legislativa de Minas Gerais voltou a defender a proibição da venda de leite reconstituído, produzido com leite em pó importado, como leite fluído no estado. A proposta tem como objetivo proteger os produtores rurais mineiros e ainda prevê uma exceção em casos de desabastecimento.
1: O projeto também mantém multa de mais de R$ 104 mil e até suspensão do alvará para quem descumprir a regra. Agora o texto segue para votação definitiva em segundo turno no plenário da Assembleia Legislativa de Minas Gerais.
2: Começa hoje em Três Corações a quarta edição da Agro 3, um dos principais eventos do agronegócio do sul de Minas. E uma das novidades deste ano é a oferta de consultorias gratuitas em marketing digital para produtores rurais e pequenos empresários. O atendimento é realizado pelo Sebrae Minas, com vagas limitadas e agendamento prévio durante a feira.
1: Além das orientações sobre marketing digital, o público também poderá receber dicas de gestão, inovação, comercialização e acesso a novos mercados. A Agro 3 segue até sábado no Parque de Exposições de Três Corações, reunindo palestras, tecnologia, networking e expositores ligados às cadeias do café, leite, grãos e frutas. A expectativa é que a edição deste ano repita o sucesso do ano passado e fortaleça ainda mais o agronegócio na região. E assim chegamos ao fim de mais uma edição do Jornal do Cidadão, com apresentação, reportagens e edição de Paula Freire e Keila Costa, com colaboração da repórter Viviane Silva.
2: Trabalhos técnicos, Jefferson Lima. Locução, JB.
1: Parceiros, Agência Rádio Web, Agência Brasil, Rádio Agência Nacional, Brasil 61, Assembleia de Minas e Agência Minas.
2: Também Prefeitura de Varginha, Fundação Cultural, Guarda Civil Municipal, Polícias Militar e Civil, Corpo de Bombeiros Militar e SEMU.
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2: O Jornal do Cidadão volta amanhã às 11:15 da manhã.
1: E você continua bem informado ao longo da programação com as edições do repórter Melodia.
2: Muito obrigada pela sua companhia e pela sua audiência.
1: Fique agora com o programa Bem Brasil. Uma ótima tarde para você.
2: Boa tarde, até amanhã.
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Vamos passar duas horas juntos aqui no Bem Brasil, com o que tem de mais puro, a sonoridade, a criatividade dos nossos intérpretes e compositores. No ar, mais um Bem Brasil. Começando com Jorge Versilo e Cláudio Zoli. Noite do Prazer.

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0: Melodia FM, 12 horas, 12 minutos, fechando a nossa primeira sequência aqui no Bem Brasil, Chico Buarque, Tom Jobim, Gilberto Gil, e abrindo o programa de hoje, Jorge Vercillo e Cláudio Zoli.
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0: Caetano Veloso.

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0: Melodia FM, meio-dia e 24. A gente fecha mais uma sequência. Vanessa da Mata, João Gilberto, Caetano Veloso. E eu mando um recado para você que curte caminhadas. Sábado agora, dia 11, tem início o projeto Caminhadas da Semel na Zona Rural. Destino Venda do Carlinhos, 17 quilômetros de lindas paisagens. A saída vai ser às 7 da manhã na Praça da Academia de Rua do Santa Maria. E para você garantir no ônibus para voltar para a cidade, basta preencher o formulário de inscrição lá na rede social da Semel, ok? Então, neste sábado, dia 11, caminhada até a Venda do Carlinhos. Boa diversão para você!
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0: Daniela Mercury.

0: G44, você curtindo aqui na melodia O Bem Brasil. Rolou Djavan, Elza Soares, Los Hermanos, Tribalistas, Daniela Mercury. E a partir desta quinta-feira, dia 9, amanhã, portanto, até domingo 12 de julho, tem o Arraiá da Gruta na Comunidade Nossa Senhora de Lourdes. Comidas típicas, show de prêmios e aquele calor humano na rua Wellington Pereira, número 2, na Vila Floresta. Sabe onde é, né? Ali na Gruta de Nossa Senhora de Lourdes, onde o pessoal adora fazer casamento também, enfim e tal. Então, a partir desta quinta-feira até domingo, o Arraiá da Gruta na Comunidade Nossa Senhora de Lourdes.
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0: Isso aqui foi até tema de novela. Ney Matogrosso.

0: Rita Lee, Roberto de Carvalho, Alceu Valença, Raimundo Fagner ao vivo e Ney Mato Grosso. Fechamos mais uma sequência aqui no Bem Brasil.
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0: as oportunidades.
1: A empresa ONU Tecnologia em Varginha está contratando uma diarista com experiência em limpeza. O trabalho será de 3 dias por semana, às terças, quintas e sábados, até o meio-dia. A empresa também anuncia uma vaga de estágio em logística para o sexo masculino. Possuir experiência anterior no segmento será considerado um diferencial competitivo durante a avaliação. A bolsa auxílio é de R$ 1.000, além de auxílio transporte de R$ 250, seguro de vida e acesso a cursos profissionalizantes com regime de capacitação e desconto em folha. A empresa busca perfis que demonstrem organização e forte compromisso com a pontualidade no dia a dia. Os interessados devem levar o currículo na sede da empresa na rua Professora Helena Reis, número 66, no centro, em frente à EPTV. E a empresa PP Print tem vagas para ajudante de produção e ajudante de expedição. Desejável ensino médio completo e experiência na área é um diferencial. Entre os benefícios, transporte fretado, refeição na empresa, cesta básica e plano de carreira, além de plano de saúde e odontológico, convênio farmácia, Gympass e participação nos resultados após o período de experiência. O processo seletivo será nesta quarta-feira, às 14h, na MIT-RH, na Avenida Rui Barbosa, 135, segundo andar, no centro, em frente ao Hospital Regional. Os interessados também podem enviar currículo pelo WhatsApp 99803-6292. 99803-6292. Ronaldo Trombini, repórter Melodia.
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0: E aí, você curtiu o som do Guilherme Arantes ao vivo? Que chique essa apresentação dele, hein? Mariana, Aidar, Milton Nascimento e Loborges, Maria Gadu e Lulu Santos completaram a sequência. Olha aí, a Prime Banda Show é a atração de número 501 do projeto Quinta da Boa Música nesta quinta-feira, amanhã, de 8 às 10, na antiga estação ferroviária. Com mais de 10 anos de carreira, a banda promete um show marcado pela versatilidade, um repertório reunindo sucessos nacionais e internacionais. Então, nesta quinta-feira, tem mais uma edição da Quinta da Boa Música, de 8 às 10 da noite, na antiga plataforma da Estação Ferroviária de Varginha. Não perca!
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0: João Bosco.

Melodia FM 1:30. Lenine Acústico. Tá rolando a exposição da Aminarte no foyer do Teatro Capitólio. Ocasião para você prestigiar o talento e a criatividade dos nossos artesãos. As peças estão à venda, uma ótima oportunidade para você levar para casa um produto único feito à mão. Horários de visitação até sexta-feira, de 9 da manhã às 6 da tarde, no sábado, das 9 à 1 da tarde, anexo ao Teatro Capitólio, ali na Presidente Antônio Carlos, bem no centro. Entrada é de graça, vai lá. Agora Jorge Benjor no Bem Brasil.

0: Melodia FM 1h45. Leone, Elis, Regina, Tim Maia e Jorge Benjor, fechando mais uma sequência aqui no Bem Brasil. E a gente lembra que está acontecendo o mutirão da dengue desta semana nos bairros Pinheiros e São Geraldo, que já estão recebendo equipes até a próxima sexta-feira, recolhendo tranqueiras que acumulam água e podem servir de criadouro para os mosquitos. Fique ligado, logo cedo já deixa na sua calçada todo tipo de material, menos entulho de construção e galhos de árvores. Colabore com a limpeza aí no mutirão da dengue, pessoal do Pinheiros e do São Geraldo.
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0: Nossa última sequência começa com Barão Vermelho.

0: Melodia FM, o Traje a Rigor, Engenheiros do Havaí, Titãs e Barão Vermelho, fechando o Bem Brasil desta quarta-feira. Na sequência tem sucessos Melodia e depois o Melodia Sertaneja com Carlos Fernando. E amanhã o TNT Rock com Gil Nogueira. Aliás, a gente até terminou essa sequência para... nesse tom já de rock and roll, assim, para você já ir entrando no clima. Amanhã o TNT Rock com Gil Nogueira. Não perca. Beijo grande, fiquem com Deus. O Bem Brasil volta amanhã a partir do meio-dia aqui na Melodia.
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5: Atenção artistas, produtores culturais e agentes da cultura de Varginha. O prazo para inscrições nos editais da PNAB, a Política Nacional Aldir Blanc de Fomento à Cultura, termina sexta-feira, dia 10, às 5 da tarde. Para ajudar quem ainda tem dúvidas, a Fundação Cultural de Varginha reforçou o atendimento aos proponentes. Até esta quinta-feira serão feitas orientações individuais online com agendamento pelo telefone 99 55 15 44. Já na sexta-feira, último dia de inscrições, o atendimento será presencial na antiga estação ferroviária, na Praça Mateus Tavares, no centro, de 9 da manhã ao meio-dia e de 1 às 5 da tarde. Repetindo o telefone para agendamentos, 99 55 15 44. Fundação Cultural orienta os interessados não deixar a inscrição para a última hora e aproveitar esse suporte para esclarecer dúvidas sobre a documentação, preenchimento dos formulários e todas as etapas do processo. A PNAB é uma importante política de incentivo à cultura e representa uma oportunidade para artistas e produtores desenvolverem projetos culturais em Varginha. Ronaldo Trombini, repórter Melodia.
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2: Um grupo formado com pessoas que têm fibromialgia em Varginha está mobilizando a comunidade para um projeto que une conscientização, solidariedade e apoio a quem convive com a doença. No próximo sábado, dia 11, será realizada uma feijoada beneficente no Bar do Galo, no bairro de Fátima. Toda a renda será destinada à impressão do livro Jardim das Dores Invisíveis, obra que reúne relatos emocionantes de pessoas que enfrentam diariamente os desafios da fibromialgia. Após o lançamento, a venda dos exemplares vai ajudar na criação de uma associação voltada ao atendimento de pacientes em situação de vulnerabilidade social, oferecendo suporte e fortalecendo a rede de apoio na cidade. Os ingressos para a feijoada custam R$ 25,00. Mais informações pelo perfil do Instagram, @fibromialgiavarginhaoficial. Ronaldo Trombini, repórter Melodia.
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0: Tá aí, Eduardo Costa, 2017, essa moda, hein?
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0: Tá aí hoje, quarta-feira, 8 de julho. A rádio da nossa gente. Chegando outro fera aí, Gustavo Lima. 3:07.
2: Agora o
0: manda o zap zap aí, 35 3690 2743.

0: Não vai chover, Fernandão. Eu já olhei no clima-tempo, viu, Fernandão? Pode cantar à vontade que não vai chover. Se chover, vai ser uns pinguinhos ali, outros pinguinhos lá. Um abraço aqui pro Marcelo, pro Gesiel, tão no trampo. O Marcelo sempre lembrando da amada esposa Priscila no Porto Real. Bom trabalho pra vocês, gente. Também a Janaína Bertoldo, a Madalena, aí no bairro Padre Vitor, curtindo a gente, brigadão. O Adenilson Carlos, no Tulipas do Campo, também tá na sintonia. Cecília, Camila, Maurício e Marcelo, no Sion, Aparecida, no São Sebastião, também tá curtindo a gente. A Cleusa Mariano, também o nosso amigo Pedrão. Tudo bem, Pedrão? Boa tarde, rapaz.
1: Ô, Carlos Fernando, boa tarde.
0: Opa!
1: Carlos Fernando,
0: opa,
1: manda um modão pra nós aí.
0: Opa!
1: Manda o Renan e Raí, me liga.
0: Na horta.
1: Fazendo favor pra nós ouvir aqui, pra mim e pra Eva.
0: Certo.
1: Ô, Carlos Fernando, falou aí.
0: Opa.
1: Uma boa tarde pra você, fica com Deus aí, um abraço.
0: Amém, amém, nós todos.
1: Ô, Carlos Fernando, faz favor também, manda aquela música lá pra Eva. Foi Deus que mandou carona pro meu guarda-chuva.
0: Ué.
1: É Cleito Camargo que canta,
0: é,
1: né? Ela quer ouvir com a música lá.
0: Foi Deus que mandou a chuva, Camargo. Pedrão.
1: Foi Deus que mandou carona pro meu guarda-chuva, fazendo favor.
0: Tá, é,
1: se der tempo.
0: Eu acho que foi Deus quem mandou a chuva, viu? Ele é brincalhão, o Pedrão, viu? É um barato, pessoal. A Eva e o Pedro já tem mais de 30 anos, né, que nos ouvem, né? Os dois, né, acompanham a melodia. E não só o horário do Fernandão, não. A programação toda da melodia, né? O Pedrão com a Eva, a família toda curte a gente, graças a Deus. Obrigado, viu? Pelo carinho de vocês, é há quanto tempo. 3h34, daqui a pouquinho a gente volta, Artuzão das Meninas. Renatão aí da venda no Parque Rinaldi.
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2: Abração aí pra Vera Reis, um abraço, Vera Reis, a irmã dela, a Luciene, no bairro de Fátima, também tá curtindo a gente. E o Cristi Veríssimo aí na zona rural de Lavras, grande abraço, amigão.
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7: Varginha conquistou um resultado histórico no cenário das artes circenses. A delegação da cidade voltou premiada da 25ª edição do Festival Valinhos de Dança Brasil, realizado no início deste mês em Vinhedo, interior de São Paulo, um dos maiores eventos do segmento no país. Ao todo, foram 6 pódios conquistados em modalidades como tecido acrobático e trapézio. Os destaques ficaram por conta de Aislan Fácio, campeão no trapézio profissional e terceiro colocado no tecido acrobático profissional, e João Otávio Biancastelli, campeão no tecido acrobático adulto masculino. Também conquistaram medalhas Esther Souza Ferreira, Patrick Carvalho Ribeiro e Luana Silva Sá, reforçando o excelente desempenho da equipe varginhense diante de competidores de vários estados brasileiros. Coordenado pelo acrobata, bailarino e professor Aislan Fácio, o projeto Artes Aéreas de Varginha tem pouco mais de um ano e já começa a colecionar importantes conquistas nacionais. Ronaldo Trombini, repórter Melodia.
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2: Tá aí, um abraço pra toda a galera na sintonia, Pedrão e Eva, um abraço aí na Fazenda Santa Helena, 4 e 9. Moda Bonita, Renan e Raí.

Abel e Caim, casco de boi, que história, hein? 4h31, vamos pra última. Eu fico por aqui, grande abraço, pessoal. Obrigadão aí pelas participações, pra você que acompanhou a gente. Grande abraço. Vamos com a

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4: Um levantamento da Secretaria de Estado de Justiça e Segurança Pública acende um alerta no sul de Minas. Entre janeiro e maio deste ano, quase 10 mil mulheres foram vítimas de violência na região. Ao todo, já são mais de 22 mil registros de ocorrências relacionadas à violência contra a mulher. O equivalente a quase 14% dos casos registrados em todo o estado. Os números mostram que a violência doméstica e familiar continua sendo um dos principais desafios da segurança pública e reforçam a importância da denúncia e da rede de proteção às vítimas. Especialistas alertam que comportamentos abusivos, controle excessivo e ciúmes podem ser sinais de relacionamentos violentos e que a busca por ajuda deve acontecer o quanto antes. Em Minas Gerais, as mulheres contam com delegacias especializadas de atendimento à mulher, patrulhas de prevenção à violência doméstica da Polícia Militar e apoio da Justiça para solicitar medidas protetivas em casos de ameaça ou agressão. Procure ajuda imediatamente. Em Varginha, mulheres vítimas de violência contam com atendimento especializado no Centro de Referência Integrado de Atendimento à Mulher, o CIAM, que atua em parceria com a Delegacia Especializada de Atendimento à Mulher. O endereço é Rua Coronel José Alves, 159, na Vila Pinto. Mais informações pelo telefone 3221-6217. Em caso de urgência e flagrante, ligue para a Polícia Militar. Repetindo o telefone, na Vila Pinto, 3221-6217. Ronaldo Trombini, repórter Melodia.
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2: O jogo decisivo entre Registânia e CRC de Campo do Meio pelas quartas de final da Copa Sul Mineira teve nova mudança de data e vai acontecer no próximo sábado, dia 11, às 14h30, no Estádio Rubro-Negro em Varginha. A partida vai definir o último semifinalista da competição regional. No jogo de ida, o Registânia venceu por 2-1 fora de casa e agora conta com a vantagem do empate para avançar. Já o CRC precisa vencer para seguir vivo no campeonato. Se o time visitante ganhar por 1 gol de diferença, a decisão vai para os pênaltis. Já uma vitória por 2 gols ou mais elimina o Registânia. O confronto terá transmissão ao vivo com imagens pelo canal Futebol Varginha. Ronaldo Trombini, repórter Melodia.
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7: Dezoito horas.

amiga. Muito antes de Jesus, o profeta Oséias já dizia: semeai a justiça entre vós e colhereis amor. Desbravai uma roça nova. É tempo de procurar o Senhor até que Ele venha e derrame a justiça em vós. Isto porque o povo naquela época era injusto demais, né? Maldoso demais, egoísta demais. E os profetas não se furtavam de falar a verdade, de contar a verdade e dizer: preparai, um dia o Senhor virá, um dia a justiça virá. E o Senhor veio, meu amigo, minha amiga. O Senhor veio na pessoa de Jesus, seu Filho único. E muitos também não entenderam na época, tanto que o crucificaram. Ele dizia coisas tão bonitas quando ele mandou os discípulos para evangelizarem, né? Ele constitui um projeto muito importante de acolhida daqueles que estão na beira da estrada. O anúncio do evangelizador, ele funciona não somente como missões populares, eventos públicos. São importantes, é lógico, mas, sobretudo, com uma atitude de acolhimento fraterno daqueles que batem a nossa porta, daqueles que fazem parte da nossa vida, daqueles que cruzam o nosso caminho. Isto é muito importante. Por isso ele diz para eles: em vosso caminho anunciai, o reino dos céus está próximo. Ele diz: não leveis tuas túnicas, não ficais preocupado com o que vão receber, sejam simples e se entreguem nas mãos de Deus. Pregai a justiça, o amor, o reino de amor e de justiça. A nossa missão aqui na Terra não é nada mais, nada menos do que isto. Nós também precisamos pregar o amor, a justiça, e mais do que isto, nós precisamos amar mais. Nós precisamos ser mais justos com aqueles que não têm nada, com aqueles que sofrem, mais justos com aqueles que nos pedem ajuda de qualquer forma. A justiça é o caminho do amor, é uma maneira de amar é sendo justo. Mas não a justiça humana, dos tribunais humanos, é a justiça divina, que é misericórdia. É o amor com a justiça. É a justiça do coração, é a justiça daquele que ama. Isto é muito importante. Quando nós formos justos verdadeiramente, no sentido da misericórdia, então nós estaremos amando mesmo. Porque o amor não visa o seu próprio interesse, como diz São Paulo na sua linda carta, no capítulo 13 de Coríntios. O amor não é invejoso, o amor é sublime. É tão bonito porque quando nós estamos amando verdadeiramente, nós estamos felizes. O amor traz felicidade. A paixão traz muitas vezes prazer, mas muitas vezes também tristezas e problemas. Mas o amor não, o amor liberta. Então todo sentimento que escraviza não é amor, é paixão. Todo sentimento que escraviza, ele é interesse, não é amor. Todo sentimento que escraviza é egoísmo, é posse, é carência. O verdadeiro amor é libertador. Na verdade, não existe amor mentiroso, só o verdadeiro, né? Porque Deus é amor, como diz São João. Deus é amor. Quando nós amamos, então, Deus está em nós. Por isso somos felizes. As pessoas que estão amando deveriam sempre parar para pensar: eu estou com Deus, Deus está em mim, é Ele que ama o outro através de mim. Não sou eu só que amo, é Deus amando o outro através de mim. Porque o amor, como é libertador, ele faz o bem, ele ajuda, ele perdoa, ele entende, ele compreende, ele tem empatia. Amar é uma coisa muito linda, que Deus é amor, mas muito difícil também. Quando Jesus veio pregar o reino de amor e de justiça e as pessoas não entenderam,
é porque as pessoas não estavam preparadas para um sentimento tão nobre que é o amor. Por isso, ao longo de tantos milênios, o amor foi sempre confundido com prazer, com luxo, com luxúria, com aceitação, com subserviência. Não é nada disso. O amor é totalmente livre e encantador. Quando a gente ama verdadeiramente, a felicidade vem, o bem-estar vem, a paz vem e a justiça acontece. Nós temos que tomar muito cuidado hoje com a palavra amor, porque ficou tão banalizada, né? Hoje, então, com as mídias sociais, o amor ficou banalizadíssimo. Já estava, ficou mais. A gente tem que tomar cuidado quando disser para alguém assim: eu te amo, eu amo você. Cuidado, às vezes não é amor. Aquelas amizades interesseiras não são amor. Aquele relacionamento afetivo sexual, que eu quero sempre tirar prazer do outro, ter mais prazer do que ele, competindo com ele, quem é mais prazeroso, quem tem mais prazer, não é amor. Agora, quando eu quero fazer o outro feliz, aí é amor. Quando eu esqueço um pouquinho de mim e busco a felicidade do outro, aí é amor. Agora, quando eu quero ser feliz às custas do outro, aí já é paixão, já é egoísmo, já é interesse. O reino de Deus é feito de amor, puro amor. A gente só consegue implantar o reino de Deus nos nossos relacionamentos e na nossa vida se nós estivermos amando. Se nós não estivermos amando, é mentiroso, é falso, é enganação, é fake news. E aí a gente está se enganando, enganando a si mesmo, a nós mesmos. Isso não é bom, enganar a nós mesmos, porque a gente nunca vai alcançar a querida felicidade que a gente tanto busca desde a infância. As crianças amam de maneira desinteressada. Por isso são felizes, saem pulando, brincando, gritando, porque não tem muito interesse. Aí a gente vai ficando adulto, vem a adolescência, vem a juventude, a gente começa a ver que a gente tem que buscar ser feliz, porque senão a gente perde. E a gente não perde. Quando a gente muitas vezes aparentemente está perdendo um jogo, como nós estamos vivendo na Copa agora, ou ganhando um jogo, isso não quer dizer felicidade. Não quer dizer felicidade. Nem infelicidade por estar perdendo. A gente aprende a perder por amor. Aprende a ganhar por amor. Querendo o bem. Ah, o bem está acontecendo? Ah, então. Então eu estou feliz. Ah, mas é o mal, é falcatrua, é falsidade. Mesmo que aparentemente estejamos ganhando alguma coisa na vida, se não for honesto, se não for ético, se não for sério, não é amor e não é ganho, é perda. Agora, quando o caminho no sentido da ética, da honestidade, da bondade, aí vale aquelas famosas peneiras do Sócrates, né? Você vai dizer alguma coisa para a pessoa, passa na peneira primeiro. É honesto? É ético? É verdade? Então diga. Se não for, não diga. É útil? Tem utilidade? Se não tiver, fica quieto. O silêncio é tão bom, né? É bom? Vai fazer bem para o outro? Então você diga. Se não for bom, se não vai fazer bem, não diga. A gente tem que passar sempre essas peneiras na vida da gente no dia a dia, e é todo dia. Porque todos os dias de nossa vida nós estamos prontos para anunciar o reino de Deus e prontos também para anunciar um reino de injustiça, de maldade, de traição, de malandragem. A opção é nossa. Só nós podemos fazer essa opção, não é, meu amigo, minha amiga? É muito pessoal isso. Que Deus nos ajude a fazer uma opção que nos faça realmente felizes
e faça também as pessoas que nos rodeiam felizes.

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1: Dezoito horas e 14 minutos.
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5: Olá, você, muito boa noite. Agora são 18 horas mais 15 minutos em Varginha. Nós estamos começando aqui pela Rádio Melodia o nosso programa Bola na Rede. Bola na Rede que vai ao ar de segunda a sexta-feira a partir das 18 horas e 15 minutos até as 19 horas. E você do outro lado é o nosso convidado especial. Sabe por quê? Você é o nosso maior patrimônio. E vamos que vamos, hein? Fazer um Bola na Rede bacana, falar de Copa do Mundo, muitas coisas boas pra gente falar aqui no Bola na Rede. Hoje é quarta-feira, dia 8 de julho de 2026. E nesta data nós comemoramos o Dia do Panificador, o Dia Nacional da Ciência e o Dia do Pesquisador Científico e também o Dia Mundial da Alegria. O santo do dia de hoje é São Procrópio, Santos, Áquila e Priscila. Rogai por nós. Dezoito e 16, e hoje conosco aqui os nossos comentaristas Helder Mendes e também Henrique Lemes, que vão animar esse programa Bola na Rede, falar de tudo que aconteceu nos esportes de Varginha, de Minas, do Brasil e do mundo. Falando tudo o que sabe. Primeiro, boa noite do Helder Mendes. Helder Mendes, boa noite para você. É um prazer tê-lo conosco aqui no programa Bola na Rede.
6: Helder Mendes.
7: Boa noite, Zé Caladir. Boa noite, Gil. Boa noite, Henrique Lemes. É um prazer estar aqui novamente na bancada para falar de tudo um pouco aí do esporte, né? Principalmente Copa do Mundo. E Zeca, a gente até acostumou, né? 27 dias consecutivos de jogos. Verdade, e hoje, né? Sem jogo. Fez falta hoje, né, Zeca?
5: Tá fazendo.
7: Mas vamos
5: falta,
7: aí, né? Vamos falar bastante de tudo aí.
5: Mas teve um amistoso Mengão, né?
7: Ah, mas aí, né? É diferente de Copa, né? Mas vamos sim, vamos aí, vamos pra frente aí pra falar de tudo um pouco aí do esporte.
5: Beleza, o Helder fica conosco até as 19 horas. O Henrique também está aqui hoje, marcando presença, animando o programa Bola na Rede. Sabe tudo, mais um pouquinho de esportes. Hoje ele resolveu dar as caras, né? Tá aí hoje. Henrique Lemes. Henrique, boa noite para você. Seja muito bem-vindo ao programa Bola na Rede aqui da Rádio Melodia FM.
8: Henrique Lemes.
9: Boa noite, Zeca. Boa noite, Helder Mendes. Um forte abraço aos milhares de ouvintes da Rádio Melodia FM. Estamos aqui, mais uma vez, a postos para participar de mais uma edição do programa Bola na Rede pela Rádio Melodia, a emissora do futebol. Um grande abraço para você que já está do outro lado, sintonizado na Melodia.
5: Beleza. Tá aí o Henrique, também fica conosco até as 19 horas. Para falar de tudo que aconteceu nos esportes de Varginha, de Minas, do Brasil e do mundo. A gente começa, Henrique, falando do futebol amador, que vai começar no dia 2 de agosto. 18 equipes participantes, né? Tem 18 equipes participantes do amador e divididos em 3 chaves de 6 times. E agora a gente teve aí uma controvérsia de 2 equipes pedirem para não participar do Amadorzão. O que você está sabendo a respeito disso? O time da União São José e agora o time da Nave. E aí, Henrique, isso aí parece que fica ruim pro campeonato, já tá tudo prontinho, né? Até acertar outro time. Conta pra gente.
9: Olha, Zeca, isso aí foi um fato que aconteceu depois da reunião. Nós tivemos a primeira reunião para o campeonato amador, onde todas as equipes compareceram, inclusive nós discutimos o regulamento e gostaria de deixar bem claro aqui, a CEMEL manteve o regulamento do ano passado, porque o regulamento, para ser bom para o campeonato, ele tem que ser simples e objetivo. E o Hernan, que é o nosso coordenador de futebol da CEMEL, fez dessa, da melhor forma possível. E encaminhamos lá para a reunião. Só que na hora da reunião, Zeca, as equipes, como a gente gosta sempre estar ouvindo as equipes sugeriram várias mudanças. E aí o que a gente fez? Nós colocamos em discussão, cada um deu a sua opinião, e depois, lógico, nunca tem unanimidade, colocamos em votação. A maioria venceu, a gente acatou a decisão dos times, que na realidade, juntamente com a CEMEL, são os times que abrilhantam o campeonato. Inclusive, essa de mudar de 6 para 11 jogadores, tudo foi pedido de time. As paradas para fazer as modificações, o número de substituições, tudo pedido de time, entendeu? Então a CEMEL foi com um regulamento básico e os times chegaram, solicitaram algumas mudanças, nós acatamos, fizemos essas mudanças e esse ano vai ser um laboratório para a gente ver se realmente vai dar certo. Agora, com relação às duas equipes, nós fomos pegos de surpresa, porque a reunião já tinha sido feita, nós já temos a tabela pronta, a tabela já está pronta, inclusive com os times do São José e da Nave, mas não divulgamos ainda internamente, ela está pronta. E de repente essa semana chegou essa notícia, o comunicado da CEMEL, da desistência de duas equipes tradicionais aqui, que já
5: com
9: disputam
5: certeza.
9: O campeonato há muito tempo. Eu acho ruim, porque a gente sabe que são pessoas abnegadas, que gostam bastante do futebol. Tem o Alex ali na Nave, o Éder, toda a sua equipe no time do São José, e a gente entende esses períodos, momentos de dificuldades que as equipes passam. Levaram lá pra gente a solicitação da desistência do campeonato, prontamente nós acatamos, e as equipes que estavam bem classificadas aí na sequência das equipes que subiram do Bairrão para Amador vão disputar a competição.
5: Duas equipes, né? No lugar da União São José.
9: Meninos da Vila e Alvinegro.
5: Meninos da Vila, né? E depois no lugar da Nave, Alvinegro. Aí você falou, né, Henrique? Parece que dificulta um pouco, tabela pronta, tudo arrumadinho, né? Fica ruim, mas o campeonato vai arrebentar, é um dos campeonatos mais esperados aí do estado de Minas Gerais. E desta vez agora, todo mundo acompanhando, todo mundo tentando. É um campeonato sempre profissional, que a gente gosta de falar. Sempre gostei de falar sobre isso. Né, Helder? Também um campeonataço, esse campeonato amador, que reúne o melhor da cidade e também da região, né, Helder?
7: Sim, o Henrique já explicou bem aí, né, para todos. Realmente é uma pena, né, duas equipes de tradição no futebol amador aí da cidade. E na segunda-feira, Zé, que eu acompanhei o programa, o Denilson colocou o áudio, né, acho que foi o diretor da Nave.
5: Da Nave.
7: Ele explicou, né, que realmente a parte financeira aperta também, né, Zeca?
5: Com
7: e
5: certeza.
7: Fica difícil, porque eu lembro na minha época, se alguém do Esparta estiver ouvindo o programa, o Lei, e tinha, naquela época já tinha uma pequena dificuldade. Por exemplo, nós, para manter lá o Esparta, eu dava até uma força pro Lei também, inclusive na resenha, né, a cerveja, um tira-gosto, é coisa pouca,
5: né?
7: Mas a gente procurava ajudar. E quem patrocinava nós na época era o Dalcim, material de construção, jogava com a gente, era muito bom, dava uma força muito boa. Não aquela força igual a gente vê hoje, mas a gente tinha também uma pequena dificuldade. Mas hoje parece que a dificuldade é maior, né? Parece que mudou bem.
9: É
7: bolas,
9: são altos,
7: custos,
9: né?
7: Altos, são bolas diferentes, chuteira, translado, né? É muita coisa. Eu entendo, sim. Mas é uma pena, mas conseguiu duas equipes aí subirem, né? Para ter um bom campeonato. Acredito que vai ser bom para todos.
5: E a gente vai falar muito sobre isso ainda também, tem muito tempo pra gente falar, vai começar no dia 2 de agosto, provavelmente dia 2 de agosto. O Henrique já disse aí que a tabela já está sendo confeccionada, né? Agora tem que ter uma pequena modificação na tabela, mas acho que é coisa simples, a CEMEL tira de letra.
9: Vai pegar mais pros times que vão subir, né, Zeca?
5: Justamente.
9: Porque os times que entraram aí, o Meninos da Vila e o Alvinegro, eles também foram pegos surpresa. Eles já estavam se preparando para a disputa do Bairrão no ano que vem.
5: É verdade.
9: Para disputar, para tentar. como surgiu essa vaga, eles vão ter que agilizar na correria aí para inscrição dos jogadores, mas essa rapaziada, eles têm basicamente um time pronto, né, o time deles, vão pegar alguns 10 anos, né? Vão pegar alguns reforços e vão para a disputa do Campeonato Amador.
5: Beleza, 18h24, programa Bola na Rede aqui pela Rádio Melodia, Henrique Lemes, Helder Mendes, José Ladir, transmitindo emoção para você. E neste próximo sábado agora, às 14h30, lá no Estádio Rubro Negro da Rua Paraná, tem o jogo da volta do Registânia das quartas de final, Registânia contra o CRC, Clube Recreativo Campo Meense. Um jogaço de bola, Registânia joga pelo empate. E aí, gente, Registânia tá firme. Helder, time do Registânia ganhou lá de 2-1 e agora joga o jogo da volta aqui. Teve modificações, teve mudanças de data, mas o Registânia tá firme, hein?
7: Sim, Zeca, é aquele ditado, né? Tá com jogar com regulamento debaixo do braço. Pelo empate, mas tem que tomar muito cuidado para não ser surpreendido. Eu vi os melhores lances da partida, a primeira. O time deles é bem postado, muito bom time. Mas o Registânia sobressaiu, né? Com o Macarrão, com o Zidane. E quem sabe, novamente, eles se destacam, né? Jogando agora aqui na Rua Paraná, nos domínios do Registânia. Conhece bem os atalhos do campo. Então, tem tudo para ter uma boa vitória e passar para semifinal, né? É isso mesmo.
5: Passar para semifinal.
7: Isso, tem tudo para passar. Acredito eu.
5: Henrique, e os ingressos custam R$5,00, mais um quilo de alimento não perecível. E vai ter também sorteios de brindes. Acho que tem que fazer alguma promoção para chamar mais o público, apesar que a torcida do Registânia é uma torcida muito assídua, né, Henrique?
9: É, o time do Registânia está fazendo aí uma ótima campanha nesse Sul-Mineiro, organizado pela Liga lá de Três Corações.
5: Alete.
9: Tem um time muito bom, eu já estive lá em jogo do Registânia prestigiando. Um elenco fechadinho, da maior qualidade possível, e tem todas as chances de avançar para as quartas de final.
5: Para a semifinal.
9: Para a semifinal, isso. Avançar para a semifinal, porque já fez o mais difícil, foi lá em Campo do Meio e venceu o jogo por 2-1. A gente sabe que a equipe do Campo Meense é um time muito tradicional aqui da região. Todo ano eles montam um time forte, verdade, né? Um time muito bom, e ganhar lá dentro de Campo do Meio não é para qualquer um, não. Então, Registânia está de parabéns pelo resultado de ida, mas como se diz no popular, né, Zeca, não tem nada garantido.
5: Tem nada garantido.
9: Vai colocar, tem a vantagem de colocar o regulamento debaixo do braço, mas conhecendo a qualidade do time do Registânia, a gente sabe que eles vão sair para cima e vão buscar a vitória dentro de casa, e será um jogão de futebol.
5: Beleza, todos estão convocados então para esse jogo, sábado às 14h30, lá no Estádio Rubro Negro da Rua Paraná. Vamos falar do módulo 2 do Campeonato Mineiro, 10ª e última rodada do Campeonato Mineiro, do módulo 2, vai acontecer agora neste domingo, todos os jogos acontecendo às 15h, e nós temos aí uma triste notícia, né? Caldense e Uberaba jogam lá no Ronaldão, e a Caldense tem que golear o time do Uberaba para poder conseguir se manter no módulo 2. Que coisa, hein, Henrique?
9: Olha, Zeca, a situação é lamentável para a Caldense, porque é aquilo que eu venho falando há muito tempo. Futebol profissional não é brincadeira, é um saco sem fundo. É muito caro você fazer um time de futebol. Haja visto aí no profissional. E a Caldense, como se diz, né, chegou lá no fundo do poço, porque vem de uma sequência de resultados negativos. Na última rodada foi até Ituiutaba, perdeu para o Boa Esporte 3-1, é o último colocado, sexto no seu grupo, no grupo A. No grupo B já tem o Ipatinga, que já está rebaixado, matematicamente rebaixado, para a segunda divisão do ano que vem. E eu vejo assim, com muita preocupação e dificuldade, esse próximo confronto da equipe da Caldense, mesmo que seja em casa, lembrando que a Caldense em casa só ganhou uma partida.
5: Só uma partida.
9: De todos os jogos disputados em casa, só ganhou do Boa Esporte de 1-0, porque, analisando friamente, Zeca, eu vi os melhores momentos de alguns jogos da Caldense, o time é fraquíssimo, é um time fraco. A Caldense tem um bom goleiro, tem um bom treinador que chegou na última hora, O Hélio Simeão, pra mim, eu vou te falar a verdade, como treinador, não virou.
5: Não
9: é
5: virou.
9: Um treinador fraco.
5: Quando ele entrou, eu falei isso.
9: É um treinador fraco, haja vista aí o trabalho que ele desenvolveu nas outras equipes. Então, isso aí dificultou e a Caldense vai de mal a pior. E provavelmente, não vencendo aí, provavelmente não, não vencendo o Uberaba, já está rebaixado.
5: Está rebaixado. Se empatar com o Uberaba, já está rebaixado.
9: Já.
5: E um detalhe importante, Helder, é que a Caldense marcou 3 gols no campeonato, 2 de zagueiro. O primeiro que marcaram agora foi agora contra o Boa Esporte, que marcou de atacante. Aí não tem jeito, né?
7: E agora necessitando golear. O líder da chave,
5: é verdade,
7: Uberaba, é difícil. Na minha opinião, infelizmente aí, tá no mesmo, indo pra água abaixo, com igual o Patinga. É uma pena pra nós aqui do Sul.
9: E ela tá brigando aqui com o Mamoré, pra você ter uma ideia, a Caldense tem 6, o Mamoré tem 9.
5: Tem 9.
9: Ela tem que vencer, torcer pro Mamoré perder e ir de goleada.
5: E
9: outro detalhe, a Caldense tem que ganhar de goleada, o Mamoré perder de goleada. E outro detalhe, o Mamoré joga em casa.
5: Joga em casa
9: o que é pior. Contra o Patrocinense.
7: Então tá tudo favorecendo pro pior.
9: Vamos falar no popular antecipadamente, a Caldense já está rebaixada.
7: Com certeza.
5: Verdade, é uma pena, né? Futebol mineiro perdendo mais um time aí, futebol aqui nosso, sul-mineiro.
9: Você vê, Zeca, o time do Ipatinga, o time que já disputou o Campeonato Brasileiro, Helder, o time do Ipatinga sofreu um transfer ban ali no início da competição, ele tá jogando com 11 jogadores do Campeonato Profissional.
5: Não só pode, tá levando goleado.
9: Não pode, isso aí é coisa de amador, gente. É coisa de amador, isso aí pra cidade de Ipatinga representou muito mal. E a gente vê aí as outras equipes indo bem, né, Zeca?
5: Com certeza.
9: Lembrando aí que a última rodada da fase classificatória, você vê sábado, 10 da manhã, Ipatinga e Coimbra, não sei se vai haver esse jogo, porque Ipatinga já está rebaixado. Domingo, 3 da tarde, Caldense e Uberaba, Aimorés e Democrata em Ubá, Valério Doce e o Vila lá em Itabira, Guarani e Boa Esporte no Farião em Divinópolis e o Mamoré joga contra o Patrocinense na cidade de Passo de Minas. Os times estão brigando aí pela classificação. No grupo A, Uberaba com 20, Boa com 14,
5: isso.
9: Patrocinense 12 e o Guarani com 12. No grupo B, Valério 17, Democrata de Sete Lagoas 16, o Aimorés com 15 e o Vila com 14. Lembrando que quatro primeiros de cada grupo avançam para a próxima fase, onde a federação vai fazer o cômputo geral, a classificação geral, e aí na próxima fase o primeiro joga contra o oitavo, o segundo contra o sétimo, assim sucessivamente em jogos de ida e volta.
5: Lembrando que o grupo B, Valério, Democrata, Aimorés e Vila Nova já estão classificados, independente dos outros resultados, porque o Coimbra tem 10 pontos.
9: Sim.
5: Não chega. E o Ipatinga já caiu.
9: Por isso que eu te falei pra você, não sei se vai acontecer essa partida. Ipatinga já caiu. Coimbra não vai. Não vai. Será que a federação não vai? Eu, por bem, eu achar bom senso anular essa partida.
5: Eu também.
7: Principalmente financeiramente, né?
5: Evita
7: custo.
5: Já não dá renda, né? Imagina os dois times aí por águas abaixo. Tá aí então o programa Bola na Rede falando do módulo 2 do campeonato mineiro. Henrique, tem abraço aí. Vai lá, Henrique.
9: É isso aí, a galera já tá aqui falando com a gente. Um abraço para o Silvinho Flamenguista, lá na Frangolândia, no bairro Nossa Senhora Aparecida, na rua Doutor José Bíscaro, nosso zagueirão que está na escuta. Um abraço para o Silvinho, todo o pessoal aí da Baixada Matadorense. Alô, Juninho, o melhor lateral esquerdo do mundo. Aquele abraço para você. O Paulinho PH tá ligado, mandou uma foto aqui do painel do carrão dele, carrão bonito, Paulinho, né? Tá no trânsito, viu, Zé? Tô vendo aqui uma carraiada, rapaz. Nossa Senhora Aparecida, hein, Paulinho?
5: O Paulinho tava lá na festinha da Record, na quadrilha.
9: Ele tava lá?
5: Da festa junina.
9: Beleza. Maravilha, um abraço pra você, Paulinho PH. O Lindonei também mandando um abraço pra toda a bancada. Lindonei, o Mazinho, um abraço a todos vocês. Paulo Sérgio Silva abraçando a nossa bancada. O Tchon Gasolina e toda a galera do Veteranos dos 30. Alô, Zé Colmeia, um abraço para você, ouvinte assíduo. O Marquinhos e a Margarida na Pastelaria Venturato. O Odair Araújo ali no Salão da Roseli. O João Maria, que fez aniversário, né, Zeca?
5: Fez aniversário, João Maria. Parabéns, João Maria.
9: o João Maria e seu irmão Toninho na Sapataria JM, Maurinho lá na Landscape e toda a galera que ouve Bola na Rede neste momento. Também tem a Marilda Zanin, lá na cidade de Três Corações.
5: Com certeza, o pessoal do bairro Canaã também, todos ligados aqui na gente, o pessoal do time do Canaã, bairro de Fátima, o pessoal tudo mandando um abraço pra gente. Tem o Paulo Sérgio Silva, né, Henrique?
9: Paulo Sérgio tá sempre aí, Associação Milan de Esportes ligadinho.
5: E tem o seu João, né, Helder?
7: Isso, Zeca, eu tô ficando igual o Henrique, craque nos abraços aqui, beleza. Bastante. Então, inclusive, ele até pediu pra me mandar um abraço pra você pessoalmente aqui, tá joia? Então vai um abraço pro meu pai, pra minha filha Bruna, pra minha filha Bianca, o Otávio, o seu esposo, meu netinho Henrique. Também, Zeca, vai pra minha irmã, o meu cunhado, aí a gente conversa muito sobre assuntos aí da Argentina e da seleção, e meus sobrinhos. Vai também lá pro Paulinho da Relojaria Charme. Um forte abraço pra ele lá.
9: Estive lá no...
7: Sempre me atendendo lá, cara, com o maior carinho. Ele é legal demais.
9: O Paulinho diz que escuta direto e ré todo dia lá na Rua São Paulo.
7: Isso.
9: Bola na Rede. Um abraço pra você, Paulo. O Paulinho era volante, Paulinho, lá do Veterano.
7: Jogava muito junto. Ô, Zé, que só finalizando então, o Neguinho também, lá da Automecânica Neguinho. Um forte abraço pra ele.
5: Gente boa demais,
7: pela competência dele, de seus colaboradores. E lá no bar do Laércio também. Estendendo lá para toda a família, a filha Cione, o genro Adilson, a Renata, a Bruna, a todos que estão lá ouvindo a gente. E também para finalizar aqui, Zeca, e domingo assisti o jogo na casa da Jéssica e Marcos e fiquei de mandar um abraço pro pai dela, o Dinho Pascoal, lá do supermercado Avenida da Doutor Modena.
5: Beleza.
7: Gente boa pra caramba. Beleza, então. Mandado os abraços.
9: Zé, quem tá agradecendo o alô aqui, o Odair Araújo, corintiano roxo, lá no Salão da Roseli, o Zé, o Odair, Maxuel Boareto ali na fisioterapia,
5: goleiro, em frente ao Odair. Atacante, hein?
9: Vadinho, lá do supermercado Maiolino da Rua Santa Cruz, Tiago, na Peixaria Santa Cruz também. O Pacelli tá ligado, Zé, que mandou aqui um lembrete, um oi. O Pacelli, lá na empresa Manucelli, trabalhando e ouvindo a melodia. E também o João André, lá na Vila Barcelona,
5: tá
9: ligadinho.
5: Sumido,
9: tá sumido, né? João tá amando, né? O amor é lindo, garoto.
5: Um abraço aí pro Paulo, irmão do João André. O Paulo sempre ligado na gente. E o Pacelli, a esposa dele, fez aniversário essa semana, Henrique. Nós mandamos abraço pra
9: Parabéns pra patroa. Parabéns lá do Pacelli, gente boa, né?
5: Beleza, 18h36, antes de falar de Copa do Mundo, a gente vai falar aqui da Série B do Brasileirão, os jogos da 17ª rodada. Hoje tem jogo, hein? A Ponte Preta do João Paraguaçu, Henrique, vai enfrentar o Criciúma. O jogo vai ser transmitido para quem gosta de acompanhar pela TV, o ESPN e também o Disney Plus. E ontem o Atlético perdeu de 1-0 em casa para o Operário, lá de São João del Rei.
9: Eu tava até no programa Ataque hoje, Helder e Zé, 1-0, né, para o Operário. O Operário, até falar para vocês dia para trás, que é um time muito perigoso, time que faz bons campeonatos aí na Série B, mas o gol que o Atlético fez contra não pode, Zé. Uma falta lá na ponta esquerda, né? O camarada me levanta a bola na área. O meia direita do Atlético, se não sabe marcar, sai da área, gente. Se não sabe marcar... Ele de frente pro gol, ele tava na posição de atacante, cabeceou, a bola bateu na orelha dele, foi pra dentro do gol. Eu até falei pro Vinícius Ramos, o Helder jogou a vida inteira, sistema defensivo. O defensor sempre fica de frente pra bola.
5: Frente pra bola, é verdade.
9: De frente pra bola, porque se a bola vem na lateral, da ponta pra grande área, você sobe, testa de cabeça e joga ela pela linha de fundo ou então pela linha de lado. Nunca pra frente, que na minha lua pode ter um homem pra pegar o rebote e bate. Não, o atacante com o corpo virado pra dentro do gol, o Cabeceou fez o gol contra. Brincadeira, hein?
5: E o Atlético tá na 11ª posição com 22 pontos ganhos. Até que tá mais ou menos. O América tá com 6, também praticamente já caiu pra Série C. Vamos esperar aí mais um pouquinho. E agora, 18h38, notícias da Copa do Mundo. O Helder, torcedor da Argentina, né, Helder? 3-2 em cima do Egito, pessoal do Egito falando barbaridade, reclamando, eu não sei do que, né? Depois não fala desse amistoso aí do Mengão, hein?
9: Terminou, 2-0.
5: 2-0.
7: Pois aí, Helder? Pois então, Zeca, realmente, né, torcedor aí da Argentina, a gente gosta de um bom futebol e a gente gosta de raça. Isso, infelizmente, a gente não tá vendo na nossa seleção. você vê um jogo daquele, eu assisti o jogo todo, que jogaço, cara, ali você vê a entrega, tanto do Egito e depois principalmente da Argentina, fazer um confronto daquele, você perdendo 2-0, faltando 15 minutos, aí tem um diferencial, né?
5: Virada, hein?
7: É, tem um diferencial que é o Messi, que pegou a bola, pôs debaixo do braço e deixa que eu resolvo, dá uma assistência, faz um gol. E depois o terceiro gol, né, cara? Arrancada do Lautaro Martino, cruzando a cabeça do Enzo, que golaço. Egito tá reclamando de muitas coisas, né? Lances polêmicos, mas... na minha visão, Zé, que eu não... Não porque eu torço pra Argentina, que eu gosto da Argentina, mas é coisa do futebol ali, é coisa de momento, decisões que o árbitro tem que tomar ali. Hoje temos a tecnologia, VAR, então tudo aí pesa pra decisão final de um lance. Mas foi um excelente jogo, você vê, né, cara... Você vê todos atônitos, torcida, jogadores, Messi chorando, cara. Imagina, um cara com 39 já realizado em tudo e ainda dando sangue numa partida daquela. Você tem que tirar o chapéu mesmo para quem gosta do futebol igual a gente. Você vê uma partida daquela e lances igual aqui, daqueles que ele propõe, é bonito demais, dá gosto de ver.
5: Ô Henrique, um dos melhores jogos também da Copa do Mundo, né? Argentina e Egito, apesar que o Egito todo mundo achou que era muito fraco, que talvez perderia, fez uma pressão danada em cima da Argentina.
9: Olha, Zeca, é o que eu tô falando aí, né? A Rede Globo Televisão iludiu o brasileiro, né?
5: É verdade.
9: A culpa dessa tristeza é da Globo. A Globo, com seus comentaristas, fica falando ali, iludindo a torcida, rumo ao Hexa, que é Hexa nada. Quem entende futebol,
5: tem que jogar, né?
9: Sabia que o Brasil poderia... Eu até esperava que o Brasil fosse até as quartas de final, mas não chegou nem lá. Então... Houve uma ilusão da Globo para com a torcida brasileira e principalmente com o Endrick. Fizeram campanha, verdade. Endrick. Cadê a turma aí?
7: Cara, a hora de decidir.
9: Cadê a turma que pediu para colocar o Endrick? O Endrick, a bola do jogo, ele errou. Chutou para fora. É culpa dele? Tudo bem. Mas é o seguinte, Zeca. É o igualzinho que você gosta de falar. É um garoto novo. Não tá preparado. Copa do Mundo, você jogar lá no Lyon da França... Jogar no Barcelona, no Real Madrid é uma coisa. Você jogar a Copa do Mundo é muito. A régua é muito acima. A diferença é muito grande. Então essa turma aí da Rede Globo Televisão ficou pedindo, fazendo essas propagandas, iludiu a torcida. Agora desconta no técnico Ancelotti. Eu acho que o Ancelotti tem alguma parcela de culpa, sim.
7: Tem.
9: Com relação à seleção brasileira. Por alguns elementos ali... Que ele convocou, que não tinham condições, mas a gente entende os bastidores, sabe quem manda na seleção brasileira, é empresário,
5: é verdade.
9: E patrocinador, e o treinador tem que acatar e tem que levar, e algumas substituições, tipo assim, vou te dar um exemplo, ele apostou num Danilo que não resultou nada, apostou no Casimiro que não agregou nada, então foram erros do treinador, aquele lance do pênalti, que o Bruno Guimarães, eu acho que foi uma judiação com o Bruno Guimarães, sabe o que é de que, Zeca? Aquele menino correu, jogou com amor, com raça, jogando muito bem pela seleção brasileira. Aquele pênalti, se eu sou Ancelotti, quem bate? Vini Júnior. O Bruno Guimarães tem um aproveitamento no treino? Melhor tem, mas treino é treino, jogo é jogo.
5: Com certeza.
9: Treino é treino, jogo é jogo. Taca a bola na mão do Vini Júnior. Se o Vini Júnior faz, beleza, vamos comemorar. Se ele erra, foi o melhor jogador da seleção brasileira que errou, igualzinho o Messi. O Messi errou ontem. Dois ou três pênaltis na Copa.

0: ele faz o gol, ele dá assistência. Então, e fora a raça, né? O principal, né?
1: A hoje, entrega, né?
0: Hoje o futebol evoluiu muito, a parte física. Você pode ver a parte tática e física. E a Argentina se entrega muito. O time do Egito, eu achei... faltou esperir pro Egito. O que, que eu achei daquele jogo de ontem? Primeiro, foi um jogaço. Para quem gosta de assistir... Eu não torço nem pra Argentina, nem pro Egito. Mas gosto de apreciar um bom futebol. Foi um jogaço. Faltou esperir o Egito. Por quê? Placar mentiroso. 2-0. Você não pode recuar. Você tem que ir pra cima. Faz 3, faz 4. A maioria dos times... toma o gol de virada, o empate, por causa disso. Acho que o, naquele lance que originou o terceiro gol, sim, do Egito, sim. Eu acho que a arbitragem, o VAR foi muito assim, porque o lance, hoje qualquer, o futebol é contato, você pode ver, gente, qualquer lance, qualquer dividida, todo jogador agarra a camisa. Ou para todo lance ou não para. O jogador do Egito agarrou na camisa do jogador da Argentina, ele estava desequilibrado, ele caiu e tocou o lance. Então a polêmica ficou muito nesse lance no terceiro gol do Egito. O pênalti, eu acho que foi infantilidade do jogador do Egito, reclamaram bastante, porque ele fez a trava. Ele fez a trava, derrubou o jogador da Argentina sem querer, mas foi pênalti. Então eu acho que foi um jogaço de bola. Não tem time bobo mais no mundo.
2: Eu falei
0: time
2: isso
0: bobo.
2: Várias
0: vezes. Não, tem um time bobo, sim. Brasil. Bem, parou no tempo.
1: Bem isso.
0: Parou no tempo, por quê? Olha os times do Oriente Médio, como é que evoluíram. Os times asiáticos, o Japão deu um trabalho pro Brasil.
1: Da Europa, sempre em alta.
0: Os Estados Unidos, como é que melhorou? Aí, Zeca, fica lá. Você olha lá na Rede Globo Televisão, os comentários. Mas não pode isso. Perder para futebol europeu. Não. Gente, para com isso, rapaz. O melhor futebol do mundo é europeu.
1: Com certeza.
0: É europeu. Quem tá salvando a América do Sul é a Argentina só. E olha lá.
1: Você vê, agora chegou 6 times
0: da Europa. As melhores seleções do mundo
2: são
0: da Europa.
2: Eu queria falar isso. E ontem a Colômbia também perdeu para a Suíça.
1: Sim, aí.
2: Né?
0: Você entendeu, Zé? Os melhores jogadores do mundo estão no futebol europeu, que não são do continente europeu. E as melhores seleções, queira ou não queira, Helder, são seleções da Europa.
1: Sim.
0: E quem está salvando a pátria é a Argentina nos últimos anos. Então vai jogar, vai encontrar com o europeu, vai perder para o europeu. Só que eu não esperava de perder para um time de terceiro escalão do futebol mundial, mas, que foi o caso da
1: Noruega.
0: Da Noruega.
1: Mas cá para nós também, né? Já virou freguês da Noruega. Nunca ganhou, né? Não, 3 ganhou, derrotas nunca, e 2 empates.
0: E um detalhe, aí é o que eu te falo para você, né? Falaram tanto do Haaland.
1: E eu avisei.
0: Gente, se você tem um homem daquele lá, marca. Aí eu não vou nem transferir a culpa pro treinador, Zé, que é o jogador, que todo mundo que jogou bola. Ô, você lá dentro, você sabe jogar bola. Você é nego velho, você sabe jogar bola, sabe quando não pode dar espaço pro Haaland.
1: Eu acreditava que, né? o Guimarães ia...
0: Ele tinha que trombar naquela bola que, sim, foi cruzada.
1: Porque nos vai confrontos... No
2: Haaland, de cabeça ele só deu uma relada, o nosso defensor caiu.
1: Caiu, porque os dois teve alguns confrontos e ele conseguiu até parar o Haaland. Mas ali naquele jogo...
0: É o melhor atacante... Zeca, você vai jogar com um time que tem o melhor atacante do planeta. Não deixa esse homem andar, gente.
1: A pelo amor de fazer gol.
2: Senti saudade ali de um Júnior Baiano, entendeu? De um Felipe Melo, desses caras trombador que pega.
0: Não, Felipe Melo não. Felipe Melo entregou cartão, ouro.
2: Mas eu sei,
0: só dava butinada e entregou o ouro, Zé.
2: Mas dá uma butinada e o cara.
0: E falando
2: já
0: fica, uma bobajada, entendeu? Na televisão.
1: Nossa,
0: o comentarista ruim, pelo amor de Deus. Nossa, o que a Globo arrumou nessa Copa do Mundo, Zé?
2: É difícil,
0: hein? Nossa senhora,
1: pelo menos um comentário.
0: Por isso que a Cazé TV arrebentou a boca do balão.
1: Um comentário dele eu gostei, que ele falou muito bem do Messi, que pra mim também, na minha opinião. Pra mim ele é o melhor de todos os tempos.
2: Hoje é 18h47. Henrique, tem um pessoal mandando um abraço pra você aqui, Henrique.
0: Aqui, quem?
2: Você dá pra gente ver quem que é aqui no nosso WhatsApp aqui. E eu gostaria de falar com o Helder o seguinte: ó, Helder, já temos as 8 seleções classificadas, né? Que vão disputar as quartas de final: França, Marrocos, Noruega, Inglaterra e Bélgica, Espanha, Argentina e Suíça. Os cruzamentos das quartas de final vai acontecer agora amanhã, começa quinta-feira. França e Marrocos. E aí, Helder?
1: Sim,
2: eu,
1: Zeca,
2: acho que Marrocos vai para cima da França. Será que consegue?
1: Ah, consegue. A França está muito bem, Zeca. Apesar que Marrocos vem crescendo a cada partida. Na minha opinião, a França ainda passa, porque o elenco

0: da França é espetacular. Apesar que tem Marrocos, tem alguns jogadores diferentes, né? Hakimi, Brahim Dias, né? E tem uns ali que pode fazer a diferença. Mas a França, cara, o ataque da França é espetacular, cara. Mbappé voando, Dembélé.
1: É verdade.
0: Olise, cara, o Olise tá fazendo uma Copa espetacular. Ô Zeca, só antes de você continuar algumas perguntas, só lembrando alguns programas antes, você lembra quando você perguntou até onde o Brasil ia, eu falei?
1: É verdade.
0: Mais tardar seria as quartas e se não caísse nas oitavas, eu acertei, né?
1: Acertou em cheio. E falar em quartas de final, na sexta-feira também, às 16 horas, nós temos a Espanha e Bélgica. Espanha vai com tudo, né? A Espanha também tá bem no, na Copa, conseguiu os seus próprios méritos, mas a Bélgica também é um adversário tinhoso, né, Henrique?
2: É, vai ser um jogão, né? Porque a gente sabe aí da força dessas duas equipes. Outro clássico europeu.
1: Outro
2: clássico. Tá aí o futebol europeu, não é demérito pra mim nenhum o Brasil perder pra um time europeu, né? A torcida brasileira ia ficar mordida se fosse a Argentina que eliminasse o Brasil.
1: É verdade. É.
2: Time europeu, o Brasil já virou freguês, não tem jeito.
1: E outra coisa, a Noruega pega a Inglaterra, mais um.
0: Mais um clássico.
2: É...
1: Será que a Noruega vai com tudo pra cima?
0: Não vai, porque o time da Inglaterra, não sei se vocês também acompanharam alguma partida, é um time muito bem postado. A Inglaterra, se sair pro jogo, o Harry Kane não é aquele centroavante que fica lá aguardando. Você vê que ele vem buscar.
1: Justamente.
0: Ele vem buscar jogadas, cara.
2: Ao contrário do Haaland.
0: Isso, ele é o contrário. Porque o Haaland
2: faz
0: de morto
2: ali.
0: Ele faz de morto. Você viu o primeiro gol que o Brasil tomou? Ele fez de morto, quando vê, já foi dando um trotinho, entrou na área e pronto. O Harry Kane é um jogador muito diferenciado. E fora o elenco da Inglaterra também, que, na minha opinião, não vai. A Noruega, dessa vez...
2: Eu também acho.
0: É difícil, cara.
2: Eu acho que... Eu vou torcer, na realidade, eu vou torcer pra Inglaterra
0: pra ser campeão do mundo. Pra dar uma pressão pra Argentina.
2: É. Sabe por causa de quê? Porque se analisar ultimamente Argentina e França, tá sempre as duas. Acho que uma mudança seria salutar. Pelo que a Inglaterra tem jogado nos últimos anos.
0: Perfeito.
2: Merece.
0: É verdade.
2: Quantos anos que a Inglaterra não é campeã do mundo?
1: Mas nós falamos aqui também, Henrique, que o Marrocos pode tirar a França, hein? Marrocos é com tudo. Se jogar bem do jeito que jogou nos últimos jogos, fala uma coisa pra você. Tem abraço aí, tem gente que tá falando com você.
2: Acho que não tira nem aqui nem na China.
1: Tem não?
2: Eu acho que não tira.
0: Concordo.
2: Com todo respeito, a seleção do Marreco.
0: Vem numa crescente muito grande.
2: Do Marreco.
1: Ó, Marreco aí, viu,
2: hein? Mandar um alô pro Marreco.
1: Vamos mandar aí, ó.
2: Marreco tá lá naquele barzinho, lá no Alto do Sion. Tá, ô, Marreco, gente boa, trabalhou com a gente na prefeitura. O Zeca, com todo respeito, Marrocos. Vai ser um jogo apertado, porque não tem. Você pode ver que a Argentina. Pode ver que a Argentina e a França estão passando apertado nos últimos jogos aí do mata-mata, da Copa do Mundo, né? Eu acho que, igualzinho Inglaterra e Noruega, vai ser um jogo dificílimo, mas a Inglaterra passa, na minha opinião. E esse jogo aí, a França vai encontrar dificuldades também.
0: Conforme
2: bater.
0: Ela teve com o Paraguai, né?
2: 1-0. Justamente. Que time louco de ruim do Paraguai, rapaz. Que então, monte de jogador aí. Júnior Alonso.
0: Sim.
2: Pelo amor de Deus, Helder.
1: Mas
2: seguraram.
1: Estacionou o avião lá na defesa, não passou
0: e pronto,
1: nada.
0: Pronto. É o que pode acontecer com o Marrocos.
2: Aí
0: né?
2: eu acho que a França avança. Ô, Zé, a galera que tá no WhatsApp. Primeiro aqui, tô vendo aqui o Félix.
1: O Félix.
2: Filho do saudoso amigo Toninho Caquinho. Alô, Félix, um abraço pra você, garotinho. Félix é botafoguense. Também, quem tá aqui mandando alô pra gente, já falei o nome dele, mas falo de novo com o maior prazer, o Maurinho Botafoguense, lá na Landscap. Alô, Maurinho, um abraço pra você. O Geraldo Menega, botafoguense, ligadinho aqui na Rádio Melodia FM. O Buiú do ônibus.
1: Buiú
2: da
1: boa.
2: Demutran. Alô, Buiú, um abraço para você, para o Chiquito, também para o Cepine. O Carlos tá ligadinho aqui na Rádio Melodia FM. E aproveitando a oportunidade, Zeca, convidar a galera, sábado agora nós teremos a caminhada, a tradicional caminhada da Semel, né?
1: Caminhada rural.
2: Caminhada rural. Ela vai, o destino dessa primeira que a gente está retomando, até a venda do Carlinhos... 17 quilômetros de caminhada, a Semel vai oferecer toda a estrutura, né? Carro de apoio, beleza, água, o ônibus para voltar, teremos ambulância, presença da Guarda Municipal, da Polícia Militar, dando aquele apoio. A concentração será ali naquela praça, no bairro Santa Maria.
1: Na academia de rua.
2: Na academia de rua, a partir das 20 para 7, 6h40, o professor Flávio já começa ali, dá o aquecimento, o alongamento. 7 horas, a caminhada parte em direção à venda do Carlinhos, 17 km. Depois você sabe, é só alegria lá, aquela resenha bacana.
0: Tira gosto perfeito, oh, muito maravilha. Gostoso. É bom, cerveja né? geladinha ali é bom
2: muito.
0: Demais.
2: Até o Paulo Barone falou que não conhece lá, tá perdendo. Falou, né?
0: Ele tem que ir pra conhecer.
2: Muito bacana, nossa. Viu? Caminhada muito organizada. Estamos retomando, gente. Fazia muito tempo que não tinha caminhada CEMEL. Todo mês nós vamos fazer uma. Você que quiser participar, já temos mais de 200 inscritos, viu, Helder?
1: Perfeito. Vamos encarar essa, Henrique?
2: Eu vou, ué.
1: Vai mesmo?
2: Aí. Aquela beleza, vez você então. Me largou pra trás, foi no Carlinho?
1: É, um ano pra trás ele chegou no Banguê lá, viu?
2: Olha só. O Zeca. Aí eu cheguei lá, o Zeca já fazia uma meia hora que tinha chegado. Ó. É, falei, beleza, Zeca, você andou pra caramba. E o Zeca saiu andando, né?
0: Sim.
2: De repente sumiu o Zeca. Entrou atrás de uma moita lá, numa capitula, sumiu o Zeca. Aí depois, 2 dias depois, o Chiquito da prefeitura falou: não, o Zeca entrou dentro do carro de apoio, carro foi de embora.
1: É isso, hein? Ah, isso. Ô, gente, 18h54, programa Bola na Rede. E tem um detalhe importante. A gente tá falando aqui das seleções, por exemplo, é que só dá seleções da Europa e da América do Sul. Em 22 jogos de Copa do Mundo, em 22 Copas do Mundo realizadas, teve só 8 seleções que conquistaram títulos da Europa e da América do Sul. Olha pra você ver, o Brasil tem 5 títulos, já foi eliminado. A Alemanha, 4 títulos, já foi eliminada. Itália, 4 títulos, não participou do Mundial de 2026. A Argentina, 3 títulos na disputa pro seu 4º título. Uruguai, 2 títulos, foi o primeiro país a ganhar uma Copa do Mundo, já foi eliminado. A França, 2 títulos, está em busca do 3º. A Inglaterra, 1 título, está em busca do seu 2º título. E a Espanha também, a mesma situação da Inglaterra, 1 título em busca do seu 2º título aí na Copa do Mundo. Henrique, o Flamengo fez um amistoso hoje, né? Contra o time da Suíça. Um amistoso preparativo do Mengão. Mengão fazendo. O time é o Lausanne Esporte da Suíça. Venceu por 2-0. Gol do Lohane e também do Samuel Lino. E aí, Henrique, válido esse amistoso?
2: Ô, Zeca, deixa o Helder responder primeiro, que eu tava concentrado aqui no, não, no na verdade, áudio aqui, eu vou no áudio que mandaram.
0: Vou deixar você falar assim, mas eu só queria comentar, Zeca, que você não falou do último confronto, Argentina e Suíça.
1: Falei, Argentina e Suíça, isso, isso
0: Suíça
1: mesmo.
0: É. Argentina aí, né, disparado, favoritismo, né. Eu não acompanhei essa partida aí, mas eu... Não sei, tava 2-0 Flamengo, né? Um amistoso.
1: O primeiro tempo muito fraco, achei.
2: O Flamengo ganhou de 2-0 do Lausanne, da Suíça. Um amistoso lá em Portugal. As crias da base do Flamengo fizeram os gols, né? O Lohan e o Wallace Ian. Flamengo 2-0. O Atlético Mineiro fez um amistoso contra o Expressinho, né? A garotada lá.
1: Isso.
2: Acabou vencendo por 3-1. Fluminense vai fazer um amistoso contra o Madureira, Zeca.
1: Hoje, hein?
2: E o Flamengo joga o próximo amistoso do Flamengo, sábado agora, dia 11, 15h30, Benfica e Flamengo.
1: Esse é o amistoso, eu acho que um dos mais difíceis pro time do Flamengo, apesar que já jogou com o River Plate e empatou em 2-2, né? Então vai ser muito bacana. Mas tá no caminho certo esses amistosos aí, são válidos, Helder, na tua opinião?
0: Na minha opinião, sinceramente, times aí que não despontam em nada, viu, Zeca? Pra mim não tem muita importância, não. É agora mesmo retomar o Brasileirão aí e força total. Essa é a minha opinião, viu, Henrique? O que você acha?
2: Justamente. Agora o Brasileirão, né? Força total. Já tivemos aí eliminação da seleção brasileira. O foco agora vira para o Campeonato Nacional, também teremos aí algumas partidas na reta final, mas agora começa a dar aquele espaçamento de dias, né? Aí a gente vai notando que infelizmente a Copa do Mundo vai acabando, porque a Copa do Mundo é boa demais, viu? E falando em Copa do Mundo, o Jorge Jesus vai ser o próximo técnico da seleção portuguesa.
1: Que beleza, hein?
0: Ô Zé, que eu sei que o programa já está encaminhando para o fim, não sei se você ainda vai comentar, as redes sociais e notícias geral, né? A parte negativa, né? Você viu o desembarque da seleção, um jogador, Henrique.
2: Só o Danilo.
0: O resto tudo já de férias, Ibiza, não sei aonde. Aí você vê que onde está o comprometimento, né, cara? Infelizmente, é triste isso, né, cara?
2: O problema, ô Helder Mendes, é de uns anos para cá, Zé, que instauraram aí no Brasil uma cultura é o seguinte. O jogador, o menino que tá lá na base, vamos falar o menino hoje, 14, 15 anos, do Atlético, do Cruzeiro, do Flamengo, do América Mineiro, lá do Palmeiras, do Corinthians, o sonho dele é ir para o futebol europeu, é fazer um grande contrato, jogar na Europa, ficar milionário lá. Antigamente, quando o Brasil ganhar título, o sonho desses meninos aí, que Ronaldo Fenômeno, Romário, Bebeto, Kaká e tudo mais, Ronaldinho Gaúcho, o sonho deles era chegar no time principal e passar pela seleção brasileira, ser campeão do mundo. Foram campeões. Hoje inverteu. Hoje é inversão de valores, porque esses empresários só querem saber de ganhar dinheiro, pegar os meninos ali da base e vender lá para o exterior. E depois, esses garotos, como chegam muito cedo no futebol internacional, não tem mais vínculo, não cria aquele vínculo com a seleção brasileira, com o país, entendeu, Elton? Porque desde novinho já tá lá. Quanto jogador convoca na seleção brasileira? Você chega e fala assim, mas nunca vi falar esse nome.
0: Só foi para passear. A maioria foi para passear, infelizmente.
1: Beleza, nós estamos chegando ao final do nosso Bola na Rede de hoje. O Rafael também está ligado com a gente. Henrique, parabéns, muito obrigado. A casa é sua.
2: Ô Zeca, obrigado aí, deixar um abração, uma boa noite para você, o Helder Mendes. Gil Nogueira, a voz, canhão da Melodia FM. E a você que esteve ligado, muito obrigado, boa noite, até a próxima.
1: Ô Helder, muito obrigado, boa noite, parabéns.
0: Obrigado, Zeca, boa noite a todos os ouvintes da Rádio Melodia. Até a próxima, uma outra oportunidade. Obrigado.
1: Tá certo, a gente vai embora, vem aí a Voz do Brasil e na sequência Neneco Barros com o Coquetel Musical. Um grande abraço a todos, tchau, tchau, galera, a gente volta amanhã.

0: Brasília, 19 horas.
1: Está no ar a Voz do Brasil. As notícias do governo federal que movimentaram o país no dia de hoje.
2: Olá, boa noite.
0: Boa noite para você que nos acompanha em todo o país.
2: Quarta-feira, 8 de julho de 2026.
0: Vamos ao destaque do dia na Voz do Brasil.
2: Vacinação infantil.
0: Pneumo 20 contra pneumonia e meningite está disponível nas unidades básicas de saúde. Gabriela Noronha.
3: A Pneumo 20 é indicada para bebês no primeiro ano de vida e crianças menores de 5 anos que ainda não completaram o esquema de vacinação recomendado.
2: Proteção às mulheres.
0: Ligue 180 registra denúncias de violência e funciona 24 horas todos os dias da semana. Pablo Mundim.
4: O Ligue 180 também orienta familiares, amigos, vizinhos e qualquer pessoa que queira saber como agir diante de uma situação de risco.
2: E vamos falar hoje sobre a Rede Nacional de Proteção e Defesa dos Direitos Humanos das Pessoas Idosas.
0: Quem vai explicar pra gente mais sobre o tema é o Secretário Nacional dos Direitos da Pessoa Idosa, Alexandre da Silva.
5: São todas aquelas pessoas, aquelas instituições, aqueles órgãos que atuam no segmento da pessoa idosa e que garantam a defesa, a promoção, a mitigação de violações e violências e a garantia de mais direitos.
2: Hoje na apresentação da Voz do Brasil, eu, Mariana Jungmann e Luciano Seixas.
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2: Crianças menores de 5 anos e grupos prioritários já podem procurar o posto de vacinação mais próximo para se protegerem com a Pneumo 20.
0: O imunizante previne contra 20 sorotipos da bactéria causadora de doenças graves, como pneumonia e meningite.
2: A ideia é diminuir as hospitalizações, sequelas e óbitos em função das doenças.
3: A vacina Pneumo 20 está disponível nas unidades básicas de saúde e demais pontos de vacinação em todo o país. Éder Gatti, diretor do Programa Nacional de Imunização do Ministério da Saúde, explica que o imunizante vai substituir gradualmente a Pneumo 10 contra a bactéria causadora de doenças como pneumonia e meningite.
6: O Ministério já tinha uma vacina no SUS que era a Pneumo 10, é uma vacina que cobria contra 10 tipos da bactéria pneumococo, só que agora nós estamos atualizando para uma vacina que cobre contra 20 tipos de pneumococo, ou seja, é um número maior de tipos de bactéria que a vacina protege. E com isso, a gente espera diminuir ainda mais a ocorrência de meningite e pneumonias em crianças.
3: A Pneumo 20 é indicada para bebês no primeiro ano de vida e crianças menores de 5 anos que ainda não completaram o esquema de vacinação recomendado. Segundo Eduardo Jorge da Fonseca, presidente do Departamento de Imunizações da Sociedade Brasileira de Pediatria, a imunização nesta faixa etária é fundamental para prevenir internações e reduzir mortes associadas às infecções pneumocócicas.
7: São as crianças menores de 2 anos as que mais internam e as que mais morrem, ou seja, tem maior incidência e maior letalidade. Então, esse é o grupo mais importante, é um grupo prioritário para a prevenção das doenças pneumocócicas invasivas, como a gente chama.
3: A Pneumo 20 também é indicada para indígenas com mais de 5 anos, sem histórico vacinal, idosos com 60 anos ou mais que estejam acamados ou institucionalizados e pessoas com condições clínicas especiais. O histórico de vacinação pode ser acompanhado pela caderneta digital de saúde da criança, disponível no aplicativo Meu SUS Digital. Reportagem Gabriela Noronha.
0: A doença de Chagas é transmitida principalmente por um inseto conhecido como barbeiro e pode levar à morte, especialmente em populações vulneráveis.
2: Isso porque a infecção pode evoluir de forma silenciosa por anos e, quando não tratada, pode levar a graves complicações cardíacas e digestivas.
0: Para tratar a doença, a Anvisa publicou o registro de um novo medicamento voltado a pacientes menores de 18 anos.
2: É o Lampti, feito de substâncias que danificam o parasita e que levam à sua eliminação do organismo.
8: A Agência Nacional de Vigilância Sanitária Anvisa aprovou o registro do medicamento Lampit, indicado para o tratamento da doença de Chagas em pacientes pediátricos. O produto pode ser utilizado desde recém-nascidos com peso mínimo de 2,5 kg até adolescentes menores de 18 anos. A doença de Chagas é causada pelo protozoário Trypanosoma cruzi e está entre as principais doenças negligenciadas no Brasil. A infecção pode permanecer sem sintomas por muitos anos e, quando não tratada, provocar complicações graves, principalmente no coração e no sistema digestivo. O Lampit é um medicamento antiparasitário que atua na eliminação do parasita responsável pela doença. A aprovação do registro foi publicada pela Anvisa no Diário Oficial da União, com a Resolução 2631 de 2026. Claudimário Carvalho, para a Voz do Brasil.
0: Buscar ajuda pode ser o primeiro passo para interromper um ciclo de violência contra as mulheres.
2: O Ligue 180 funciona gratuitamente, 24 horas por dia, e também pode ser acessado por canais digitais como WhatsApp.
0: Os atendentes são especializados para oferecer ajuda imediata, indicando os caminhos para a solução do problema.
9: É por meio do Ligue 180 que milhares de mulheres encontram acolhimento, orientação e encaminhamento para a rede de proteção em todo o país. Cada atendimento começa por uma escuta qualificada e humanizada. O serviço funciona 24 horas por dia, todos os dias da semana, e pode ser acionado pela própria vítima ou por qualquer pessoa que queira denunciar uma situação de violência contra a mulher. A coordenadora de atendimento da central do Ligue 180, Juliana Costa, explica como funciona o atendimento.
10: A denúncia é registrada pelas nossas atendentes. Posteriormente a isso, nós temos uma equipe também especializada que faz a análise dessa denúncia. Então, entrando em contato com o Ligue 180, a pessoa que nos contatar vai ter ali um atendimento especializado e essa atendente ela vai identificar qual é a necessidade dessa pessoa.
9: Segundo o Anuário Brasileiro de Segurança Pública, em 2025 foram registrados cerca de 1.470 feminicídios, o maior número desde que o crime passou a ser tipificado em 2015. Apenas no primeiro trimestre deste ano, já foram contabilizadas 399 mortes. Também cresceram os casos de violência no ambiente digital, como ameaças, perseguição nas redes sociais, invasão de contas e divulgação não autorizada de imagens íntimas. Nos cinco primeiros meses de 2026, o Ligue 180 registrou mais de 16 mil ocorrências desse tipo de violência. A coordenadora de atendimento do Ligue 180 do Ministério da Saúde, Nery Araújo, alerta que o combate ao feminicídio é responsabilidade de todos.
11: É importante que o Brasil inteiro, a sociedade inteira, todo mundo, igrejas, feiras, times de futebol, escolas, templos religiosos, todo mundo seja envolvido. Por quê? Porque não é um problema só da mulher, é um problema de todos nós.
9: Além de atender mulheres em situação de violência, o Ligue 180 também orienta familiares, amigos, vizinhos e qualquer pessoa que queira saber como agir diante de uma situação de risco. O atendimento é sigiloso e pode ser feito de qualquer lugar do mundo. Além dos 180, denúncias e informações podem ser feitas pelo WhatsApp no telefone DDD 61 9610 0180. Reportagem Pablo Mundim.
2: O cidadão conta com uma nova plataforma do programa Luz para Todos.
0: O aplicativo permite registrar e acompanhar solicitações de atendimento, facilitando a identificação de famílias que ainda vivem sem acesso à energia elétrica.
12: O aplicativo do programa Luz para Todos permite a cidadãos, lideranças comunitárias e instituições registrarem e acompanharem as solicitações de instalação de energia elétrica. A iniciativa é voltada para o público que mora em áreas rurais e regiões remotas do país. Segundo André Dias, diretor do Departamento de Universalização e Políticas Sociais de Energia Elétrica do Ministério de Minas e Energia, o aplicativo permite acompanhar as solicitações feitas ao programa e se existem subnotificações.
13: Hoje, nós estimamos que há no Brasil cerca de 220 mil unidades consumidoras, famílias sem acesso à energia, mas a gente entende esse número pode estar subnotificado, possa ser maior, e aí o aplicativo vai nos dar justamente esse conhecimento.
12: O aplicativo Luz para Todos está disponível nas lojas de aplicativos para celulares e pode ser baixado por qualquer pessoa de forma gratuita. Ao abrir o pedido para instalação de energia elétrica, o cidadão deverá tirar foto da unidade a ser atendida. Por meio do georreferenciamento, o Ministério de Minas e Energia vai localizar o endereço e encaminhar a solicitação para a concessionária de energia elétrica responsável pela região. Não será preciso acesso à internet para registrar o pedido. Reportagem Luana Karen.
2: Embaixadores estrangeiros que não residem no Brasil participaram nesta quarta-feira, no Palácio do Itamaraty, da cerimônia de entrega das cartas credenciais.
0: O ato habilita oficialmente os diplomatas diante do chefe de Estado do país onde vai atuar.
2: As cartas foram assinadas pelo presidente da República perante o governo anfitrião e dão início à missão diplomática.
0: Ao todo, 14 embaixadores não residentes no país foram oficialmente credenciados.
2: Um espaço para que as mulheres idosas participem da construção de políticas públicas voltadas a elas.
0: O Fórum Nacional pelo Protagonismo e Mobilização das Mulheres Idosas reúne organizações, movimentos sociais e representantes do poder público.
2: Entre os desafios tratados no fórum estão a saúde mental dos idosos, autonomia econômica e combate ao preconceito etário.
0: A secretária nacional de Autonomia Econômica e Política de Cuidados, Joana Célia dos Passos, fala mais sobre o fórum.
14: Esse fórum, ele tem a duração de 2 anos e uma das competências dele é promover iniciativas para o fortalecimento das organizações de participação social de mulheres idosas, para que a gente possa ampliar a capacidade de mobilização, o protagonismo, a autonomia e a incidência no debate sobre as políticas para esse grupo de mulheres idosas.
2: Segundo o IBGE, o Brasil possui 32 milhões de pessoas com 60 anos ou mais, sendo 55% mulheres.
0: E vamos falar agora da Rede Nacional de Proteção e Defesa dos Direitos Humanos da Pessoa Idosa, RENAPID.
2: Ela tem como objetivo garantir uma articulação entre os órgãos públicos que atendem essa população.
0: Nós conversamos com o secretário nacional dos Direitos da Pessoa Idosa, do Ministério dos Direitos Humanos e da Cidadania, Alexandre da Silva, sobre como vai funcionar essa colaboração. Acompanhe. Boa noite, secretário. Explica pra gente o que é essa rede de proteção às pessoas idosas. Que entidades formam essa rede?
15: A RENAPID é a Rede Nacional de Proteção e Defesa dos Direitos Humanos das Pessoas Idosas. É uma rede que vem sendo pensada e solicitada pela participação social desde a nossa conferência, do primeira conferência de 2006, e que agora em 2026 ela se realiza. São convidados todos os entes federativos, todas as pessoas que atuam no parlamento, no sistema de justiça, entidades privadas, entidades públicas, ONGs, universidades, enfim, são todas aquelas pessoas, aquelas instituições, aqueles órgãos que atuam no segmento da pessoa idosa e que garantam a defesa, a promoção, a mitigação de violações e violências e a garantia de mais direitos.
2: Agora, secretário, essa rede ela funciona para um acompanhamento mais próximo, por exemplo, de idosos que estejam em situações vulneráveis, vamos supor, idosos que vivam sozinhos, precisem desse acompanhamento, essa rede atua assim também?
15: Esse é um dos focos, mas eu vou dizer que o foco central dessa RENAPID é a intersetorialidade. Para quem não está acostumado com esse termo, é dizer que algumas soluções para as pessoas idosas, ou para outros grupos também, elas precisam sempre de uma articulação com mais de um setor. Um exemplo, pode acontecer uma dificuldade da pessoa idosa em acessar um serviço de saúde. Isso pode ser decorrente do transporte, isso pode ser decorrente da dificuldade dela em ler, então ela não consegue muitas vezes pegar um ônibus ou chamar um táxi porque ela não consegue ler. E aí pode ser um outro problema, o transporte em si, que pode estar disponível ou dificultoso naquela região. Então a resposta intersetorial é o ponto central. E sim, é o objetivo também da gente, o quanto antes, enquanto sociedade, detectarmos que uma pessoa idosa está numa condição de violência ou de violação e que isso gera um risco para ela de vida, que o quanto antes ela possa ser retirada dessa situação, ou que o agente causal ou a situação também possa ser o mais rápido possível eliminada ou eliminado.
0: E como é que os próprios idosos, os familiares ou amigos podem acionar essa rede?
15: A RENADP ela vai ter uma estrutura que precisará funcionar tanto no âmbito municipal, estadual e federal. Então vejamos, se o problema for municipal, nós vamos criar essa rede no município para que essas entidades, esses órgãos, a gestão municipal, uma secretaria específica consiga dar a resposta o quanto antes, mas por vezes um problema que envolva, por exemplo, uma questão de uma estrada estadual, eu já teria que procurar a instância estadual para dar essa resposta, ou muitas vezes é uma questão ministerial, alguma ação que possa ser garantida por um ministério. Então, essa pessoa idosa ou familiar, quando perceba uma situação como essa, ela vai procurar algum desses agentes, dessas entidades, desses órgãos que estão vinculados a essa rede para poder acionar a resposta mais efetiva. Cabe lembrar aqui que o Brasil já tem dentro do seu estado a experiência de alguns municípios e alguns estados que já fazem uma rede. Então nós não estamos partindo do zero, esse é um ponto positivo. A ideia nossa agora é entender o que nós podemos construir coletivamente, e já houve até uma oficina para começar a conversar com essas pessoas que já estão envolvidas em alguma rede, seja ela municipal ou estadual, e perceber como essa rede pode ser construída do que nós chamamos tanto de baixo para cima, ou seja, a partir das experiências e realidade dos municípios e o quanto os governos estaduais, distrital e a União precisam se organizar para concluir as boas respostas, ou também o contrário, o quanto a União vai também construir essa rede dialogando com os estados e o Distrito Federal para poder alcançar os municípios ou, no caso do DF, as regiões administrativas também.
2: Para a gente tentar deixar um pouquinho mais claro, secretário, sendo um caso como o senhor mencionou, né, um problema que o idoso tenha com o transporte, ele deve, nesse caso, por exemplo, procurar a prefeitura da cidade dele, e aí a prefeitura também vai estar, os órgãos da prefeitura vão estar ativos nessa rede, e aí caso se identifique outras necessidades desse idoso, a rede toda pode ser acionada? É assim que funciona?
15: Isso, um bom exemplo, exatamente isso. Então, se for uma questão de transporte, a pessoa idosa que consiga alcançar a prefeitura e a secretaria específica pode fazer da forma como você explicou mesmo, ou muitas vezes a gente pode ter uma liderança comunitária, você pode ter às vezes um agente, um pessoal da saúde ou da assistência que frequenta aquela casa e vai levar para algum órgão específico, seja o conselho municipal, caso exista na região, para poder muitas vezes chegar também a um órgão responsável, ou muitas vezes até se tiver uma empresa privada de ônibus que esteja vinculada nessa rede para querer de fato, já sabendo que muitas vezes isso já aconteceu, que ela também tem uma resposta mais efetiva, ou muitas vezes até a prefeitura que vai pensar um ponto de ônibus. É um bom exemplo. Então, são vários caminhos que nós queremos criar justamente para que a pessoa, tanto aquela que tenha mais autonomia, independência e conhecimento, buscar a prefeitura, ou muitas vezes ver quem são os atores que vão circular naquele território que possam captar essa denúncia e poder encaminhar para um órgão mais específico.
0: Secretária, a rede também prevê a realização de diagnósticos sobre o envelhecimento populacional. De que forma isso pode se converter em políticas públicas posteriormente?
15: Esse diagnóstico ele é fundamental, é ele que vai balizar muito do que nós já fazemos no âmbito nacional, tanto União, estados, DF, municípios, para ver quais são as demandas atuais. Então, hoje, quando falamos de envelhecimento de pessoas idosas, é muito importante que as ações sejam centradas a partir das demandas das pessoas idosas. E hoje nós temos uma série de informações que possam vir tanto das gestões municipais, com os dados obtidos por meio de suas secretarias, pode ser também a partir dos institutos de pesquisa que nós temos, geração de dados que nós temos no nosso país, e também a partir daquilo que é conduzido e pensado no âmbito governamental e também federal. Então, esse diagnóstico ajuda muitas vezes a criar programas que são feitos no âmbito federal, existem alguns criados já, também no âmbito estadual, e também pela pactuação que a gente pode fazer entre esses três entes, municípios, estados e governo. Então, é fundamental que os diagnósticos aconteçam, e mais do que fundamental para a gestão, que isso fique sempre à disposição da participação social, da sociedade como um todo. Então, a transparência, a divulgação, a linguagem simples desses diagnósticos também faz parte da RENADIPI de disseminar cada vez mais o conhecimento, porque esse também é um ponto bastante preocupante. Quando falamos de pessoas idosas, muitas vezes existe uma certa invisibilização de alguns dados. E a RENADIPI vem justamente para poder colocar isso mais à disposição da sociedade, de conselhos, de entidades, movimentos sociais que também estão atuando na defesa dos direitos para as pessoas idosas.
2: Agora, secretário, a gente tem só mais alguns segundinhos, mas o senhor mencionou aí que lideranças comunitárias, por exemplo, né, ou organizações da sociedade civil também podem compor a rede, assim como as prefeituras. E aí, quem quer fazer parte dessa rede, essa pessoa deve proceder como, né, ou esse organismo? Eles precisam procurar a Secretaria Nacional dos Direitos da Pessoa Idosa?
15: Sim, exatamente. Nós estamos agora, no próximo mês, mais ou menos, nós vamos concluir a instrução normativa que vai dar os melhores caminhos para qualquer entidade, qualquer segmento que queira aderir à nossa rede. Então, haverá a classificação, a possibilidade de ser um integrante de fato para a rede ou de ser um colaborador com papéis distintos. Então, isso é aguardar agora, que na próxima semana nós vamos divulgar essa instrução normativa que está dentro do tempo proposto, dentro da portaria que criou a RENADIPI.
0: Muito bem, nós conversamos com o secretário nacional dos Direitos da Pessoa Idosa, Alexandre da Silva. Muito obrigado, secretário, pela entrevista à Voz do Brasil.
15: Obrigado a vocês, a todos os ouvintes e as ouvintes. Uma boa noite.

0: for fazer o Exame Nacional de Desempenho dos Estudantes, ainda tem tempo para solicitar atendimento especializado.
1: Saiba mais com Thaís Araújo.
2: Está aberto o prazo de solicitação de atendimento especializado e para o requerimento de tratamento pelo nome social para os participantes do Exame Nacional de Desempenho dos Estudantes, o ENAD 2026. Os interessados têm até o dia 24 de julho para fazer essa solicitação em relação ao ENAD de bacharelados e cursos superiores de tecnologia. O pedido deve ser realizado diretamente pelo estudante por meio do sistema ENAD e o resultado será divulgado no dia 31 de julho. Em caso de negativa, os estudantes terão prazo para recurso entre os dias 3 e 7 de agosto. A prova está marcada para o dia 29 de novembro. O Exame Nacional de Desempenho dos Estudantes é aplicado a todos que estão concluindo o ensino superior. Thaís de Araújo, para a Voz do Brasil.
0: Forças Integradas de Combate ao Crime Organizado realizam nesta quarta-feira operações em 16 estados em investigações envolvendo organizações criminosas.
1: As medidas incluem 181 mandados de busca e apreensão, 93 mandados de prisão e outras medidas cautelares determinadas pela Justiça.
0: Estão sendo apurados indícios de crimes como tráfico de drogas, de armas e também lavagem de dinheiro.
1: As Forças Integradas reúnem instituições federais e estaduais para atuação conjunta.
0: Essas foram as notícias do Governo Federal.
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1: Fique agora com o Minuto do TCU. Em seguida, as notícias do Poder Judiciário e do Congresso Nacional. Boa noite.
0: Boa noite. Até amanhã.
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5: O Tribunal de Contas da União avaliou a política de autoprodução de energia elétrica, usada por empresas e outros consumidores que geram energia para consumo próprio. A auditoria identificou que as regras atuais dão incentivos econômicos aos autoprodutores, mas podem aumentar custos para os demais consumidores. O tribunal constatou que os autoprodutores usam a infraestrutura do sistema elétrico, mas não contribuem de forma suficiente para manter a estabilidade do serviço. O TCU também apontou o baixo nível de maturidade no desenho, na institucionalização e no monitoramento da política pública. O tribunal recomendou que o Ministério de Minas e Energia formalize diretrizes, objetivos, metas, indicadores e estrutura de acompanhamento para a política. 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
7: Presidente do STF e do CNJ participa da instalação de varas especializadas no combate ao crime organizado em São Paulo.
8: STJ reconhece dano moral coletivo por demora na demarcação de território quilombola em Sergipe.
7: Desembargador pernambucano é indicado para ocupar vaga de ministro do TST.
8: Boa noite, eu sou o Arthur Filho.
7: E eu sou Walter Lima.
8: O presidente do Supremo Tribunal Federal e do Conselho Nacional de Justiça, ministro Edson Fachin, afirmou nesta quarta-feira que a criação de varas especializadas no combate ao crime organizado representa uma resposta concreta do judiciário ao avanço das facções criminosas no país.
7: O ministro participou da solenidade de instalação das novas varas estaduais especializadas em organizações criminosas e lavagem de bens, direitos e valores do Tribunal de Justiça de São Paulo. Marta Ferreira.
9: O enfrentamento ao crime organizado tem sido uma das prioridades da gestão do ministro Edson Fachin. Durante a cerimônia, ele afirmou que o crime organizado não é apenas um problema de segurança pública, mas uma ameaça ao próprio Estado de Direito Democrático. Fachin também ressaltou que o judiciário tem ampliado a atuação para combater novos mecanismos utilizados pelo crime organizado, como o uso de plataformas clandestinas de apostas eletrônicas e de empresas aparentemente lícitas para lavagem de dinheiro.
10: Não estou, é claro, a me referir ao mercado regulado, Mas estou a me referir, sim, às plataformas clandestinas e também às empresas que têm sido utilizadas como instrumentos de organizações criminosas.
9: A instalação das novas varas está alinhada aos projetos conduzidos pelo Conselho Nacional de Justiça para ampliar a especialização judicial no enfrentamento ao crime organizado em todo o país.
8: A União e o INCRA terão de indenizar um quilombo em Sergipe.
7: O STJ reconheceu danos morais coletivos devido à demora na demarcação do território. Fátima Uchoa.
11: A comunidade Catuabo foi reconhecida como remanescente quilombola em 2006 e o território identificado e delimitado em 2017, mas até hoje não saiu o decreto de desapropriação para a continuidade da regularização territorial. O Ministério Público Federal ajuizou ação civil pública contra a União e o INCRA, pedindo a conclusão do procedimento e indenização por danos morais coletivos. O juízo de primeiro grau e o TRF-5 determinaram a finalização do procedimento, mas não reconheceram dano moral coletivo. Já a primeira turma do STJ considerou que a demora injustificada do poder estatal em efetivar um direito constitucional gera dano moral presumido, que não exige prova de abalo psicológico. O relator foi o ministro Paulo Sérgio Domingues.
8: Presidente Lula indica desembargador para ministro do TST.
7: O pernambucano Sérgio Torres precisa ainda passar por sabatina no Senado. Marla Lacerda.
12: O desembargador do Tribunal Regional do Trabalho da 6ª Região foi indicado pelo presidente da República para ocupar a vaga aberta com a aposentadoria da ministra Dora Maria da Costa. Magistrado de carreira, Sérgio Torres já atuou no TST como desembargador convocado e, recentemente, foi eleito presidente da Academia Brasileira de Direito do Trabalho. Se aprovado na sabatina da Comissão de Constituição e Justiça do Senado Federal, tem ainda a votação no plenário da Casa.
8: Justiça Federal determina que a União formule plano para tornar acessíveis todos os sites da administração federal.
7: A decisão atendeu a pedido do MPF. Vanessa Pereira.
13: O aperfeiçoamento dos sites da administração pública federal é apenas um dos pedidos da ação, que busca garantir a autonomia de pessoas com deficiência no uso de plataformas digitais públicas e privadas. Ao final do processo, o MPF pretende que a Justiça Federal determine à União a regulamentação do artigo 63 da Lei Brasileira de Inclusão, que torna obrigatória a acessibilidade digital.
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8: A você, uma boa noite.
7: E até amanhã.
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15: Eu sou Paula Groba.
16: E eu sou Humberto Pinheiro.
15: E estes são os destaques de hoje do Jornal do Senado, que começa agora.
16: Senado aprova transferência automática de pensão alimentícia.
15: Chanceler Mauro Vieira será convidado a explicar alerta sobre intervenção militar no Brasil pelos Estados Unidos.
16: Crédito de 15 bilhões para exportadores vai à sanção após aprovação do Senado.
15: Boa noite.
16: Boa noite.
15: Quem depende de pensão alimentícia poderá ter mais segurança para receber o benefício em dia. O Senado aprovou um projeto que cria a transferência automática dos valores, o que pode reduzir atrasos e facilitar o pagamento.
16: Para isso, o beneficiário deverá pedir à Justiça que determine o repasse mensal com a transferência automática do valor da conta do devedor para a conta de quem tem direito à pensão, na data fixada pelo juiz. A proposta, conhecida como PIX Pensão, segue agora para a sanção presidencial. Repórter Douglas Castilho.
17: O projeto, que teve origem na Câmara dos Deputados, visa garantir a pontualidade dos pagamentos e oferecer mais segurança jurídica às famílias envolvidas. A relatora da proposta, a senadora Ana Paula Lobato, do PSB do Maranhão, ressaltou a importância da aprovação.
18: Enfrenta problema recorrente nas execuções de alimentos. A necessidade de sucessivas provocações judiciais diante de inadimplementos mensais. Trata-se de solução simples, objetiva e compatível com a natureza urgente da obrigação alimentar.
17: Uma das formas de garantir que os repasses ocorram na prática é a possibilidade de indisponibilização automática dos ativos financeiros do devedor, se ele não possuir saldo bancário suficiente para o pagamento. Para evitar abusos ou erros, o projeto também prevê que esse procedimento deve seguir as regras do Código de Processo Civil, que asseguram um controle por parte do juiz, a intimação do devedor e a correção ou cancelamento de bloqueios excessivos. A operacionalização do processo de transferências será gerida por sistema eletrônico sob responsabilidade do Banco Central.
15: E a senadora Roberta Scioli, do Republicanos de Roraima, apresentou um projeto que torna mais flexível a concessão do benefício da prestação continuada, o BPC. A proposta evita a perda automática do benefício quando houver pequeno aumento na renda familiar ou o ingresso de um integrante no mercado de trabalho.
16: O texto também prevê um período de transição de até 12 meses. Segundo a senadora, a medida permite que os beneficiários melhorem de vida sem o risco imediato de perder o auxílio. O projeto será analisado pelas comissões do Senado.
19: O projeto garante que o ingresso no mercado de trabalho não resulte na perda automática do benefício. Além disso, prevê um período de transição com reavaliação social para que essa mudança ocorra de forma gradual e segura, oferecendo mais segurança às famílias nesse momento de conquista e de reorganização de vida.
15: Já o senador Cleitinho, do Republicanos de Minas Gerais, defendeu o endurecimento de regras para as apostas online e cobrou a votação de projetos que restringem a publicidade das bets. O parlamentar alertou que o avanço desse mercado tem impactos na saúde mental, compromete a renda das famílias e aumenta os gastos públicos com saúde.
16: Segundo Cleitinho, os prejuízos causados pelas apostas exigem uma ação conjunta do Congresso e do governo federal, acima de diferenças partidárias.
20: Se literalmente agora é uma época de Copa do Mundo, que a gente está vendo aqui 35% de aumento na questão dos jogos, é momento agora da gente refletir. Hoje, infelizmente, o Brasil é o Brasil das Betes. Então espero que todos os senadores da República, como eu aqui, possam combater de uma vez por todas essa porcaria de jogo online.
15: A Comissão de Direitos Humanos aprovou um projeto que cria categorias diferentes para os casos de desaparecimento de pessoas no Brasil.
16: O objetivo da proposta é aprimorar as investigações e as buscas de acordo com cada situação. Repórter Patrícia Oliveira.
21: A proposta classifica os casos de pessoas desaparecidas em três categorias. O desaparecimento voluntário é quando um adulto decide romper contato com familiares por vontade própria. O involuntário inclui situações como acidentes, desastres, problemas de saúde mental e o sumiço de crianças e adolescentes. Já o desaparecimento forçado envolve casos relacionados à violência, coação, sequestro ou abuso de poder. Atualmente, a legislação adota uma definição única para todos os casos. Para a relatora, senadora Damaris Alves, do Republicanos do Distrito Federal, a mudança pode contribuir na atuação das autoridades pela busca, identificação e localização dos desaparecidos.
22: Os dados mais recentes demonstram que o desaparecimento de pessoas permanece como desafio grave e crescente para o poder público.
21: Em 2025, foram registrados mais de 85 mil desaparecimentos no Brasil, cerca de um caso a cada 6 minutos. O projeto segue para análise da Comissão de Constituição e Justiça.
15: A Comissão de Direitos Humanos também aprovou um projeto que endurece a punição para agressões praticadas contra mulheres por razões de gênero. A proposta transforma esse tipo de violência em crime autônomo, que hoje é tratado apenas como agravante da lesão corporal, e também aumenta as penas nos casos mais graves. O texto segue agora para a Comissão de Constituição e Justiça.
16: E o plenário aprovou o projeto que torna obrigatória a divulgação do Ligue 180, canal nacional de denúncia e orientação para mulheres mulheres em situação de violência. A proposta determina que o serviço seja divulgado em meios de comunicação e em locais públicos e privados de grande circulação para ampliar o acesso às denúncias e às informações sobre a rede de proteção. O texto segue para a sanção presidencial.
15: O chanceler Mauro Vieira será convidado para esclarecer no Senado as recentes afirmações apontando risco de intervenção militar norte-americana no Brasil. O convite foi aprovado pela Comissão de Relações Exteriores.
16: O risco teria sido apontado a partir da classificação como terroristas de facções do crime organizado que atuam em nosso país. Repórter César Mendes.
0: A Comissão de Relações Exteriores aprovou o convite para que o ministro das Relações Exteriores, Mauro Vieira, esclareça aos senadores declarações recentes dadas por ele de que a classificação do Comando Vermelho e do Primeiro Comando da Capital como organizações terroristas pelos Estados Unidos traria o risco de uma eventual atuação de forças militares norte-americanas no Brasil. Autor do convite, o senador Hamilton Mourão, do Republicanos do Rio Grande do Sul, quer que Mauro Vieira explique melhor de onde tirou os dados que o levaram a fazer essa afirmação, que, na opinião de Mourão, tem uma certa gravidade.
1: Apesar dos Estados Unidos recentemente vinha exercendo de forma unilateral o seu poder militar, tanto no caso recente aí da captura do então presidente da Venezuela, o ditador Maduro, como também no ataque feito ao Irã, apesar de ser um conflito que se arrasta há 46, 47 anos entre esses dois países, não é? Mas me chama atenção, face à relação que nós temos com os Estados Unidos da América, inclusive na área militar, não é? Onde combatemos juntos na Segunda Guerra Mundial, e ver por parte de uma autoridade com o ministro Mauro Vieira, uma afirmação nessa natureza. Então eu gostaria de ouvir isso aqui do ministro.
0: A declaração de Mauro Vieira foi dada no dia 1º de julho em resposta oficial do Itamaraty a questionamentos feitos pela Câmara dos Deputados. O comparecimento do ministro em reunião da Comissão de Relações Exteriores ainda não tem data agendada.
15: E empresas brasileiras que exportam produtos para o exterior já podem contar com uma nova linha de crédito para enfrentar os efeitos das barreiras comerciais impostas por outros países.
16: O Senado aprovou a medida provisória que libera até 15 bilhões de reais para financiar exportações por meio do Plano Brasil Soberano. Repórter Douglas Castilho.
2: A medida surge como resposta ao que ficou conhecido como tarifaços impostos pelos Estados Unidos, que elevaram as tarifas de importação daquele país a patamares de até 50%. O senador Randolfe Rodrigues, do PT do Amapá, que solicitou a inclusão da votação na pauta, comemorou a aprovação e explicou a sua importância diante da instabilidade do contexto internacional.
23: Brasil soberano é o significado de como um governo deve agir. Um governo, mesmo agredido por uma potência estrangeira, não deve ficar lamentando. Deve buscar superar a agressão, que o que ocorreu no fato do tarifaço é uma agressão ao Brasil e ao seu povo, e buscar soluções, sobretudo para suas empresas. A Brasil soberano vem para isso, para socorrer.
2: Além das tarifas alfandegárias, a MP apresenta uma resposta às chamadas barreiras sanitárias, que ocorrem por restrições à entrada de produtos não pelo aumento dos tributos, mas com argumentos como o utilizado pela União Europeia este ano. O bloco proibiu a entrada de carne bovina brasileira sob a acusação do uso indiscriminado de antibióticos por parte do setor pecuário brasileiro. O texto segue para a sanção presidencial.
16: Edição de Paula Grova e trabalhos técnicos de João Lira, o Jornal do Senado fica por aqui. Acompanhe agora as notícias da Câmara dos Deputados. Boa noite.
15: Boa noite e até amanhã.
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25: Parlamentares aprovam sistema para enfrentar a violência de gênero.
26: Câmara amplia acesso das Santas Casas a linhas de crédito do FGTS.
25: Comissão de Orçamento aprova recursos contra a guerra e desastres.
27: Boa noite. A Comissão Mista de Orçamento aprovou despesas extras de 12 bilhões e 300 mil reais no orçamento de 2026. A repórter Silvia Munhato acompanhou a votação.
28: A Comissão Mista de Orçamento aprovou 8 medidas provisórias com despesas extras no orçamento de 2026, no valor de 12,3 bilhões de reais. Um total de 10,3 bilhões estão sendo utilizados para minimizar os efeitos da guerra no Oriente Médio nos preços dos combustíveis e gás de cozinha, e outros 2 bilhões de reais foram destinados para auxiliar os atingidos por desastres climáticos este ano. Os parlamentares deixaram para esta quarta-feira a análise de um projeto que pretende abrir um crédito novo no orçamento de 13,3 bilhões de reais. O texto original veio com apenas 1,3 milhão de reais para uma contribuição voluntária do país à Comissão Econômica para a América Latina e o Caribe. Mas o governo modificou a proposta para incluir recursos para financiamentos agrícolas e para o programa Desenrola Adimplentes. O deputado Domingos Sávio, do PL de Minas Gerais, e outros parlamentares pediram mais tempo para analisar a proposta.
3: Por outro lado, nos preocupa, e aí por isso é necessário esse tipo de análise, de reflexão. Nos preocupa, por exemplo, que o recurso que está sendo tirado, cancelado, é dentro do Ministério da Cidade, e na primeira análise que a minha assessoria fez seria justamente do Minha Casa e Minha Vida, que também é um programa tão importante e que nós temos preocupação em que a gente continue garantindo alternativa de moradia no país.
28: O deputado Igor Timo, do União de Minas Gerais, relator da medida provisória que destina recursos para os municípios de Minas Gerais atingidos por fortes chuvas este ano, ressaltou

0: Bahia.
1: Merlon Solano, do PT do Piauí, defende a revisão das regras para o funcionamento das apostas esportivas e dos jogos online no Brasil. Para o deputado, a regulamentação atual é insuficiente diante do endividamento crescente das famílias e dos impactos do vício em jogos.
2: Merlon Solano sugere discutir medidas como o aumento da tributação sobre empresas do setor, a restrição da publicidade e até a proibição de determinados jogos. Ele afirma que o país precisa enfrentar o tema como uma questão de saúde pública e proteção financeira.
1: Luiz Lima, do Novo do Rio de Janeiro, defende a regulamentação das apostas esportivas para impedir que a atividade se torne parte permanente da rotina do esporte nacional. O congressista argumenta que a publicidade excessiva estimula a ilusão de ganho fácil.
2: Luiz Lima adverte que a propaganda abusiva das apostas pode comprometer o orçamento de famílias brasileiras. Ele sugere restrições aos anúncios do setor nos mesmos moldes das proibições aplicadas ao mercado de cigarro.
3: Trabalho.
1: Paulão, do PT, manifesta solidariedade aos trabalhadores da Companhia de Abastecimento e Saneamento de Alagoas em paralisação pela falta de proposta da direção. Ele critica o adiamento da negociação para janeiro por considerar que a medida desrespeita a anualidade da convenção coletiva.
2: Paulão aponta falhas no serviço prestado por empresas privadas de saneamento, com tarifas altas e comunidades rurais que ficam meses sem abastecimento regular. O parlamentar levou o caso ao Ministério Público e à Defensoria Pública de Alagoas.
1: Tadeu Venere, do PT do Paraná, cita dados de pesquisa feita por 16 organizações da sociedade civil, segundo os quais quase 64 milhões de brasileiros com 15 anos ou mais não terminaram o estudo básico para defender o fim da escala 6x1 e as jornadas exaustivas de trabalho.
2: Na opinião de Tadeu Venere, reduzir a carga laboral semanal vai devolver ao trabalhador a oportunidade de desenvolvimento pessoal e o direito de estudar. O legislador conclama a sociedade civil a enfrentar o debate e pede que o Senado siga o exemplo da Câmara e aprove a matéria.
3: Transportes.
1: Rodrigo de Castro, do União de Minas Gerais, comemora a inauguração das pontes de Embaúba e da Cachoeira da Usina, que ligam os municípios de Ervália e Muriaé. O congressista ressalta que as obras integram trecho estratégico da BR-356, importante para a conexão entre os estados do Sudeste.
4: É mais um trabalho que nós fizemos que tem uma repercussão muito grande na zona da Mata Mineira, não só nos municípios de Ervália, Rosário da Limeira, São Sebastião da Vaz Alegre, Muriaé, Viçosa, Ponte Nova, mas também é uma estrada que liga ao litoral do Rio de Janeiro e ao litoral do Espírito Santo. Portanto, ela tem uma conotação realmente regional. Agora vamos acompanhar a última etapa, que é a execução da ponte dentro do município de Ervália.
2: Rodrigo de Castro afirma que a entrega das pontes é resultado de articulações iniciadas em 2021, junto ao DENIT e aos ministérios. Ele lembra que a conclusão das obras atende a uma antiga demanda da população local, que conviveu por anos com lama e poeira.
1: Bebeto, do PP do Rio de Janeiro, destaca o avanço das obras na Serra das Araras e na rodovia Presidente Dutra, previstas em contratos de concessão do governo federal. Ele assinala que as intervenções são essenciais para quem se desloca da Baixada Fluminense em direção à capital.
2: Bebeto relata articulações entre governo federal, a concessionária responsável pelos trechos e a Light, para destravar viadutos, alças e duplicações na região. O deputado também pede a revitalização da ferrovia da Baixada, com passarelas, muros de proteção e sinalização nas passagens de nível.
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3: Desenvolvimento Regional.
1: A Câmara criou uma comenda com o nome do Padre Cícero para quem contribuir para o desenvolvimento do Nordeste. O repórter Antônio Vital explica como vai funcionar.
6: A Câmara dos Deputados criou uma honraria a ser concedida a pessoas ou instituições que contribuam para o desenvolvimento social, econômico e cultural da região Nordeste. A condecoração, batizada de Comenda Padre Cícero Romão Batista de Desenvolvimento Regional, será concedida a 5 pessoas ou entidades selecionadas a partir de indicações de deputados e senadores.

0: A homenagem será entregue pela Comissão de Integração Nacional, Desenvolvimento Regional e da Amazônia e pela mesa diretora da Câmara em uma sessão solene todos os anos no dia 24 de março, data de nascimento de Padre Cícero. O projeto que cria a comenda foi apresentado pelo deputado Luiz Gastão, do PSD do Ceará, e aprovado pelo plenário da Câmara. A relatora do projeto foi a deputada Fernanda Pessoa, do PSD do Ceará. Ela retirou da proposta original a proibição de premiação a pessoas que estejam no exercício de mandato político e seus parentes até o segundo grau. Segundo a relatora, isso torna a comenda democrática e acessível a todos. Padre Cícero morreu em 1934, aos 90 anos de idade, em Juazeiro do Norte, no Ceará, onde exerceu o sacerdócio e teve grande influência política. O autor da proposta, deputado Luiz Gastão, defendeu a comenda a quem contribuir para o desenvolvimento do Nordeste e a homenagem a Padre Cícero.
1: Hoje a Câmara fez justiça a um grande nordestino, a um grande brasileiro, que é o Padre Cícero, que foi, acima de tudo, um grande desenvolvimentista, não só para Juazeiro, para todo o Nordeste, referenciado ainda por gerações.
0: Não houve votos contrários à criação da comenda Padre Cícero Romão Batista de Desenvolvimento Regional. Da Rádio Câmara de Brasília, Antônio Vital.
2: Ranieri Paulino, do Republicanos, cumprimenta Dom Edelson Soares Nobre, quinto bispo a assumir a diocese de Guarabira, na Paraíba. Para o congressista, o lema episcopal do sacerdote, em tudo a caridade, reflete a doutrina social da igreja em amparar os mais necessitados.
3: O deputado cumprimenta as autoridades presentes na posse de Dom Edelson e ressalta o papel fundamental do bispado de Guarabira para a região. Ranieri Paulino menciona ainda seu apoio à diocese e suas iniciativas voltadas à valorização da fé e do turismo paraibano.
4: Economia.
3: Pompeu de Matos, do PDT do Rio Grande do Sul, pede a criação de fundos constitucionais para as regiões Sul e Sudeste, nos moldes dos já existentes para o Norte, Nordeste e Centro-Oeste. Segundo ele, a medida promove uma redistribuição mais equilibrada dos recursos federais.
2: Pompeu de Matos diz que os novos fundos destinariam mais de 21 bilhões de reais por ano para cada uma das duas regiões. Ele argumenta que os recursos impulsionariam investimentos, desenvolvimento regional e obras de infraestrutura.
4: Saúde.
3: A Câmara aprovou projeto que permite acesso a linhas de crédito com recursos do FGTS para santas casas e hospitais filantrópicos. O repórter Antônio Vital acompanhou a votação.
0: O plenário da Câmara aprovou o projeto que reabre até 2030 o prazo para que santas casas e hospitais filantrópicos tenham direito a linhas de crédito que usam recursos do FGTS. A lei que trata do Fundo de Garantia por Tempo de Serviço previa o uso desse tipo de crédito para entidades beneficentes apenas até 2022. A reabertura do prazo foi prevista em uma medida provisória editada este ano, mas que perdeu a validade sem ter sido votada pelo Congresso. Por isso, o projeto aprovado, que reproduz o texto da medida provisória, foi apresentado pelo líder do governo na Câmara, deputado Paulo Pimenta, do PT do Rio Grande do Sul. Na justificativa da proposta, ele disse que créditos com recursos do FGTS somaram 3 bilhões de reais e beneficiaram 140 hospitais filantrópicos que prestam serviço ao Sistema Único de Saúde, o SUS. Paulo Pimenta estima que essas linhas de crédito podem reduzir a taxa de juros para santas casas dos atuais 18% para 12%, o que vai ajudar a aliviar a situação financeira dessas entidades, muitas delas endividadas. Além dos hospitais filantrópicos, o projeto também permite que instituições sem fins lucrativos que prestam atendimento a pessoas com deficiência também usem essas linhas de crédito. A condição é que as entidades também atuem para o SUS. O relator do projeto, o deputado Antônio Brito, do PSD da Bahia, diz que as linhas de crédito não comprometem a sustentabilidade financeira do FGTS. Ele explicou a proposta.
5: Esse projeto vem em função da medida provisória de número 1336, que expirou o prazo e que trata das santas casas e hospitais filantrópicos pela possibilidade dessas instituições terem o caixa hospital baseado na lei do FGTS.
0: O projeto foi aprovado de maneira simbólica pelo plenário, sem votos contrários. Para o deputado Hildo Rocha, do MDB no Maranhão, linhas de financiamento com recursos do FGTS beneficiam a saúde do trabalhador.
6: Esse projeto, ele é muito importante, porque o recurso do FGTS, ele tem um juro muito menor, que é um juro menor do mercado, é o do FGTS. O prazo de carência para o início de pagamento é bem elástico, portanto, é recurso do trabalhador que volta em benefício do trabalhador, porque as Santas Casas de Misericórdia atendem justamente os trabalhadores.
0: O projeto que reabre até 2030 o prazo para que hospitais filantrópicos e entidades de assistência a pessoas com deficiência tenham direito a linhas de crédito que usam recursos do FGTS, seguiu para análise do Senado. Da Rádio Câmara de Brasília, Antônio Vital.
2: Vavá do Avante de Minas Gerais detalha sua atuação na Comissão de Saúde como relator da Política Nacional de Enfrentamento ao HIV e à AIDS. O legislador avalia que ajudou a construir uma proposta voltada a quem enfrenta dificuldade para manter o tratamento.
3: Vavá defende a criação de um auxílio deslocamento financeiro para viabilizar o transporte de pacientes que residem longe dos centros médicos especializados. Ele argumenta que o benefício combate o abandono terapêutico, reduzindo barreiras socioeconômicas e geográficas no acesso ao SUS.
4: Direitos Humanos.
2: Luiz Couto, do PT da Paraíba, defende projeto que cria a Política Nacional de Prevenção de Quedas entre Pessoas Idosas. O deputado argumenta que o objetivo é reduzir acidentes, preservar a autonomia dos idosos e orientar ações de prevenção e acompanhamento em todo o país.
3: Segundo Luiz Couto, o projeto organiza medidas de prevenção, acompanhamento e conscientização para evitar quedas que podem provocar perda de mobilidade, internações e outras complicações de saúde. O texto já foi aprovado em duas comissões da Câmara.
4: Justiça.
2: A Câmara aprovou proposta que cria um Sistema Nacional de Enfrentamento da Violência contra Meninas e Mulheres. A repórter Daniela Lessa acompanhou a votação.
7: O Brasil chora com a morte de nossas mulheres, infelizmente, todos os dias, e gostaria, antes de promover a leitura do parecer por parte da deputada Jandira Fegali, pedir um minuto de silêncio em favor da senhora recentemente assassinada, a qual foi encontrada com seu filho amamentando enquanto agonizava nos seus últimos momentos.
8: Foi com um minuto de silêncio por uma vítima de feminicídio que o presidente da Câmara, Hugo Mota, iniciou a votação do projeto que cria o Sistema Nacional de Enfrentamento da Violência contra Meninas e Mulheres e prevê recursos para ações de combate ao feminicídio e de proteção à vida de meninas e mulheres. Nesta semana, em Cataguases, Minas Gerais, uma mulher foi encontrada morta em casa, enquanto seu filho de 2 anos dormia em um quarto e uma bebê de 1 ano ainda mamava em seu peito. O marido foi preso, acusado de feminicídio. Pelo texto aprovado, o sistema de enfrentamento será organizado pelo Ministério das Mulheres, em colaboração com estados e municípios. O dinheiro para financiar as ações virá principalmente do PROPAG, o Programa de Pleno Pagamento de Dívidas dos Estados, que permite aos estados renegociarem dívidas com a União, em troca de compromissos, como a realização de investimentos. No mínimo 10% desses recursos deverão ser aplicados no Plano de Ação de Enfrentamento da Violência contra Meninas e Mulheres. A relatora da proposta, deputada Jandira Fegali, do PCdoB do Rio de Janeiro, destacou que esse financiamento garantirá recursos por 10 anos.
9: E nós estamos agora colocando 1,5 bilhão de recursos existentes por ano por 10 anos. São recursos que estarão inseridos no PROPAG, como também no Fundo de Segurança Pública, para que a gente possa fazer com que os estados e os municípios, em ação integrada, possam agir na prevenção e também na responsabilização dos homens violentos deste país, que não conseguem compreender que essa relação é de igualdade, não de submissão.
8: A deputada Soraya Santos, do PL do Rio de Janeiro, também celebrou a garantia de recursos financeiros.
10: E quero chamar mais uma vez a atenção para a virtude desse projeto, que garante recursos. Não há política pública, não basta dizer que eu sou a favor do combate ao feminicídio, se não tiver dinheiro.
8: Para os demais estados que não estiverem no PROPAG, poderão ser usados outros recursos já destinados a ações de combate à violência contra a mulher. Os recursos poderão ser aplicados em ações de prevenção e enfrentamento da violência, fortalecimento da rede de atendimento às mulheres e políticas de educação para combater a cultura de violência contra meninas e mulheres, especialmente voltadas para homens e meninos. O texto também prevê medidas de enfrentamento à violência digital. O projeto que cria o Sistema Nacional de Enfrentamento da Violência contra Meninas e Mulheres, com verbas garantidas para as ações, agora será analisado no Senado. Da Rádio Câmara de Brasília, Daniele Lessa.
4: Segurança Pública.
3: Roberto Fraga, do PL do Distrito Federal, critica a demora do Senado em analisar propostas aprovadas pela Câmara, como a redução da maioridade penal. Segundo o deputado, a falta de votação dessas matérias prejudica o combate ao crime organizado.
2: Na visão de Roberto Fraga, a redução da maioridade penal é fundamental para o enfrentamento da criminalidade. Ele sustenta que o tema é um anseio antigo da população.
3: Sérgio Turra, do PP do Rio Grande do Sul, critica a decisão que autorizou a busca e apreensão na residência de Jair Bolsonaro. Na avaliação do deputado, a medida foi desnecessária, desproporcional e representa a perseguição política e abuso de poder.
2: Sérgio Turra também questiona a imparcialidade do ministro responsável pelo caso, Alexandre de Moraes, afirmando que não deveria conduzir processos relacionados aos atos de 8 de janeiro. O deputado manifesta ainda solidariedade ao ex-presidente e defende limites à atuação do judiciário.
3: Alfredo Gaspar, do PL de Alagoas, critica o andamento das investigações sobre fraudes no INSS. O deputado afirma que pessoas ligadas ao governo deveriam ser investigadas com o mesmo rigor aplicado a outros casos que envolvem agentes públicos da oposição.
2: Alfredo Gaspar também contesta o mandado de busca e apreensão realizado hoje na casa do ex-presidente Jair Bolsonaro. Na avaliação do parlamentar, há tratamento desigual por parte das instituições responsáveis pelas investigações e pelo judiciário. Homenagem.
3: Coronel Assis, do PL de Mato Grosso, condena as declarações de uma promotora de justiça sobre manifestações religiosas em um evento público. De acordo com o deputado, a liberdade de professar a fé é garantida pela Constituição e não pode ser restringida por agentes públicos.
2: O parlamentar lembra que o Estado brasileiro é laico, mas não antirreligioso, e defende o respeito às manifestações de fé da população. Coronel Assis também pede uma moção de repúdio à promotora e cobra a preservação da liberdade religiosa no país.
3: Termina agora o Jornal Câmara dos Deputados, produzido pela Rádio Câmara, com trabalhos técnicos de Everson Urani e apresentação de José Carlos Andrade e Márcio Aquilissardi. Uma boa noite para você.
2: Uma ótima noite. A Voz do Brasil volta amanhã.
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11: 20 horas e 1 minuto.
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14: Atenção, artistas, produtores culturais e agentes da cultura de Varginha. O prazo para inscrições nos editais da PNAB, a Política Nacional Aldir Blanc de Fomento à Cultura, termina sexta-feira, dia 10, às 5 da tarde. Para ajudar quem ainda tem dúvidas, a Fundação Cultural de Varginha reforçou o atendimento aos proponentes. Até esta quinta-feira serão feitas orientações individuais online com agendamento pelo telefone 99955-1544. Já na sexta-feira, último dia de inscrições, o atendimento será presencial na antiga estação ferroviária na Praça Mateus Tavares, no centro, de 9 da manhã ao meio-dia e de 1 às 5 da tarde. Repetindo o telefone para agendamentos, 99955-1544. A Fundação Cultural orienta os interessados não deixar a inscrição para a última hora e aproveitar esse suporte para esclarecer dúvidas sobre a documentação, preenchimento dos formulários e todas as etapas do processo. A PNAB é uma importante política de incentivo à cultura e representa uma oportunidade para artistas e produtores desenvolverem projetos culturais em Varginha. Ronaldo Trombini, repórter Melodia.
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11: 20h03.
15: Agora, com muita satisfação, o nosso amigo radialista Nenê.

0: É isso aí, galera, são... É isso aí, galera, são 20 horas, 4 minutinhos aqui na Capital do Café. Eu daqui, você daí, vamos que vamos, chacoalhando o pilo e balangando o beijo.
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0: Eita, dia bom, hein? Dia bom não, dia bom, né, Neneco? Dia bom. Ô, mas aprende a falar, criatura. Hoje é quarta-feira, dia 8 de julho de 2026. Eu chego pedindo licença pra te fazer companhia. Quero estar com você na tua casa, no teu carro, no teu trabalho, no teu lazer, eu e você, você e eu.
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0: E já vou chegando, mandando aquele abração pra galera que chega comigo através da página Rádio Melodia, através da página Neneco Barros, através do Face Rádio Melodia e através do Face Neneco Barros. Mandando também aquele abraço especial pra quem chega comigo através do site radios.com/melodia. Tamo junto, misturado e organizado aqui no sul de Minas para o Brasil e para o mundo. Através da net.
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0: Jesus apaga a luz, mandando aquele abraço especial pra quem chega comigo através do nosso telezap.
1: Bom dia, Clarear.
0: Você já mandou o seu recado pro Neneco.

0: criatura. Chacoalha pelo malango beijo, prega o dedo no imbigo do telefone. Grava seu alô, grava seu recado e manda pra mim. Quem mandou um recadaço pra mim aqui foi meu amiguinho Fabrício, lá na cidade de Cambuquira. Boa noite, Fabrício. Prega o muque daí, que o Neneco tá pregando o muque de cá.
1: Boa noite, meu irmãozinho Neneco Bar, tudo bem com você?
0: Bom demais, Fabrício, melhor agora falando contigo.
1: Hoje eu quero que você toque a música do Padre Antônio Maria.
0: Padre Antônio Maria, qual delas?
1: A música se chama Cura, Senhor, onde dói.
0: Cura, Senhor, onde dói. Deixa comigo,
1: meu. Ofereço pra você, pra Estelinha, pra Tia André, pro seu Benedito. Pezinha Vida, que tá trabalhando fora.
0: Deixa com nós, prega o muque aí.
1: O Toninho.

0: Lucas Roberto, prego Muque.
1: Colorado.
0: Nosso amigo Colorado. Tava lá com um probleminha de garganta, mas já tá bom, viu?
1: Itatiaia, o Piquitito.
0: Galera lá da Itatiaia. Abraço pra todos, né?
1: Mário Henrique Caixa.
0: Mário Henrique Caixa, atleticano mais chonado de Minas Gerais.

0: Banana Rosa, Samanuel.
1: Deixa com nós.
2: Acredito.
0: E também vou mandar lá Percy Flutuoso.
1: Beleza.
0: Ah, Neneco, seu time vai jogar domingo, hein?
1: Ah, é?
0: Pra Helena, pra Leila, pra Filó, pra Filó.
1: Beleza.
0: Carlão Valim. O Barretão.
1: Deixa com nós.

0: ainda, hein?
1: É, minha amiga Dona Sebastiana tá sumida, eu preciso falar com
0: ela. Maritaca, que tá sumindo.
1: Maritaca também, né? Deixa ele marvado.
0: Aqui, Andréia.
1: Manda aqui.

0: Vá lá pro Padre Camilo.
1: Padre Camilo.
2: 15 mil por mês, aí cê tá armado pra ter essa gata.
0: Quem mais? Pro meu pai João Leite. Pra minha mãe Tessa China Fabrício de Cambuquira.
1: Beleza, Fabrício! Um abraço pra você,
0: Cláudio,
1: querido.
0: Rezende.
1: Jardim Rezende. Vamos que vamos.
0: Carlão de São Paulo.
1: Carlão, lá no Estadão de São Paulo.
0: Mas Adilson Sapinho.
1: E Sapim, grande comunicador da Rádio Mantiqueira.
0: Marli Nascimento.
1: Marli que tá lá quietinha lá na Porta de Corda. Tá com frio lá, velho.

isso aí, meu amiguinho Fabrício, tá pregando muque lá em Cambuquira. Abraço pra você, queridão, que Deus te abençoe, viu? Muito obrigado pelo teu carinho, pela tua audiência. Agora eu vou, sabe, donde? Aonde, Neneco Barros? Cadê, criatura? Deixa eu ver aqui, eu acho que eu tô perdido aqui.

0: agora vou lá em Três Corações falar com meu parceirão. Três Corações, não, vou lá no Estadão de São Paulo. É, falar com o Carlão. Boa noite, Carlão.
1: Ô, Nego Barro, boa noite, tudo bom?
0: Bom demais, Carlão.
1: Como é que passou a quarta-feira, beleza?
0: Graças a Deus, Carlão, bom
1: demais. Passou bem, tá bom, né? Passei bem também. E isso aí, né? Estamos no meio da semana já.
0: É verdade.
1: Eu queria pedir pra você duas músicas. Eu queria pedir pra você Coração Alado com Wagner.
0: Wagner.
1: E Aparecida do Norte com Tonico Tinoco.
0: Tonico assim, Tinoco. Deixa
1: já
0: comigo.
1: Cumpri minha promessa na Aparecida do Norte.
0: Beleza, essa aí. Carlão.
1: Se puder fazer favor de tocar pra mim, se eu tiver aí, tá? Eu
0: deixa
1: agradeço.
0: Comigo, criatura.
1: Um especial pra você aí. Vai lá pro Fabrício Cambuquira. Pai dele, João Leite. Mãe dele, Tacha China. Pra Rocha Manuel, Balandino, Quiabo. Ronaldo, criador de Maritaca, Cezinha Vito, Santa Maria, Gilberto Coca-Cola, Otemar de Volta Redonda, Adilson Sapinho, Tiago Oliveira, Paulão, Sargento Clodoaldo, para todo mundo tiver na audiência,
0: beleza,
1: tá?
0: Beleza, Carlão!
1: Deu uma boa programação, bom descanso quando foi embora.
0: Obrigado, querido.
1: E você prega o bugue, que eu prego pro de cá, tá, Leleco? Falou, né, Carlão, vai ficar breuva. Valeu, obrigado.
0: Esse é meu amigo Carlão lá em Cabreúva. Tá lá com o nariz pregado no rato, escutando nós. Ô, Carlão, um abraço pra você, pra toda essa galera aí que tá aí coladinha comigo. Agora eu vou lá em Cambuquira novamente mandar um abraço pro meu amigo, meu parceiro Darcy Frutuoso. Olá, Neneco Barros, tudo bem contigo? Tudo jóia, Darcy? E com a família? Bom demais! Espero que esteja bem, viu, Neneco? Com as graças de Deus. Neneco, gostaria de ouvir uma música e vou oferecer pra você, pra sua família, ao Fabrício e todos os seus familiares. Vai também para o Oswaldo Jardim, ouvinte da Melodia. Uma boa noite, Neneco. Até amanhã, Darcy Frutuoso. Manda pra nós, Vanderlei Cardoso, se ela voltar. Não é se ela voltar, não, Neneco. É se ela voltar. Tem que falar raspando a garganta. É se ela voltar. Eita, não. Um chacoalhão pelo balangão, bicho. Agora sim eu vou em Três Corações falar com meu amiguinho Zé Braz. Boa noite, Zé.
2: Alô, Neneco Barroso. O Zé Braz, aqui de Três Corações. Vou te pedir três músicas.
0: Prego como quiser.
2: Coração de Papel, Sérgio Reis.
0: Sérgio Reis.
2: Depois.

0: outro.
1: O título aí na Copa do Mundo. Henrique, também tem nome todo hoje.
0: É. O Reconvexo.
2: Reconvexo.
0: Maria Bethânia.
2: Maria,
0: tá bom?
2: Bethânia, deixa comigo.
0: Muito obrigado, uma boa noite e um bom programa aí.
2: Obrigado, aquele Zé. Gasolina. Forte abraço pra você, pra toda a querida Três Corações que está na audiência.
3: Pegado no pastor.
2: Ô, Neneco, boa noite. Boa noite, meu amigo Zé Carlos. Ele que é conhecido como Quiabo. Boa noite, Quiabo. Prego Muque.
4: Ô Neneco Barros, boa noite, meu grande amigo. Como estão as coisas com você? Espero que esteja tudo bem com você. Ô, meu grande amigo, eu queria pedir duas músicas para você. Recordando o passado com o Zique Zé. E também pedir para você também o Cacique Pajé, Arado Velho. Se você puder tocar essas duas músicas para nós, ficarei muito grato com você. E quero oferecer pra você, viu? Oferecer lá pro Peixinho, quero oferecer pro Balandino, pro Fabrício, e com seu papai e sua mamãe.
2: Com certeza.
4: É, também lá pro Adelmo, pro Lorival e a Sônia, da Favicam, meus grandes amigos. E também vai pra Dona Rosa, São Manuel, vai pro Sapinho e pra Marli também, vai pro Thiago de Oliveira. O Ayrton Primo, Carmaço, meu primão. O Zé da Égua. O Cassiano. O Gilberto Coca-Cola. Vai também lá pro Osmar Menegusso. Biscoiteiro. Que rebenta a boca do palão, viu? Vai lá pro Sargento Crodualdo. Pro Paulinho do Burro. Vai pra essa turmaiada tudo aí. Eu, às vezes, eu ando esquecendo de algum aí, porque eu fiquei uns dias sem ausente. A memória tá meio ruim. Mas um grande abraço pra todos e fique com Deus. Vai lá pro João também, o pedreiro. Vai pro Pingo do Carvalho. Vou lembrando, vou mandando. Falou, um grande abraço pra todos aí. Fica com Deus. Valeu, Neneco. Um abraço.
2: Diabo. Eu vou aproveitar e mandar um abração também ali no Santa Maria. Meu amigo, meu padrinho Isaías. Mandar um abraço também pro seu Expedito. Zé Carlos, Dona Genia, galera toda, Fravinho da Pararia, o Dudu lá no Santa Maria com o nariz pregado no rato escutando nós. E ali nos bairros São Sebastião, vou mandar um abraço pra quem? Pra minha amiga Maria de Fátima Brígida, também pra Maria Helena Genuína Brígida, pra Maraísa Brígida dos Santos. Galera que tá sempre ouvindo o Neneco Barro lá, participa um pouquinho, mas tá sempre na escuta, viu? Abraço pra você, Maria de Fátima, Maria Helena, a Maraísa, a galera lá no bairro São Sebastião, obrigado pelo carinho. É, mandar um abração também pra galera lá na Pedreira Santo Antônio.
3: Que é
2: Pedreira Santo Antônio.
3: Aí
2: você... É, o gigante tá sumido, cadê o gigante? É
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2: Mefilé. Abraço pra galera lá, os motoristas que tá sempre coladinho com o Neneco Barro.
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2: Vou mandar um abraço também, sabe pra quem? Pro meu amigo Jaime, ele e a Silvânia coladinho comigo. Prega o muque.
0: Mandar música aí pra nós, Fundo da Grota aí também. Manda aí pra nós, pra mim, pra Silvânia. Também lá pro nosso amigo Bigode, a Maria, lá na Rua Rio de Janeiro, hein? Manda também lá pro Fabrício, lá em Cambuquira. Manda também lá pro... Pra todos os ouvintes que estão ouvindo aí lá de Poço de Caldas, da Rádio Difusora lá de Poço de Caldas, que pô lá da Bahia, todo mundo, hein, tá ok? E manda também pra essa música aí pro Marcel Violeiro, que tá ouvindo lá tua programação todos os dias, tá ok? Todos os dias tá lá curtindo tua música lá. Manda pra ele, Chico Rei Paraná, quem será seu outro amor, hein, tá ok? E manda pra toda a minha família lá e ao e Paraguaçu, em Tiozinho, Cabo Cambraia, a Fim Soldado também. Manda lá também para nosso, pra minha sobrinha lá, a Rosimeiro, Ceará, para todos lá, hein? Ok? Manda lá para aquele policial lá de Paraguaçu, Soldado Sem Farda também. Falou, boa noite, meu Deus. Pega o muco daí que eu pego de cá. Manda pro Fabrício lá em Cambuquira também. E o pai dele, toda a mãe dele lá, que nós estamos ouvindo a programação tua todos os dias. Falou, prego o muco. Ô, potê.
2: Beleza, Jaime? Abraço pra você, pra Silvânia, pra toda essa galera aí ligadinha com a gente. Alô, Neneco Barros, boa noite. Forte abraço pra você, do amigo Sidney. Neneco, manda pra gente com Léo Canhoto, Robertinho, Lágrimas de Mulher. Se demanda também, Milionário José Rico. Tudo passa, muito obrigado, Neneco. Deus abençoe você, sua família. Essa vai pra você, pra seus ouvintes da melodia. Que Deus proteja todos nós. Fica com Deus, meu amigo, até amanhã, se Deus quiser. Prega o mug daí, Nené, que eu tô pregando o mug de cá. Você é bom demais, chacoalha, ô filho, prega o mug.

0: Meu amigo Celino Rinaldi, boa noite, Deneco. Eu tô aqui na escuta. Prego o muque. Manda pra nós duas músicas pra audiência que ferve, né? Luz da Minha Vida com Trio Paradador e Porta do Mundo com Carreiro e Pardinho.
1: Pega não.
0: Beleza, Celinho, prega o mugue daí que nós prega de cá, criatura.
1: Bravo.
0: Boa noite, Neneco. Prega o mugue aí, toque pra nós. Dona Jandira, mande pra nós aqui no condomínio do Livro do Campo. Opa! Abraço, meu amigo Jonas, pra Ju, pra Carol. A galera lá no condomínio do Livro do Campo, obrigado pelo carinho, tamo junto. Alô, Neneco Barros, boa noite, aqui é o Márcio de Eloy Mendes. Neneco, gostaria de pedir uma música, Boiadeiro de Palavra, com Tchon Carreiro e Pardinho. Vou oferecer pra você, pra sua família, mandar pra minha esposa Edna, pro meu filho João Miguel e pra todos que estão na escuta da rádio maravilhosa. Obrigado, Marção. Um abraço pra você. Marção lá de Eloy Mendes, abraço pra você. Abraço aí pra Edna. Abraço pro filhote João Miguel. E pra toda a galera na querida Eloy Mendes. Tamo junto. Alô, Neneco Barros, boa noite. Boa noite pra você também, prego, Muque.
2: Boa noite, Nenecos.
0: Boa noite,
2: o Cidão na hora. Forte abraço, boa noite.
0: Abraço pra você, querido.
2: Abraço pra galera aqui no Jardim Aura. Mande Serra, Corsete, Canaã, Jaime,
0: com certeza.
2: Silvano, André, mais se escomadinha.
0: Abraço,
2: Diego. Claro, né? Vou esquecer uma música pra minha esposa Marinês, Christian Ralph.
0: Christian Ralph.
2: A música A Minha Vida, Christian Ralph.
0: Beleza.
2: Sem ela. Amiga. Por gentileza, sim, Christian Ralph, sem ela. Um forte abraço, né? Até amanhã. O Sidão. Forte abraço. Tchau.
0: Sidão, um abração pra você. Obrigado pelo carinho.
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0: Alô, Neneco Barros, boa noite. Tenha uma noite linda, abençoada. Que Deus abençoe você, sua família, seu trabalho. Tamo ligadinha. Grande abraço pra você, Neneco. Bom descanso quando sair. A Iodete, a Érica, a Sueli, o Celso e a Dona Isabel. Galera, obrigado pelo carinho, tamo junto.
1: Na manutenção.
0: Minha amiga Cecília, Neneco, mais uma vez anoiteceu. Que Deus nos guarde, nos livre e nos proteja de todo mal. Amém. Boa noite, Neneco. Manda um abraço pra nós. Com certeza, minha amiga Cecília. Boa noite pra você também. Que Papai do Céu possa nos abençoar, né? Livrai-me de todos os males. Amém. Alô, Neneco Barros, boa noite. É o Saulo Marques do Jardim Canaã. Neneco, manda pra mim uma música Gostosura e a Caneta Inchada. Essa vai pra o Vitor lá da Centrotec. Vou mandar pro Daírzão lá na Rua Chile, aqui no bairro Canaã. Abraço, Neneco, é com Deus, meu amigo. Abraço, Saulo, abraço pra você. Abraço pro Daírzão. Abraço aí pro Vitão lá da Centrotec. Obrigado pelo carinho. Vou mandar mais um, dois, três, quatro, mais cinco alô aqui, o senhor das modas, viu, gente? Pera aí então, vamos lá. Boa noite, Neneco. Boa noite. Que a luz divina clareie seus pensamentos, fortaleça seu coração e conduza seus passos pelo caminho do bem. Que a paz habite em teu lar, que a esperança renasça em cada amanhecer, que a vitória chegue com o fruto da perseverança, do trabalho digno e da confiança na providência divina. Minha amiga Dona Rosa Genovese, boa noite pra senhora.
3: Boa noite, meu amigo Neneco, tudo bem?
0: Bom demais.
3: Neneco, toca música pra mim hoje, fazendo um favor. Saudades com Pedro, Paulo e Matheus, fazendo um favor. E oferece pra mim pro meu marido Manuel, pros meus amados filhos, o Sargento Ricardo Genovese, o Sargento Fabiano Genovese, pros meus netos Arthur, Heitor e Lara, para minhas noras Jamile e Pâmela, pros meus amigos Ronaldo Espetição Dourada, a esposa Sandra, e Varginha, Maria Amélia, Aldete Averos, o Sirlei, o Serginho Lima, o criador de Maritacas, a Dona Rosa, mãe dele, o Quiabo, o Sobalandino, o Carlão, Gilbertinho Coca-Cola. Pra você, Neneco. Obrigado, aqui em Três Corações, pro Sargento Clodoaldo, pra Dona Fiinha, pra Marido Quando Rio, pro Fabrício em Cambuquira, pro pai dele, pra mãe dele, pra Laene e Lai Mendes e família, pro Adilson Silva Marissa Esquim e Poste Calda, pro Thiago de Oliveira Laranjeiras, pro Edmar Volta Redonda, pro Ivander e pra todos que tiver na audiência, Neneco, muito obrigada, tenha uma boa noite.
0: Abraço, Dona Rosa, abraço pra senhora, abraço, senhor Manuel. Tem mais um áudio aqui, deixa eu ver, prego.
3: Ô, Neneco, o Manuel tá pedindo se dá pra você tocar pra ele a música Desisto e oferecer pra mim, pros meus filhos Sargento Genovese, Sargento, os dois Sargentos Genovese, o Emanuel Genovese, pros meus netos, pra minhas noras, pros meus amigos Ronaldo Espírito Santo Dourado, pra Maria Amélia, pro Sirlei, pro Serginho Lima, pro Criador de Maritaca, pra Dona Rosa, mãe dele, pro Quiabo, pro Sobolandino, pro Carlão, pro Gilbertinho Coca-Cola, pra você, obrigado, aqui em Três Corações, obrigado, pro Sargento Clodoaldo, pra Dona Fiinha, pra Marido Quando Rio, pro Fabrício em Cambuquira, pra mãe dele, pro pai dele, pro Palaene Eloy Mendes de família, pro Adilson Silva Marissa Esquim Poste Calda, pro Thiago de Oliveira Laranjeiras, pro Edmar Volta Redonda, pro Ivander e pra todos que tiveram audiência, Neneco. Prega o muque daí que nós pregamos o muque de cada Neneco.
0: É isso aí, Dona Rosa. Forte abraço pra senhora, forte abraço, seu Manuel, pra toda a família Genovez. Galera em Três Corações, obrigado pelo carinho, viu? Agora eu vou lá no Parque Rinaldi. É, mandar aquele abração pra minha amiga Lucelina, que tá lá no Parque Rinaldi com o nariz pregado no rato escutando nós. Neneco, manda pra nós duas camisas, se der também manda uma folha seca. Meu cara sentado. Beleza, Celina, abraço pra você. Mandar um abração também pro meu amigo Buiu do ônibus. Boa noite, Neneco. Não podemos deixar de mandar um abraço aqui pra Dona Fiinha. A mãe da Valdete tá lá no Canaã, ligadinha no seu programa. Manda um abração pro Dair também. Deixa com nós, Buiu. Alô, Neneco, boa noite.
4: Boa noite. Meu amigo.
0: Beleza.
4: É o Amado, você tá bom?
0: Graças a Deus.
4: Bom, manda demais. Pra mim a capa do viajante aí pra nós aí.
0: Deixa comigo.
4: Pode ser?
0: Pode.
4: Manda aí pro Vida Eletrônica, Maria, pra Jerusa, pra todos os ouvintes aí, pra vocês na rádio também. Que Deus dá muita saúde pra nós todos, meu
0: obrigado,
4: amigo.
0: Amado.
4: Pra vocês também, pra nós. Saúde que importa, né? Deus, nossa Aparecida, todos
0: com certeza,
4: santos.
0: Né?
4: Que Deus abençoe, meu amigo.
0: Aô,
4: potência.
0: Aô, potência. Falou. Silicone, gasolina. Beleza, amado. Um abraço pra você, queridão. Alô, Neneco. Boa noite. Tudo bem? Se possível, gostaria de ouvir estas músicas. Sonhando com o Rick Renner. Calma e Respira com Zé Henrique Gabriel. Vou oferecer pra você e pra todos os seus ouvintes. É o Romualdo lá do sítio Pitangueira. Abraço, Romualdo. Neneco, obrigado. Fica com Deus. Alô, Romualdo. Quem que agradece sou eu, viu? Obrigado pelo teu carinho aí, pela tua audiência aí. Se não tem vocês do outro lado, não adianta ter o Neneco Barros aqui. Então, quem manda no programa aqui é você do outro lado do rádio. Agora eu vou falar com ele, que é a sensação do rádio. Ele que tá aí arrebentando a boca do balão. É. Logo, logo vai estar aí chefiando um programa. Meu parceiro, meu companheiro de Rádio Melodia, Carlão Valim. Boa noite, Carlão. Chacoalha o pelo.
5: Aô, Neneco Barros. Aqui é o Carlão Valim, o estagiário. Qualquer dia eu vou ir pregar o muque aí, hein?
0: Com certeza.
5: Neneco, tá eu e minha mãe aqui. Tamo aqui na escuta. Com o nariz colado no rádio. Eita, manda pra boa. Nós aí. Milionários é rico nessa longa estrada da vida, ai, meu amigo. Ai, aô, Neneco Barros, aqui é o Carlão Valim, estagiário.
0: Abraço, Carlão, estagiário. Nada, esse aí já tem cacife pra assumir qualquer programa, qualquer hora, né?
6: Paga pra ver.
0: O homem não é estagiário, não. Ele brinca que é estagiário, mas não é não. Quem tá aprendendo com ele é eu.
6: Não.
0: É menino novo, bonito, sabe fuçar com esse trem cheio de aparelho aqui. Neneco Barros só sabe mexer com um botãozinho vermelho e um verde que tem aqui. Mais nada.
6: Silicone, gasolina.
0: Alô, Neneco, boa noite. Se um dia a razão te pedir pra desistir e o coração te mandar lutar, lute, pois não é a razão que bate por você, e sim seu coração. Boa noite pra você, pra seus ouvintes. Boa noite, minha amiga Vera Reis. Esse povo arrumou umas palavras bonitas, né, velho? Isso, faz uns conjuntos ali, junta as palavrinhas, faz umas coisas bonitas pra mandar pra nós aqui, rapaz. Nós até emocionha. A emocionha não, né? Emocionha. Meu Jesus, prega o

isso aí, galera. 20 horas 39 minutinhos aqui na Capital do Café. Eu daqui, você daí. É, chegou agora. Meu amiguinho Fabrício pediu, tá aí, ó. Cura, Senhor. Com ele, Padre Antônio Maria. Prega o Muque.

0: eu subito.
1: É isso aí, Vanderlei Cardoso. É, tô falando difícil hoje, rapaz. Agora, Zique Zeca, recordando o passado, chacoalha o pele, prega o muque aí. Ah, meu amigo Quiabo, pergunta aí, criatura.

Isso aí, Zique Zeca, recordando o passado. Velharada agora com o Cacique Pajé. Vamos chacoalhar o pelo. É umas modas que dá vontade de comer um cavaco de bolo. É aquelas broas embrulhadas aí na folha de bananeira, né? E um café com leite, criatura.

0: É isso aí, criatura arado velho. É, o cacique pajé.
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0: Agora chegando agora, Sérgio Reis, Coração de Papel. Depois, Marisa Monte. Segura, meu amigo Zebrae.